0: No último dia de debates em Evian, na França, o presidente Lula defendeu a ampliação de investimentos em desenvolvimento, infraestrutura e qualificação profissional durante a sessão do G7, que reuniu representantes das principais economias desenvolvidas do mundo. Em coletiva à imprensa, o presidente brasileiro informou que foram discutidas formas de alcançar um crescimento econômico equilibrado que beneficie todos os países.
1: Cada reunião do G7 é a oportunidade da gente discutir com os países desenvolvidos tanto o equilíbrio quanto o desequilíbrio na ordem política, econômica e social, levando em conta a necessidade de cada país. O mundo precisa crescer para que a economia volte a crescer. Não adianta crescer só para a Alemanha, crescer só para os Estados Unidos, crescer só para a França. Não. É preciso, sem diminuir o padrão de vida deles, crescer para outros países.
0: Outro assunto em pauta foi a inteligência artificial. Junto a chefes de governo e de Estado e CEOs das principais empresas de tecnologia do mundo, o presidente Lula defendeu a regulamentação dos meios digitais para proteger direitos fundamentais de crianças, adolescentes e mulheres. E apresentou como um exemplo o Estatuto Digital para Crianças e Adolescentes, aprovado recentemente no Brasil, com obrigações para as empresas de tecnologia.
1: Fiz questão de dizer para eles duas coisas importantes que o Brasil fez: a proibição de telefone nas escolas e, segundo, o ECA Digital, que é a regulação digital mais importante feita no mundo para jovens e adolescentes. E eu queria que eles conhecessem.
0: No intervalo das reuniões ampliadas, Lula teve encontros bilaterais com o presidente do Egito, Abdel Fattah el-Sisi, e com o presidente da Ucrânia, Volodymyr Zelensky. De volta a Genebra, Lula se encontrou com o secretário-geral da Interpol, Valdeci Urquiza. A reunião tratou de ações concretas voltadas à América do Sul para fazer frente ao crime organizado transnacional. O diretor-geral da Polícia Federal, Andrei Rodrigues, destacou a colaboração do Brasil nesse trabalho.
2: Vamos reunir os 12 países sul-americanos num grande esforço para o enfrentamento ao tráfico de drogas, tráfico de armas, crimes ambientais, enfim, todos aqueles delitos que nós pudermos fazer a investigação. Ano passado, retiramos mais de 10 bilhões de reais do crime organizado e agora, com essa nova iniciativa e essa parceria, não só do Brasil, mas de todos os países com a Interpol, vai ser possível ampliar essa capacidade operacional e alcançar patrimônios ocultos.
0: Ainda na entrevista que deu aos jornalistas, o presidente Lula destacou a relação do país com a China e voltou a reafirmar a soberania brasileira, inclusive em relação às eleições. Ao final da coletiva, o presidente Lula embarcou de volta ao Brasil. De Genebra, na Suíça, Luana Karen.
3: Mais água para 498 municípios que sofrem com o período de clima seco.
4: O governo do Brasil anunciou a instalação de quase 21 mil cisternas para garantir o abastecimento nos estados do semiárido.
3: A repórter Gabriela Noronha acompanhou esse anúncio e traz para a gente os detalhes. Boa noite, Gabriela.
5: Boa noite, Luciano, Mariana, boa noite a todos que nos ouvem na Voz do Brasil. Olha, foram assinados hoje as ordens de serviço que autorizam a instalação de cerca de 21 mil cisternas. Essas unidades vão beneficiar 498 municípios em 8 estados, que são Bahia, Ceará, Minas Gerais, Paraíba, Pernambuco, Piauí, Rio Grande do Norte e Sergipe. Para esta ação, estão sendo investidos mais de 250 milhões de reais. Segundo o governo, o objetivo é garantir a captação e armazenamento de água em períodos de estiagem, além de reduzir a dependência de soluções emergenciais no semiárido brasileiro, como o abastecimento por carros-pipa. As famílias beneficiadas foram selecionadas de acordo com critérios técnicos e sociais, priorizando populações em situação de maior vulnerabilidade, inscritas no Cadastro Único, famílias chefiadas por mulheres, comunidades quilombolas e pessoas com deficiência. De acordo com o ministro da Saúde, Alexandre Padilha, a iniciativa marca um avanço importante na política de segurança hídrica no país.
6: Com acesso à água de qualidade, de forma permanente, com estruturas resilientes, com tecnologias adaptadas à realidade local, mecanismos que garantam formas resilientes para enfrentar de forma transitória situações das tragédias climáticas ou da seca ou das enchentes, né, são fundamentais.
5: E olha, desde 2023, o governo do Brasil já entregou mais de

0: 121 mil unidades de cisternas por meio do programa Cisternas. A maioria das distribuições se concentra nos estados do semiárido do Brasil, mas o programa também beneficia comunidades na região amazônica, assim como em localidades de Mato Grosso do Sul, Goiás e Rio Grande do Sul, e utilizando aí tecnologias que se adequam às particularidades dessas regiões. As cisternas implementadas pelo programa têm uma capacidade que varia de 16 mil a 52 mil litros de água, o que possibilita o armazenamento seguro durante as secas. Mariana, Luciano.
1: Obrigada, Gabriela Noronha, pelas informações ao vivo na Voz do Brasil.
2: E outra forma de garantir segurança hídrica para a população mais vulnerável é por meio da tarifa social de água e esgoto.
1: O benefício já chegou a 1.905 municípios, onde vivem mais de 156 milhões de brasileiros.
2: E a Agência Nacional de Águas e Saneamento Básico, ANA, alerta que o prazo para a implantação ou implementação da tarifa se encerra em dezembro deste ano.
1: A tarifa social foi criada por lei em 2024.
3: A tarifa social de água e esgoto chegou em municípios onde vivem mais de 156 milhões de brasileiros. O benefício garante desconto de pelo menos 50% na conta de água e esgoto para famílias de baixa renda inscritas no Cadastro Único ou que tenham integrantes que recebem o benefício de prestação continuada, o BPC. A implementação ocorre em diferentes etapas, como a coleta de dados do Cadastro Único e do BPC, ajustes de equilíbrio econômico-financeiro dos contratos e a conclusão do benefício pelos prestadores de serviço. A meta é que a tarifa social esteja implementada em todo o país até dezembro, explica Silvano Silvério, superintendente de regulação de saneamento básico da ANA.
4: A partir de dezembro de 2026, já não estará cumprindo a lei aqueles municípios que não tiverem a tarifa social instituída. Isso é muito importante, então é preciso correr com esse processo de obter as informações do Cade Único, do BPC, fazer os estudos em reequilíbrio econômico-financeiro, implementar a tarifa até dezembro de 2026, que é o limite dado pela lei.
3: A tarifa social de água e esgoto foi criada por lei em 2024 e busca ampliar o acesso à população de baixa renda a um serviço essencial, com a concessão automática do desconto a partir das informações do Cade Único e do BPC. Reportagem Pablo Mundim.
2: Para facilitar o acesso aos serviços de saúde e humanizar os atendimentos, o governo do Brasil já entregou mais de 3.300 veículos para transportar a população que mora a mais de 50 quilômetros de distância dos grandes centros urbanos.
1: São vans, micro-ônibus e ambulâncias adquiridos com um investimento de R$1,4 bilhão.
2: A medida faz parte do programa Agora Tem Especialistas.
5: Foram entregues 3.300 veículos, entre vans, micro-ônibus e ambulâncias. Muitos desses veículos vão atender pacientes que moram longe e precisam percorrer mais de 50 quilômetros de distância para passar por uma consulta, fazer exames, cirurgias ou tratamentos especializados pelo SUS. Dos 3.300 veículos adquiridos, 1.824 serão entregues diretamente às prefeituras para uso em várias finalidades. Os outros 1.476 vão ser direcionados ao transporte de pacientes de radioterapia e hemodiálise. É o que explica o secretário de Atenção Especializada à Saúde, Mozart Salles.
6: Todo brasileira e brasileiro acima de 50 quilômetros de um serviço de hemodiálise e de radioterapia terá direito a usar o transporte sanitário e numa situação delicada, no caso da radioterapia, até utilizando aí as ambulâncias tipo A.
5: A ação faz parte do programa Agora Tem Especialistas, Caminhos da Saúde. O investimento é de R$1,4 bilhão na compra dos veículos. Mozart Salles, do Ministério da Saúde, destaca que a ideia é reduzir problemas de transporte e democratizar o acesso à rede pública de saúde.
6: O programa ele é uma iniciativa extremamente importante para a democratização, humanização do acesso e qualificação desse acesso. Alguns equipamentos e estruturas, elas são agrupadas em determinadas regiões e cidades. E ao agrupar, você acaba gerando um problema e uma necessidade, que é o deslocamento dos pacientes das cidades menores para os centros maiores.
5: Além do aumento do atendimento especializado e a oferta de transporte, o programa Agora Tem Especialistas prevê mais atendimentos em exames.

0: exames e cirurgias. Reportagem Márcia Fernandes.
1: Em 2027, tem Copa do Mundo Feminina da FIFA na América do Sul e o Brasil se prepara para sediar a competição pela primeira vez.
2: Durante participação no programa Bom Dia Ministro, transmitido pela empresa Brasil de Comunicação, o ministro do Esporte, Paulo Henrique Cordeiro, ressaltou que o maior impacto do evento será a inclusão.
1: O ministro destacou que a prioridade do governo é trazer o futebol feminino para um patamar de igualdade em relação ao masculino e garantir a permanência de meninas e mulheres no esporte.
3: Pode ter certeza que o maior legado que nós vamos ter dessa Copa não é um legado de infraestrutura física. É uma mudança de como encara o futebol masculino e feminino. De incluir mais meninas e jovens com essa concepção de gênero, fazendo com que o futebol mude e traga as mulheres e traga as meninas para essa prática desportiva. E essa é a nossa principal ideia, fazer com que as mulheres possam efetivamente estar no futebol.
2: O ministro Paulo Henrique Cordeiro falou também dos esforços do governo na ampliação da lei de incentivo ao esporte.
1: A medida, criada em 2006, se tornou permanente no final do ano passado.
2: Na entrevista, o ministro do Esporte ressaltou os avanços a partir da mudança e fez um balanço dos investimentos.
3: Na nossa lei de incentivo ao esporte, nós ultrapassamos, no ano passado, mais de R$1 bilhão investidos. Nós somos um país de dimensão continental, obviamente com carências mil. A lei de incentivo ao esporte precisa efetivamente ampliar o seu alcance para que nós possamos levar políticas públicas de esporte, tanto em infraestrutura, na construção de novos equipamentos, quanto na recuperação de equipamentos já existentes e também de projetos de esporte com qualidade para a nossa população.
1: E o governo do Brasil está apertando o cerco contra ações maliciosas de sites de apostas online, as chamadas bets.
2: Um acordo assinado pelos Ministérios da Fazenda e da Justiça e Segurança Pública vai combater os chamados padrões manipulativos.
1: São recursos visuais usados para induzir usuários a gastarem sem consciência dos riscos.
2: A ação prevê fiscalização de propagandas abusivas e estudos sobre os perigos do vício em jogos digitais.
4: A Secretaria de Prêmios e Apostas do Ministério da Fazenda e a Secretaria Nacional de Direitos Digitais do Ministério da Justiça e Segurança Pública assinaram um acordo de cooperação técnica para aumentar a proteção dos consumidores em relação aos jogos de aposta online. Segundo o governo, o objetivo do acordo é desenvolver ações para identificar e combater os chamados padrões manipulativos, recursos utilizados pelas plataformas digitais que podem influenciar indevidamente o comportamento dos usuários e comprometer a tomada de decisões conscientes. Os Ministérios da Fazenda e da Justiça vão atuar em conjunto para compartilhar informações e experiências que possam contribuir para o fortalecimento da regulação e da fiscalização do setor. A cooperação também prevê análises sobre publicidade responsável, transparência das plataformas, mecanismos de proteção aos consumidores e classificação de riscos associados ao uso de jogos e apostas. Priscila Machado, para a Voz do Brasil.
1: O novo Desenrola Brasil chega à marca de R$10.300.000 em operações de crédito com o uso do FGTS.
2: A utilização dos recursos do Fundo de Garantia por Tempo de Serviço foi registrada pelo Ministério do Trabalho e Emprego em mais de 17 mil renegociações de dívidas no âmbito do programa.
5: O uso do FGTS como garantia para a renegociação de dívidas no programa Desenrola Brasil movimentou R$10.300.000 em operações até junho. Ao todo, foram registradas 17.085 operações de crédito, com valor médio de R$604,73 por trabalhador. Os dados foram apresentados pelo Ministério do Trabalho e Emprego nesta terça-feira, durante reunião do Conselho Curador do FGTS. O levantamento também aponta maior participação das mulheres na utilização da modalidade. 55% dos contratos foram firmados por trabalhadoras, enquanto os homens representam 45% das operações realizadas. Em relação à distribuição regional, o Sudeste concentra a maior parcela das operações, com 50% do total. Em seguida, aparecem o Nordeste, Sul, Centro-Oeste e Norte. Thaísa Vitória para a Voz do Brasil.
1: Grandes propriedades rurais na Amazônia estão recebendo orientações do Ibama para tentar evitar incêndios florestais.
2: A medida faz parte da Operação Apoena, que começou este mês.
6: Donos de grandes propriedades rurais na Amazônia Legal estão recebendo um aviso do Ibama. Ou adotam medidas contra o fogo agora, ou serão punidos. É a estratégia da Operação Apoena, que começou este mês para tentar se antecipar aos incêndios florestais. O Instituto notificou fazendas no Pará, Mato Grosso, Amazonas, Rondônia, Acre, Maranhão e Roraima que têm maior risco de queimadas. Jair Schmidt, presidente substituto do Ibama, explica as principais orientações.
7: A primeira delas é que, em hipótese alguma, utilize e faça qualquer uso do fogo na vegetação sem a devida autorização de queima controlada do órgão ambiental competente. O segundo alerta, em caso de qualquer ocorrência de incêndio, que ele imediatamente comunique aos órgãos de controle, aos órgãos de combate, né, para estabelecer as medidas de resposta.
6: Os donos de terras também são obrigados a limpar o material combustível e a vegetação seca, além de criar aceiros para segurar as chamas. As ações tentam diminuir os impactos do Super El Niño, que pode agravar a seca na região este ano. E o governo já destinou mais recursos para fortalecer o combate aos incêndios florestais. Na última segunda-feira, foi autorizado um crédito extraordinário de R$ 337,5 milhões para o Ministério do Meio Ambiente e Mudança do Clima. Recurso que vai permitir medidas como compra de equipamentos, pagamento de diárias de equipes e aluguel de aeronaves. Jair Schmidt, do Ibama, comenta outras ações para o período da seca.
7: Nós estamos também com um número recorde de contratação de brigadistas. O governo federal deve contratar esse ano aí mais de 4.400 brigadistas. O Ibama ele tem uma previsão aí, de dispor aí de até 19 aeronaves. Nós estamos mobilizando mais de 400 veículos especializados voltados ao combate de incêndios florestais.
6: Quem descumprir as notificações do Ibama ou for flagrado queimando a vegetação sem autorização, será multado e poderá ter a propriedade embargada. Reportagem Luciana Colares de Holanda.
1: O Brasil passa a contar com a rede de proteção aos direitos da pessoa idosa.
2: A iniciativa vai assegurar direitos com base nos princípios da equidade, da não discriminação e do respeito à diversidade.
8: Foi instituída pelo governo federal a Rede Nacional de Proteção e Defesa dos Direitos Humanos das Pessoas Idosas. A iniciativa visa promover a articulação entre os estados e a cooperação entre os órgãos e entidades públicas na garantia, promoção e proteção dos direitos humanos das pessoas idosas. Órgãos e entidades da administração pública podem aderir à Rede Nacional de Proteção e Defesa dos Direitos Humanos das Pessoas Idosas. A adesão será voluntária. A rede tem como atribuição recomendar a realização de diagnósticos sobre o envelhecimento populacional e os direitos humanos, propor estratégias para acompanhar o acesso das pessoas idosas às políticas setoriais e fortalecer os fóruns, movimentos e entidades com atuação na defesa dos direitos das pessoas idosas e na participação social. A coordenação geral será feita pelo Ministério dos Direitos Humanos e da Cidadania, junto com o Conselho Nacional dos Direitos da Pessoa Idosa. Daniele Popó para a Voz do Brasil.
1: Mais arte e música nas salas de aula de todo o país.
2: Um estudo divulgado essa semana mostrou que o uso de materiais dessas disciplinas em escolas públicas aumentou quase 10% desde 2019.
1: O que trouxe ganhos para o desempenho dos alunos dessas instituições e para sua trajetória escolar.
4: Uma pesquisa inédita realizada pelo Instituto Itaú, em parceria com os Ministérios da Cultura e da Educação, mostrou que o uso de materiais de arte e música nas escolas públicas aumentou, alcançando 45% das instituições em 2024. Em 2019, o índice era quase 10% menor, segundo dados do Censo Escolar. Essa ampliação está associada a melhores notas em língua portuguesa e matemática, entre outros benefícios. É o que explica Eduardo Saron, presidente da Fundação Itaú.
9: Quando a educação se junta com cultura, a gente vai mais longe. A gente cria pertencimento, a gente impacta a trajetória escolar desse jovem. Então a ideia é que esses estudos possam oferecer ainda mais elementos para

0: trajetória escolar deste jovem. Então a ideia é que esses estudos possam oferecer ainda mais elementos para fortalecer a escola de tempo integral. Com mais matemática, mais língua portuguesa, mais ciência, mas com mais arte, mais cultura, mais esporte.
1: O estudo aponta ainda outros reflexos na trajetória escolar. O uso dos materiais pedagógicos está associado a taxas de reprovação e de abandono ligeiramente mais baixas, além de menores índices de distorção e idade-série. O estado de São Paulo lidera em volume absoluto, passando de 7.140 escolas com materiais de artes e música em uso em 2019 para 8.681 em 2024. Para a ministra da Cultura, Margareth Menezes, aumentar a presença da arte e da música em sala de aula é investir na formação do ser humano como um todo.
2: Então isso é um ativo importantíssimo que a gente tem que mudar a nossa maneira de perceber, qualificar esses talentos. Porque quando a gente qualifica o talento através da cultura e da arte, não é só pela cultura e arte que ela é aproveitada. Ela se expande para qualquer outra direção das suas profissões. Então, é a qualificação do ser humano.
1: Para garantir a sustentabilidade das ações, o estudo apresenta algumas recomendações, como planejamentos conjuntos entre as pastas da cultura e da educação, destinação de recursos públicos para investimentos em salas multiuso e na contratação de profissionais, e integração de práticas artísticas e culturais no currículo de tempo integral. Reportagem Natália Koslick.
3: E essas foram as notícias do Governo do Brasil.
4: Que agora com o Minuto do TCU e em seguida as notícias do Poder Judiciário e do Congresso Nacional. Boa noite.
3: Boa noite para você, até amanhã.
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7: O Tribunal de Contas da União fez auditoria para avaliar o desenvolvimento do transporte hidroviário no Brasil, que utiliza rios e canais para movimentar cargas por embarcações. 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Hoje, a maior parte das mercadorias é transportada por

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2: STF decide manter até 30 de junho de 2027 a aplicação dos critérios de repartição dos recursos do Fundo de Participação dos Estados e do Distrito Federal.
3: STJ mantém ações penais contra engenheiros da Vale e de empresa alemã por rompimento da barragem Brumadinho.
2: TSE e partidos políticos firmam acordo pela integridade das eleições 2026.
3: Boa noite, eu sou Marcela Luiza.
2: E eu sou Walter Lima.
3: Supremo Tribunal Federal decide manter até 30 de junho de 2027 a aplicação dos critérios de repartição dos recursos do Fundo de Participação dos Estados e do DF.
2: O prazo foi fixado como improrrogável. Marcelo Della Libera.
4: O Fundo de Participação dos Estados e do Distrito Federal é uma transferência de dinheiro do governo federal para os entes da federação. A Constituição determina que os recursos sejam distribuídos com o objetivo de reduzir desigualdades regionais. Por isso, a regra de rateio considera fatores como população e renda. Uma ação do Estado de Alagoas questionava a lei que define os critérios de repartição dos recursos do fundo. Em 2023, o Supremo declarou inconstitucionais trechos dessa norma, mas manteve as regras em vigor até 31 de dezembro de 2025, para dar tempo ao Congresso de aprovar uma nova lei. Como o Legislativo não editou a nova regra, o presidente do STF, ministro Edson Fachin, prorrogou a validade dos critérios até 1º de março. A decisão foi referendada pelo plenário. Depois, em março, Carmen Lúcia prorrogou novamente a aplicação das regras por 90 dias. O prazo terminou sem que houvesse nova legislação. Por isso, a ministra decidiu conceder mais 30 dias e enviar o tema ao plenário. O colegiado, então, decidiu prorrogar até 30 de junho de 2027 a aplicação dos atuais critérios de repartição dos recursos do Fundo de Participação dos Estados e do Distrito Federal. O prazo foi fixado como improrrogável.
3: STJ mantém ações penais contra engenheiros da Vale e de empresa alemã por rompimento da barragem da mina do Córrego do Feijão, em Brumadinho, Minas Gerais.
2: No desastre, 272 pessoas morreram. Fátima Uchoa.
5: Pela acusação, três profissionais da TUVSUD teriam participado da emissão de declarações de estabilidade da barragem, mesmo com indícios de comprometimento da segurança. Já um engenheiro da Vale é acusado em relação à gestão dos riscos da estrutura, como a obtenção de declarações de estabilidade supostamente irregulares e a não adoção de medidas de emergência. O relator na sexta turma do STJ, ministro Sebastião Reis Júnior, observou que o habeas corpus para o trancamento de ação penal só é concedido quando não há justa causa ou quando fica evidente que o acusado não participou do delito, mas não se justifica se exige exame técnico aprofundado dos fatos, como nesse caso.
3: TSE e partidos políticos firmam acordo pela integridade das eleições 2026.
2: Dos 30 partidos registrados no Brasil, 26 aderiram à iniciativa. Fábio Ruas.
6: O acordo foi firmado entre o presidente do TSE, ministro Cássio Nunes Marques, e representantes dos partidos. O documento reforça compromissos para as eleições de outubro, entre eles o combate à desinformação. O acordo também destaca a importância dos partidos na fiscalização e nas auditorias do sistema eletrônico de votação, além da promoção da acessibilidade e do enfrentamento à violência política, especialmente contra as mulheres.
3: Indígenas de Oiapoque, no extremo norte do Amapá, começaram a ser atendidos hoje na itinerância Cidadania Aqui com Você.
2: Até 2.000 pessoas devem receber suporte jurídico gratuito nestes dois primeiros dias. Rafael Silva.
7: O mutirão está concentrado na aldeia Manga, cerca de 22 quilômetros de Oiapoque. Indígenas de diversas aldeias da região chegaram cedo para receber suporte jurídico nas áreas trabalhista, previdenciária, de saúde, social, entre outros. Mais de 150 profissionais de diversos órgãos se juntam ao mutirão organizado pela Justiça do Trabalho. A proposta é concentrar em um único local e de graça serviços que normalmente exigiriam viagens longas e custos elevados para os moradores da região. região. No sábado e domingo, a itinerância vai atender indígenas.

0: indígenas da aldeia Espírito Santo.
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1: Uma boa noite.
2: E até amanhã.
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5: Eu sou Paula Groba.
6: E eu sou Humberto Pinheiro.
5: E estes são os destaques de hoje do Jornal do Senado, que começa agora.
6: Aprovada a inclusão de educação política e cidadania nas escolas.
5: PEC da aposentadoria especial de agentes de saúde e de endemias pode ir ao plenário na próxima semana.
6: Segue para a sanção Banco Nacional de Boas Práticas contra a Violência à Mulher.
5: Boa noite.
6: Boa noite.
5: Como funcionam os três poderes? Qual é o papel do cidadão na democracia? E de que forma as decisões políticas impactam o dia a dia da população? Questões como essas poderão ganhar mais espaço nas salas de aula.
6: Seguiu para a sanção presidencial o projeto que torna obrigatório o ensino de educação política e direitos da cidadania nas escolas brasileiras. A proposta busca ampliar o conhecimento dos estudantes sobre as instituições do país e fortalecer a participação do cidadão. Repórter Douglas Castilho.
7: O conteúdo não será incluído como disciplina, mas estará inserido no contexto do ensino da realidade social e política, que já é obrigatório e será ministrado como tema multidisciplinar e transversal, perpassando diversas matérias. O senador Jordano, do Podemos de São Paulo, se manifestou a favor da iniciativa.
8: Das pessoas saber o que é um vereador, o que é um deputado estadual, do que é um deputado federal, do que faz uma casa legislativa, o que é o Senado da República. Nesse momento de se discute muito política, mas poucas pessoas da população sabem o que os poderes fazem.
7: O senador Hamilton Mourão, do Republicanos de São Paulo, foi em sentido contrário, preocupado com o que chamou de ideologização.
9: Quem é que vai ministrar essa aula? São aquelas docentes formados em escolas de nível superior, onde nós sabemos qual é a corrente ideológica que predomina.
7: Além de Mourão, outra senadora que fez questão de marcar sua posição e registrar voto em contrário foi Damaris Alves, do Republicanos do Distrito Federal. O texto vai à sanção presidencial.
5: E o Senado aprovou um projeto de lei complementar que proíbe o contingenciamento de recursos destinados às agências reguladoras federais. A proposta busca garantir autonomia financeira a esses órgãos responsáveis pela fiscalização de setores essenciais, como saúde, transporte, energia, telecomunicações e mineração.
6: O texto segue agora para análise da Câmara dos Deputados. Segundo o relator, senador Marcos Rogério, do PL de Rondônia, a medida evita prejuízos às atividades de controle e regulação.
10: A descontinuidade de fiscalizações, análises técnicas e processos tende a acumular passivos administrativos, atrasar decisões, ampliar litígios e exigir, posteriormente, esforços orçamentários mais elevados para recompor a capacidade operacional perdida.
5: O presidente do Senado, Davi Alcolumbre, sinalizou a possibilidade de colocar em votação na próxima semana a proposta de emenda à Constituição que concede aposentadoria especial aos agentes comunitários de saúde e aos agentes de combate às endemias. Ele lembrou que o texto já foi aprovado pela Câmara dos Deputados e recebeu apoio unânime na Comissão de Constituição e Justiça do Senado.
6: Pela proposta, os agentes terão direito à aposentadoria com idade mínima de 57 anos para mulheres e 60 anos para homens, desde que comprovem 25 anos de contribuição e de efetivo exercício na atividade profissional. Alcolumbre afirmou que é necessário garantir ao Senado a oportunidade de analisar uma reivindicação considerada importante para, segundo ele, cerca de 400 mil trabalhadores em todo o país.
11: É impossível um presidente do Senado Federal ser o único responsável por prejudicar a vida de 400 mil agentes comunitários de saúde ou de agentes de endemia. E eu não percebi no ano passado, em nenhum momento, que alguém disse que isso aqui era uma bomba muito grande fiscal no Brasil. E eu estou cansado de ser cobrado todos os dias como um homem que está desestabilizando as contas públicas brasileiras, as finanças do nosso país.
5: Uma proposta que proíbe a obrigatoriedade da vacinação contra a Covid-19 avançou no Senado.
6: A Comissão de Direitos Humanos aprovou a transformação de uma sugestão legislativa apresentada por um cidadão do Ceará em projeto de lei. A proposta agora passa a ser analisada pelo Congresso Nacional. Os detalhes com o repórter Márcio Maturana.
12: Uma sugestão que proíbe a obrigação de vacina contra a Covid-19 virou projeto de lei. A ideia foi encaminhada por um cidadão do Ceará por meio do portal E-Cidadania, ainda durante a pandemia. O relatório favorável do senador Márcio Bittar, do PL do Acre, lido pelo senador Jaime Bagatoli, do PL de Rondônia, destacou o direito à liberdade individual.
13: Ainda que pareça ter perdido o objetivo, em razão de inexistir, no momento, imposição vigente de vacinação obrigatória, a sugestão mantém relevante mérito por buscar assegurar, de forma permanente, a inviolabilidade da liberdade individual, o direito à objeção da consciência e a proteção da integridade física do cidadão brasileiro.
12: Qualquer pessoa pode enviar uma ideia legislativa pelo portal senado.leg.br/e-cidadania.
5: E a Comissão de Relações Exteriores aprovou o acordo da Organização Mundial do Comércio que elimina tarifas de importação para aeronaves civis, motores, peças e outros componentes do setor aeronáutico.
6: A proposta busca ampliar a competitividade da indústria e fortalecer o comércio internacional na área de aviação. O texto segue agora para análise do plenário do Senado. Repórter Rodrigo Rezende.
14: Entre 2018 e 2022, o mercado de aviação civil movimentou 3,7 trilhões de dólares em todo o mundo. O acordo assinado pelo Brasil na Organização Mundial do Comércio sobre as negociações de aeronaves civis permite ao país participar ainda mais do setor, onde a Embraer já conta com destaque. O relator do acordo, senador Nelsinho Trade, do PSD de Mato Grosso do Sul, explica algumas vantagens do texto.
15: Porque o acordo sobre o comércio de aeronaves civis da OMC é um instrumento multilateral que objetiva a máxima liberalização do mercado mundial de aviação. Nesse sentido, ele assegura a eliminação de tarifas de importação para aeronaves, motores e peças, proíbe subsídios à exportação e reduz barreiras não tarifárias aos signatários.
14: O acordo, assinado em 1979 e atualizado em 2015, prevê a eliminação de tarifas para componentes de aviação como turbinas, partes de aeronaves, simuladores de voo, pontes de embarque de passageiros e produtos utilizados a bordo.
5: A Comissão de Constituição e Justiça aprovou um projeto que permite a continuidade de ações de divórcio e de dissolução de união estável mesmo após a morte de uma das partes. A proposta evita a extinção automática do processo e garante a análise de questões como partilha de bens e outros direitos discutidos em juízo.
6: Segundo a relatora, senadora Elisiane Gama, do PSD do Maranhão, a medida preserva a vontade manifestada em vida e evita prejuízos a familiares e herdeiros. O projeto está pronto para votação em plenário, com pedido de urgência.
16: O projeto de lei é importante porque acaba assegurando o direito dessa mulher ou desse homem em vida. Isso é muito importante. É o respeito, inclusive, à memória dessas pessoas.
5: E seguiu para a sanção presidencial um projeto que cria um Banco Nacional de Boas Práticas para reunir e divulgar ações, programas e políticas públicas que já apresentaram resultados positivos na prevenção e no enfrentamento da violência contra a mulher.
6: A ideia é identificar e replicar iniciativas que dão certo no combate a esse crime. Repórter Alexandre Campos.
17: O banco conterá dados como nome do programa, ação ou projeto, data de sua vigência e descrição sumária do local, perfil e número de pessoas atendidas, além de órgãos públicos envolvidos em sua implementação. Relatora do projeto na Comissão de Direitos Humanos, a senadora Roberta Accioli, do Republicanos de Roraima, lembrou que o banco, além de valorizar as iniciativas exitosas implementadas no país, vai permitir que essas experiências sejam multiplicadas.
18: Isso facilitará não apenas a consulta e o intercâmbio de informações entre os entes federados, mas também o aproveitamento desses dados pela sociedade e soluções inovadoras possíveis de gerar benefícios concretos para a formulação e o aperfeiçoamento de políticas públicas de combate à violência de gênero.
17: Dados do Atlas da Violência de 2026 indicaram que entre 2014 e 2024, 46.336 mulheres foram assassinadas no Brasil.
6: Com edição de Paula Groba e trabalhos técnicos de Eliseu Caires, o Jornal do Senado fica por aqui. Acompanhe agora as notícias da Câmara dos Deputados. Boa noite.
5: Boa noite e até amanhã.
3: Jornal Câmara dos Deputados. Câmara garante atestado para funcionários acompanharem filhos doentes.
19: O plenário estabelece mudanças na estrutura da Advocacia Geral da União.
3: Avança projeto de lei que aumenta a punição para ameaças feitas por Pix.
19: Boa noite. Ranieri Paulino, do Republicanos, destaca iniciativas desenvolvidas na Paraíba para coibir a violência contra a mulher e combater o feminicídio. O deputado acredita que programas de conscientização e acolhimento têm fortalecido a rede de apoio às vítimas.
3: Ranieri Paulino também.

0: Boa noite. Ranieri Paulino, do Republicanos, destaca iniciativas desenvolvidas na Paraíba para coibir a violência contra a mulher e combater o feminicídio. O deputado acredita que programas de conscientização e acolhimento têm fortalecido a rede de apoio às vítimas.
1: Ranieri Paulino também.

0: proibir uma prática que tem sido cada vez mais comum nos crimes de violência contra mulheres. Segundo ele, em muitos casos, o valor enviado é mínimo, irrisório, e serve apenas como um veículo para que a mensagem abusiva alcance a vítima, mesmo diante de medidas protetivas, bloqueios em redes sociais ou tentativas de afastamento. A deputada Érica Cocai, do PT do Distrito Federal, também defendeu o projeto.
1: Esse instrumento PIX, que reafirma a nossa soberania, que reafirma, sem dúvida nenhuma, a democracia, que reafirma a inclusão, não pode ser um instrumento para propagar, para incentivar ou para efetivar violências contra as mulheres. Violência contra as mulheres é uma luta que é absolutamente estruturante para a construção de uma sociedade mais justa e mais igualitária.
0: O projeto que aumenta as penas nos crimes de ameaça, de perseguição e de violência psicológica contra a mulher quando cometidos no campo de mensagem do PIX ainda depende de análise pelo plenário. Da Rádio Câmara de Brasília, Paula Bittar.
2: Direitos Humanos. Benedita da Silva, do PT do Rio de Janeiro, destaca a aprovação na Comissão de Direitos Humanos de projeto que reconhece a responsabilidade do Estado pela chacina de Acari. Ela lembra que 11 jovens foram sequestrados em julho de 1990, sem que os corpos tenham sido encontrados.
3: Benedita da Silva afirma que a proposta prevê pensão vitalícia aos familiares das vítimas, como reparação moral e simbólica pelo desaparecimento forçado. A legisladora acrescenta que o texto também define a data de 26 de julho como Dia Nacional das Vítimas de Desaparecimentos Forçados.
2: Justiça. A Câmara aprovou o projeto que altera a estrutura da Advocacia Geral da União. O repórter Marcelo Lascher explica as mudanças.
4: O plenário da Câmara aprovou o projeto que inclui a Procuradoria-Geral Federal e a Procuradoria-Geral do Banco Central entre os órgãos da Advocacia Geral da União, a AGU. A Procuradoria-Geral Federal é responsável por representar na Justiça as autarquias e fundações públicas federais, com o INSS, o IBAMA e as universidades. Hoje, a direção da AGU é composta pelo Advogado-Geral da União, pelas Procuradorias-Gerais da União e da Fazenda Nacional, pelo Conselho Superior da AGU e pela Corregedoria-Geral da Advocacia da União. O projeto aprovado e enviado pelo governo ao Congresso altera a lei orgânica da AGU para permitir que as carreiras jurídicas de procurador federal e de procurador do Banco Central também passem a integrar o órgão. O projeto foi criticado em plenário e o deputado Kim Kataguiri, do Missão de São Paulo, diz que a alteração aumenta os poderes do advogado-geral da União e pode comprometer a autonomia de outros órgãos, como o Banco Central.
5: O principal argumento sendo utilizado aqui é o seguinte: todos os órgãos que já estão subordinados à Advocacia Geral da União vão continuar subordinados. Eu duvido muito que haveria essa mobilização política em torno dessa matéria se fosse para não mudar nada. E me causa preocupação a possibilidade de diminuir a autonomia das autarquias, a autonomia das agências reguladoras, a autonomia do Banco Central e, ao mesmo tempo, da

0: são comandadas pelo AGU, que são a Procuradoria da Fazenda Nacional e a Procuradoria do Banco Central.
1: O projeto, que inclui a Procuradoria-Geral Federal e a Procuradoria-Geral do Banco Central, entre os órgãos da Advocacia-Geral da União, seguiu para análise do Senado. Da Rádio Câmara de Brasília, com informações de Antônio Vital, Marcelo Larcher.
2: Trabalho. Merlon Solano, do PT do Piauí, cobra do Senado o andamento da proposta de emenda à Constituição que reduz a jornada de trabalho e acaba com a escala 6x1. Ele lembra que a PEC recém-aprovada na Câmara prevê 2 dias de descanso semanal sem redução salarial.
3: Merlon Solano aponta a melhoria na qualidade de vida dos brasileiros como um dos fatores de destaque. Em sua opinião, a aprovação da matéria no Senado vai contribuir para a atualização da CLT, reduzindo o adoecimento e o número de acidentes de trabalho.
2: Já Luiz Lima, do Novo do Rio de Janeiro, celebra a retirada de urgência do projeto do governo que coloca fim à escala 6x1. Segundo ele, o Executivo e lideranças do Legislativo perceberam os impactos negativos da medida, como o encarecimento de serviços básicos, como as tarifas de ônibus.
3: Na avaliação de Luiz Lima, diante de um cenário de inflação, juros altos, endividamento público e alta informalidade, a matéria é irresponsável e, caso prospere, vai prejudicar profissionais que dependem de comissões e gorjetas e diminuir a competitividade internacional do Brasil.
2: Pedro Ayrara, do PP de Minas Gerais, defende a derrubada de veto a projeto que estabelece regras nacionais para a idade máxima de ingresso nas polícias militares e nos corpos de bombeiros. Ele esclarece que a proposta amplia de 30 para 35 anos o limite de entrada em concursos.
3: Pedro Ayrara defende que a mudança atualiza a legislação diante do aumento da expectativa de vida e das novas exigências de formação para o ingresso nas carreiras militares. O parlamentar pede apoio à análise do veto a ser apreciado em sessão do Congresso Nacional.
2: Aloysio Mendes, do Republicanos, homenageia os 190 anos da Polícia Militar do Maranhão. O deputado exalta a atuação da corporação na proteção da sociedade e na preservação da ordem pública.
3: Aloysio Mendes reconhece o trabalho de homens e mulheres que integram a instituição e cumprem papel fundamental no sistema de segurança do Maranhão. Ele diz que a corporação tem uma trajetória marcada pela dedicação ao serviço público.
4: Economia.
2: Bomgás, do PT do Rio Grande do Sul, registra a participação de membros do Ministério da Fazenda em audiência na Câmara para debater o cenário econômico do país. Segundo o deputado, foram apresentadas na reunião medidas para estimular o crescimento, ampliar o emprego e conter a inflação.
3: Bomgás também defende ações do governo para enfrentar os efeitos de crises internacionais sobre a economia brasileira. O parlamentar cita avanços na reforma tributária e a ampliação da faixa de isenção do imposto de renda como medida voltada à redução da carga tributária.
2: José Nelto, do União de Goiás, cobra a abertura de uma CPMI para apurar possíveis irregularidades envolvendo o Banco Master. O deputado afirma que a comissão é necessária para identificar responsabilidades e dar resposta à população sobre os prejuízos causados.
3: José Nelto reclama de demora na instalação da CPMI e afirma que a apuração deve alcançar eventuais agentes públicos e privados implicados nas operações financeiras. Ele sustenta que a falta de investigação aumenta a desconfiança da sociedade sobre o caso.
2: Sargento Faur, do PL do Paraná, defende a atuação de integrantes da Operação Lava Jato em processos conduzidos no Estado. O deputado contesta críticas feitas por setores da esquerda, afirmando que a Força-Tarefa teve papel relevante no enfrentamento à corrupção no país.
3: Sargento Faur diz que decisões judiciais posteriores contrárias à Lava Jato não apagam a relevância da operação. Na avaliação dele, a oposição deve rebater tentativas de desqualificar as investigações e seus desdobramentos políticos.
4: Agricultura.
2: Sérgio Turra, do PP, defende a aprovação do projeto que prevê mecanismos de securitização e renegociação das dívidas aos produtores rurais. Segundo ele, a medida é necessária para auxiliar agricultores afetados por estiagens e enchentes no Rio Grande do Sul.
3: O parlamentar rebate críticas de que a proposta representaria um desfalque nas contas públicas. De acordo com Sérgio Turra, o projeto cria condições para que os produtores reorganizem suas finanças e mantenham a atividade agropecuária sem prever o perdão das dívidas.
2: Delegado Caveira, do PL, denuncia que o ICMBio tem entrado em fazendas e confiscado gado de produtores no Pará. Ele acusa os governos federal e estadual de apoiarem abusos contra agricultores e alega que os produtores afetados já estão há mais de 50 anos na região.
3: Delegado Caveira cobra ação imediata do Ministério Público contra apreensões em Altamira e pede que o

0: no Pará. Ele acusa os governos federal e estadual de apoiarem abusos contra agricultores e alega que os produtores afetados já estão há mais de 50 anos na região.
1: Delegado Caveira cobra ação imediata do Ministério Público contra apreensões em Altamira e pede que o

0: Divulgação da Rota das Falésias.
1: Eduardo Bismarck também destaca o novo voo da Azul entre Belo Horizonte e Aracati, previsto para operar a partir de outubro. O parlamentar avalia que a ligação aérea deve fortalecer o turismo no litoral leste do Ceará, contribuindo para a geração de negócios na região.
0: Hildo Rocha, do MDB do Maranhão, pede apoio para projeto de sua autoria que visa incluir a temporada de praias do Rio Tocantins no calendário oficial de eventos nacionais, para fomentar o turismo e a economia local durante os meses de junho a setembro.
1: De acordo com Hildo Rocha, a oficialização da temporada vai atrair turistas e facilitar o financiamento de atividades culturais e de lazer. O deputado lista as cidades de Imperatriz, Ribeirãozinho, Ribamar Fiquene, Estreito e Porto Franco como principais polos turísticos maranhenses.
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3: Saúde.
0: A Câmara aprovou proposta que garante atestado para o funcionário acompanhar filhos doentes sem desconto no salário. O repórter Antônio Vital acompanhou a votação.
4: A Câmara dos Deputados aprovou o projeto que permite que pais ou responsáveis por crianças de até 12 anos se afastem do trabalho por até 14 dias por ano, sem desconto no salário, para acompanhar os filhos em caso de doença. O afastamento, porém, deverá ser justificado com atestado médico, que contém informações como o diagnóstico, o registro do médico no Conselho Regional de Medicina e uma declaração expressa da necessidade de acompanhamento pelos responsáveis. O atestado servirá como justificativa para a ausência no trabalho somente se for demonstrada a incompatibilidade entre o acompanhamento do filho e o exercício da atividade, e se a assistência dos pais for indispensável e não puder ser compensada no emprego. Durante o período de licença, será assegurada a manutenção do emprego e os direitos trabalhistas. O projeto foi apresentado pelo deputado Alencar Santana, do PT de São Paulo, e o texto final foi alterado pela relatora, deputada Denise Pessoa, do PT do Rio Grande do Sul. Ela retirou, por exemplo, a previsão de o INSS arcar com o pagamento dos empregados durante afastamento e limitou em 14 dias por ano o período máximo de afastamento dos pais. O projeto foi criticado pela deputada Adriana Ventura, do Novo de São Paulo, que apontou prejuízo para as pequenas empresas.
5: Isso estimula absenteísmo, é uma agressão, novamente, à negociação direta entre empregadores e empregados. Mas 14 dias, a gente está falando de meio mês, onde libera, pode faltar, leva o filho e não precisa voltar para o trabalho, não é obrigado a compensar, não é obrigado a fazer nada. Então isso é uma vergonha, é um intervencionismo, não dá para ficar jogando tudo nas costas de quem produz.
4: O autor da proposta, o deputado Alencar Santana, disse que o texto final prevê medidas para evitar abusos e fraudes.
6: A deputada Denise aperfeiçoou o texto, garantindo medidas de proteção para evitar que, se porventura uma pessoa queira abusar dessa lei, não possa estar usando esse recurso.

0: proposta, a deputada Alencar Santana disse que o texto final prevê medidas para evitar abusos e fraudes.
1: A deputada Denise aperfeiçoou o texto, garantindo medidas de proteção para evitar que, se porventura uma pessoa queira abusar dessa lei, não possa estar usando esse recurso.

0: As comunidades mais vulneráveis deve ser tratado com responsabilidade e compromisso com o interesse público.
1: Dr. Flávio, do PL do Rio de Janeiro, defende a derrubada do veto presidencial ao projeto que amplia a área reconhecida como semiárido no estado. O deputado argumenta que a proposta beneficiaria produtores rurais fluminenses que enfrentam períodos frequentes de estiagem.
0: De acordo com o Dr. Flávio, o reconhecimento dessa área permite ampliar o acesso a políticas públicas voltadas ao desenvolvimento rural. Para ele, o projeto fortalece a produção agropecuária, gera renda e impulsiona a economia de mais de 20 municípios no interior do Rio de Janeiro.
1: Dr. Frederico, do PL, comemora a aprovação na Comissão de Legislação Participativa de moção de louvor à tratorada de Santa Rita de Caldas, realizada no município do Sul de Minas Gerais. Ele assinala que o evento reúne agricultura familiar, tradição religiosa e valorização das comunidades rurais.
0: Dr. Frederico também registra a presença de representantes da cidade de Coronel Xavier Chaves na Câmara. Ele destaca a produção rural, a cachaça mineira e o queijo artesanal como expressões da cultura e da economia dos municípios da chamada região do Campo das Vertentes de Minas Gerais.
1: Termina agora o Jornal Câmara dos Deputados, produzido pela Rádio Câmara, com trabalhos técnicos de Everson Urani e apresentação de Márcio Aquilissardi e José Carlos Andrade. Uma ótima noite para você.
0: Boa noite, a Voz do Brasil volta amanhã.
2: 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Boa noite.

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Forró está em polvorosa com as últimas notícias envolvendo Xande Avião. Parece que o cantor está no olho do furacão, com fofocas da Copa do Mundo e até brigas de São João atingindo sua imagem. Os detalhes ainda estão surgindo, mas o que se sabe é que a vida do artista está mais agitada do que nunca, com a web fervilhando em especulações. Será que Xande vai se pronunciar sobre esses babados? Fiquem ligados!

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Gente do céu! A influenciadora Virgínia Fonseca está novamente no centro de uma grande polêmica. Desta vez, o bafafá envolve uma suposta humilhação no Maracanã e um print comprometedor que teria vazado nas redes sociais. Os fãs estão chocados e a internet não fala em outra coisa. O que será que realmente aconteceu no estádio? E qual o teor desse print que está dando o que falar? O mistério só aumenta.

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6: A ex-namorada de Neymar e mãe de seu filho, Carol Dantas, não ficou calada diante das críticas. Ela usou suas redes sociais para rebater os comentários de que estaria viajando às custas do craque. Carol, sempre muito transparente com seus seguidores, fez questão de esclarecer a situação e mostrar que tem sua própria independência. Será que as críticas vão diminuir depois dessa resposta? A gente espera que sim!

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situação delicada. A mãe do cantor MC Gui fez um desabafo emocionante e revelou que se sentiu abandonada por amigos após um incêndio que atingiu sua casa. Em meio à tragédia, a falta de apoio de pessoas próximas deixou a matriarca da família ainda mais abalada. Nossos corações estão com ela neste momento difícil e esperamos que ela encontre o conforto e ajude.

0: dedos dentro do canal vaginal. Aí sim a gente podia pensar em risco. Mas nessa situação que você está contando, mesmo que você tivesse bem no meio do período fértil, brincadeiras de roupa, ejacular na roupa, não tem o menor risco. Agora, se no futuro vocês forem avançar, resolverem tirar a roupa para as brincadeiras ficarem um pouco mais íntimas, eu recomendo que você procure antes um ginecologista para discutir métodos contraceptivos. Tá bom? Tem dúvidas? Escreve pra gente no @ Jairo Bauer Oficial.
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2: Senhoras e senhores, está entrando no ar nessa quinta-feira mais uma edição do The Music Cafe Time, edição especial para você recordar e voltar no tempo. Sejam bem-vindos e bem-vindas. Eu sou Diego Ferrari e estou com você a partir de agora levando a alegria para você aí no seu rádio. Aumenta o som, The Music Cafe Time já está no ar.
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0: Você está na melhor sintonia com o nosso The Music Coffee Time. A gente vai para o break, daqui a pouco tem mais, não sai daí.
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0: Você está sintonizado nos grandes sucessos do passado. A gente traz de volta para o presente. Aqui no The Music Cafe Time. A gente volta já. Depois do intervalo tem mais.
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0: sintonia perfeita dos grandes sucessos do passado, aqui no The Music Coffee Time. A gente volta já depois do intervalo.
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3: E olha só a dúvida do Fernando. Doutor, tenho 16 anos e acho que meu pênis é muito fino. Tenho só 10 centímetros de circunferência e 14 centímetros de tamanho. O que que eu faço? Fernando, a gente precisa lembrar primeiro que homens são diferentes. Ou seja, alguns têm um pênis maior, outros têm um pênis um pouco menor, alguns têm um pênis mais grosso, outros mais fino, e assim por diante. Então esse é o primeiro ponto. Variações são normais. Segundo ponto, com 16 anos, não sei exatamente quando começou o seu desenvolvimento físico, mas se ele começou um pouco mais tarde, você ainda talvez tenha um intervalo de tempo para o seu pênis crescer tanto em tamanho como em espessura. Isso pode acontecer. Então, eu acho que essas questões são as mais importantes. Agora, de novo, lembrar que as variações existem e que não é o tamanho ou a espessura que vai fazer a diferença na sua vida sexual e possivelmente na vida sexual da sua parceira também. Então, fica tranquilo com isso, espera mais um pouco e se estiver muito encanado, com muita dúvida, procure um urologista para conversar com ele, tá bom? É isso aí, boa sorte. Tem dúvidas? Escreve pra gente no @JairoBoer. Oficial.
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1: Eita, coisa boa, de volta com o nosso The Music of Time. Então aumenta aí o volume, estamos chegando de volta com os grandes clássicos pra você.
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0: Você está na melhor sintonia com o nosso The Music Coffee Time. A gente vai para o break e daqui a pouco tem mais. Não sai daí.
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0: Muito bem, gente. Essas são as últimas de hoje do nosso The Music. Obrigado pelo teu carinho, pela tua audiência. Edição de quinta-feira já se foi. Prometemos voltar a qualquer momento com mais programação aqui na Mais Ouvida. E a gente volta amanhã com The Music Coffee Time.
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4: E olha só a dúvida da Sônia. Doutor, depois que a escola proibiu o uso do celular, achei que meu filho ficou mais focado e concentrado. Mas em casa, ele tem usado muito redes sociais. E eu estou com vontade de proibir. Ele tem 14 anos e parece que alguns países já estão proibindo redes sociais até os 16 anos. É verdade? É verdade sim, né? A gente tem alguns países que já proibiram o uso de redes sociais para menores de 16 anos. A Austrália é um exemplo. Quase 5 milhões de contas de usuários de até 16 anos foram removidas pelas plataformas na Austrália, isso é lei lá. Na Indonésia e na Nova Zelândia existem restrições semelhantes, ou seja, os jovens não podem usar as redes sociais até os 16 anos de idade. Na Malásia, ela vai passar a acontecer em junho. Na Grécia, a partir de janeiro do ano que vem. Além disso, na Europa, outros países como a Dinamarca, a França e o Reino Unido estão estudando medidas nesse sentido. Por mais que alguns adolescentes acabem burlando as regras e acessem as redes sociais, fica um recado claro de que o uso dessas redes sociais está proibido. E isso parece que tem trazido alguns benefícios importantes para os relacionamentos, para a saúde mental e para as emoções dos mais jovens.
5: Tem dúvidas? Escreve pra gente no @JairoBauerOficial.
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1: 94 FM, agora 12h10. Bom dia.
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4: Noventa e quatro FM, olha a hora, 2:30, bom dia.
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0: 94 FM, faltando 10 para as 3. Bom dia.
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4: E olha só a dúvida do Roberto. Doutor, a gente tem proibido o uso do celular pelos nossos filhos adolescentes em casa, principalmente na hora do jantar, mas eu pego minha esposa várias vezes usando o celular quando tá falando com eles. Não seria melhor ela não ficar o tempo todo usando o celular na frente deles? Sem dúvida nenhuma, seria bacana que nos momentos em que a família está reunida, que o celular fosse deixado de lado, o que é difícil nos dias de hoje. Mas só pra você ter uma ideia, recentemente a Agência de Saúde Pública da Suécia pediu que os pais deixem os celulares de lado ao passarem tempo com seus filhos. E as novas recomendações da Suécia se baseiam em pesquisas sobre o impacto do uso de telas nas relações pais e filhos, porque não adianta proibir os filhos e os pais continuarem a usar o celular na frente deles. Os especialistas, inclusive, sugerem que se crie dentro de casa algumas zonas livres de telas. Então, por exemplo, na hora de dormir no quarto, na mesa de jantar, enfim, são alguns momentos e alguns locais da casa em que o uso do celular não deveria ser tolerado. Talvez esses limites ajudem a melhorar a relação emocional, afetiva e de atenção mesmo que os pais têm com os filhos e que os filhos têm com os pais.
5: Tem dúvidas? Escreve pra gente no arroba Jairo Bauer Oficial.
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1: Boa tarde, agora 3:08, 94 FM.
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3: Noventa e quatro FM, agora 3:26.
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6: Bom dia, agora 3h45 aqui na 94.
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3: E olha só a dúvida da Mariana. Doutor, é verdade que a gente já tem caso de ebola no Brasil? Não, Mariana, a gente não tem nenhum caso confirmado de ebola no Brasil. A gente teve duas suspeitas. A primeira delas foi de um homem de 37 anos que chegou da República Democrática do Congo, onde a epidemia está acontecendo, com febre. Foi rapidamente internado, isolado no Hospital Emílio Ribas, em São Paulo. Os exames foram feitos, os testes vieram negativos e ele está em acompanhamento agora por um quadro de meningite. Um outro homem que chegou em Guarulhos e aparentemente foi de ônibus até o Rio de Janeiro. Os contactantes dele também foram isolados. Os resultados dele até agora não foram conclusivos para ebola e os exames laboratoriais confirmaram malária. Então ele teve um quadro de febre, calafrios, o que fez com que ele fosse rapidamente internado. O ebola, diferente da Covid, ele não é transmitido no período de incubação e também não é transmitido por via respiratória. Ele é transmitido durante a fase sintomática, quando a pessoa já apresenta sintomas e por um contato mais próximo com as secreções dessa pessoa. De acordo com as autoridades, o risco de transmissão aqui no Brasil e na América do Sul é considerado baixo. De qualquer forma, as autoridades estão atentas para quadros de febre de pessoas que estão vindo de países em que há casos de ebola na África.
4: Tem dúvidas? Escreve pra gente no @JairoBoerOficial.
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1: 4 horas e 6 minutos.
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5: Quatro horas e 29 minutos.

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0: 4 horas e 48 minutos.
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3: E olha só a dúvida do João Lucas. Doutor, tinha fimose que cobria toda a cabeça e durante 2 meses fiquei puxando cada semana um pouquinho. A pele descia, dando pra ver a cabeça, só que aparecia a cabeça e voltava pra dentro. Hoje, ela saiu toda e a pele não voltou. Só que parece que tem um excesso de pele logo atrás da cabeça. E agora, o que eu faço? Tá sensível a pele e tá ficando meio vermelho. Olha só, o que acontece? Você possivelmente tinha algum grau de fimose. Seria importante consultar um urologista pra fazer uma avaliação e eventualmente pensar em alguma forma de tratamento. Essas manipulações podem acontecer, eventualmente ele até pode prescrever essas manipulações, muitas vezes feitas com a ajuda de um lubrificante para facilitar um pouquinho essa manobra, mas no seu caso, parece que a glande saiu e você não está conseguindo colocar ela para dentro de novo, o que pode caracterizar uma situação que a gente chama de parafimose. Então, a glande fica presa pelo prepúcio, pelo excesso de pele e existe uma dificuldade para você colocar ela para dentro do prepúcio de novo, e também pode haver um prejuízo da irrigação de sangue para sua glande. Então, muito cuidado com essas manipulações e eu recomendo fortemente que você visite um urologista. Tem dúvidas? Escreve pra gente no @ Jairo Bauer Oficial.
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2: Cinco horas e 23 minutos.
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Esse é o Rio Grande, moçada, vamos lá!

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2: 6 horas e 6 minutos.
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3: Seis horas e 34 minutos.
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1: 7 horas e 2 minutos.

0: Bom dia! Bom dia, trabalhador! Bom dia, trabalhadora! Bom dia para você que está saindo, você que está chegando, você que está trafegando as ruas da nossa cidade. Bom dia, meu amigo do sítio, das chácaras, das fazendas, das cidades circunvizinhas, você que mora na nossa região, você que nos assiste através da página do Facebook. Bom dia!
1: Bom dia pra toda criança, pra toda pessoa que planta o amor.
0: Relógio marcando 7:04:43, já está dentro do seu lado o seu programa Oração do Trabalhador, órgão de divulgação de Jesus Cristo através da rede, na direção desse amigo que vos fala, pastor Valdecir, desejando muita paz, amor, esperança no seu coração. Aqui do meu lado está o Gabriel, hoje, excepcionalmente hoje, né, Gabi? E ali o Marco Maza, eita! É, hoje a pastora não pôde estar aqui presente, está o Gabi. E nós vamos com você até às 7:30, você pode participar da nossa programação. O telefone da 94.3 FM é 3532-6081, né, e você pode usar o do Gabriel, qual é que é daqui, Biel? É o 991-547251, olha só, 15991547251. Você pode também usar este WhatsApp para mandar tua mensagem e usar as redes sociais, né, o Face. Entra, manda tua mensagem, faça o seu comentário. Meu irmão, minha irmã, você é muito importante para nós. Esse programa é seu, beleza? Vamos prosseguindo, Maza, hoje... É quinta-feira, dia 18 de junho de 2026, temperatura aí na casa dos 12, 13 graus, julgo eu. Dá uma olhada para nós aí, vê se tá conferindo a nossa temperatura aqui, mas... vamos com você até às 7:30. Manda tua mensagem, então. Olha, meu irmão, minha irmã, hoje... Louvamos a Deus pela tua vida, pela tua família, por saber que você está nos ouvindo aí do outro lado. Opa, hoje nós erramos o Maza demais, né? Atiramos em 12, acertou em 8. Tá tão frio assim, mas parece que eu tô quente, então. Eita, 8 graus, mas lá no Rio Grande do Sul tem lugar que ia dar 4 graus abaixo de zero, gente. Aqui, então, ainda dá para tomar banho no Rio Itararé, né, Maza? Dá para tomar banho, gente, né? Que maravilha! Hoje é quinta-feira, meu irmão, amanhã é sexta, domingo. Nós temos às 9 e às 19 horas da manhã, da noite, nossas uniões, nossos cultos ali no Templo Rede, na rua

da noite. Nossas uniões, nossos cultos ali no Templo Rede, na rua Antônio Manuel de Camargo, número 11. Aquele encontro todo especial, onde Deus rompe barreira, muda vida, transforma, onde Deus está sendo adorado e você é o nosso convidado em trazer a tua adoração e adorar o Senhor com a sua vida, com a sua família. Meu irmão, minha irmã, o Pai tem um propósito, um projeto todo especial contigo. Ele te ama muito. Jesus te ama muito e ele não desistiu de você. Quando a mãe, o pai, irmão, família te desamparar, ele disse, eu todavia não te desampararei. Ele jamais vai desamparar o seu filho. Ele jamais vai olhar para você e desprezar você. Ele é teu pai, ele te ama. Jesus pagou preço pela tua vida. E Ele quer mudar a tua história, Ele quer mudar a sua vida. Talvez você esteja me ouvindo, frustrado, triste, caído, se arrastando para a vida, se arrastando, né, pensando que tudo terminou, nada terminou. Ainda há uma esperança, ainda há uma saída, e ela se chama Cristo, Jesus Cristo de Nazaré. Ele que é o nome sobre todos os nomes. Ele que o seu pensamento é muito mais alto do que o nosso. Ele que conserta as nossas histórias. Daqui a pouco eu trarei uma palavra para você, mas ali o pessoal estão entrando, vai entrando e já vai compartilhando. Você que está entrando aqui pelo Facebook e já vai compartilhando para que outras pessoas também venham receber a bênção de Deus nesta manhã. Daqui a pouco estaremos orando por vocês, orando pelo seu trabalho, pela sua vida, pela sua família, intercedendo a Deus para que o Espírito Santo, ele possa estar contigo, possa estar aí com você dentro da sua casa, na sua microempresa, é você que está dirigindo, o pessoal que estão dirigindo o ônibus, né? Estão levando os alunos, ou levando o pessoal ao trabalho, circular que circula a nossa cidade. Também as van que levam as crianças para a creche. Aquele abração para a Isis, e para também a motorista. E Deus abençoe vocês todos. O Gabriel, é claro, o Gabriel, a Patrícia, a Márcia. Gabriel, estarei orando aqui para vocês. Essa semana é uma semana de prova, né, filho? Então, que Deus venha abençoar você e te aprovar diante dessas provas. Deus vai abençoar, sim. É só acreditar. Aquele abração para todo mundo aí, Gabriel. Deus abençoe. Louvamos a Deus pela vida daqueles nossos irmãos que nos ouvem no interior, que já trataram a bicharada, claro, já trataram os porcos, ovelha, galinha, tudo, só estão esperando a oração, o pessoal aí de Passo Fino, pessoal lá de Saltinho do Rio Verde, alô Pedro, alô João, aquele abração pra você de quebrar a costela, meu irmão, Deus abençoe vocês aí no Cerrado, alô Gi, alô Zéias, alô Joca, aquele abração aí pra irmã Neis, um abração pro chefe. Obrigado aí do pedaço do bolo, chefe. Deus abençoe. Falar em bolo, teve gente que comeu o bolo sozinho, Gabriel. Vamos soltar os parabéns igual, porque daí nós temos chance de tomar o café com picanha na casa deles, mas hoje de manhã, que foi o Silvinho, o nosso Silvinho da boleia do caminhante. Tava ontem completando 18 anos de vida. E a Cristiane, filha do seu Bibiano, do Éder Bibiano, a Cristiane, ela não mora aqui na cidade, mas lá onde ela está, né, Bibiano? Está ouvindo? Ela está ouvindo, é Itapetininga mesmo? Eu até esqueci o nome da cidade, mas a Cristiane, ela e a sua filha, gente boa pra caramba, fazendo aniversário hoje. O Bibiano já disse ontem, manda um recado, um homenagem lá pra minha filha, que está de aniversário. Então, pra todos os aniversariantes, pra Cristiane e pro Silvinho, parabéns!

0: Alexandre, parabéns, Silvinho. Aquele abraço, meu irmão. Tentei quebrar a costela pra ti aí na boleia do caminhão, tá viajando já? É, sabe que já está na viagem. Um abração, pessoal, lá do Tietê. É a Gilda, né? Filha do Gildo. O Gildo e a Elomira, que estão de radinho ligado. Todo mundo ouvindo aí, a Lavínia, a Ivone. Também lá o pessoal, o Edson, pai da Mônica, todo o pessoal. O Bibiano ali do bairro Bela Vista, ele disse, eu estou no Bela Vista. Deus abençoe. A Diário Fadini, o meu amigo Adanildo Fadini, do supermercado Fadini, ouvindo a nossa programação. O pessoal do supermercado Preto, lá da padaria, ouvindo a nossa programação. Pessoal aí do supermercado Big Bom, todo mundo. Pessoal do Foi Caneca. Alô, Diego. Alô, Bruno. Aquele abraço pra vocês. Deus abençoe meu amigo Zeca da Cofê, da rede Confesa de Supermercado. É todo mundo ouvindo a nossa programação. O pessoal lá da Maderite, um abração aí pro Sérgio, que está indo viajar aí hoje, né, Sérgio? Um abraço pro tipo, pra Gisele. Deus abençoe a viagem de vocês, sempre orando por vocês aí. Deus abençoe o pessoal lá da Agrovila. Alô, Léo, alô, Simone, Jonathan e a Sandra, ouvindo a nossa programação, gente boa pra caramba. É, vamos pro Cezinha também ali da oficina de moto, né, ouvindo a nossa, Cezinha, aquele abraço pra ti, Deus te abençoe, meu irmão. É, vamos prosseguindo, Gabriel, que tá aqui, né, coçando a língua pra falar também, o Gabriel, vai mandar a sua mensagem. Tem gente que gosta de te ouvir, tem saudade, de vez em quando tem que dar uma pintada aqui, Gabriel, pra falar, né, mas nos microfones da rádio. Beleza? Né? Daqui a pouco eu vou voltar trazendo uma palavra, uma mensagem pro teu coração. Bielzinho, bom dia!
1: Bom dia, Pastor Valdecir, bom dia, Maza, bom dia a todos os ouvintes da Oração do Trabalhador. Quanto tempo, acho que estavam com saudade da minha voz aí, mas eu agora vim aqui notificar todos os ouvintes e agradecer pela audiência. É, está ligadinho aqui conosco o Hermes Delagnol. Um abraço pro Hermes e a sua família. Um abraço também pro nosso irmão Edbala. Edbala, deve estar na lida agora também, né? Tá se virando nos 30 lá. O irmão Éder Bibiano também tá na escuta. Um abração, meu irmão. Pro Valdecir Santos e a Andréia, que estão também ligadinhos aqui na nossa programação. A Diair Fadini também, um abraço. Um abraço também para a Lucélia Castilho, um abraço, minha irmã. Um abraço para a Eraide, que também pediu oração, a gente já vai estar orando também, irmã. É, um abraço para o nosso irmão Zé Osvaldo. Um abraço também para o Eric Delagnol, pro Marcinho Guerreiro. Um abraço também pro Fernando, que também pediu oração e a gente vai estar orando também. É, um abraço também para Dani Melo, para o Paulo Rogério Alves, também para Cristiane Bibiano, que a gente acabou de cantar um parabéns aí, e que Deus abençoe muito a sua vida, viu? É, um abraço também para Vanderleia, um abraço para nossa irmã Adelinda, um abraço também para Rita Célia. Um abraço também para Ana Julia Aguiar, que também pediu oração. Nós vamos estar orando também, minha irmã. E também para a Maria Aparecida. Um abraço. E também vim parabenizar aqui todos os dois aniversariantes aí. Esdra. Um abraço também para a irmã Esdra aí, mãe do Hermes. Deus abençoe. E também um abraço para os aniversariantes aí, o Silvinho e a Cristiane. Deus abençoe muito vocês. E é isso, galera. Deus abençoe vocês aí. E vamos cantar uma música agora. É Pedro Salva Um.

0: É isso aí! É Deus está contigo! Ele nunca te deixará, disse eu nunca te deixarei, serei contigo. Isaías 45 diz assim, que Cristo irá diante de nós e endireitará os caminhos tortos e quebrará as portas de bronze e despedaçará as tranqueiras de ferro. É algo maravilhoso profetizado pelo profeta Isaías, que iria se cumprir 500 anos depois na pessoa do nosso amado Jesus Cristo, que nunca nos deixou na mão, que nunca nos deixou sozinho. Cristo, ele disse, eis que estou convosco todos os dias até a consumação do século. Todos os dias, hoje, que nem diz o Maza, dia 18, né, Maza? Estava incluído esse dia 18 no calendário de Cristo, quando ele falou, eu irei diante de vós e endireitarei os caminhos tortos e quebrarei as portas de bronze, despedaçarei as trancas de ferro e eu te darei o tesouro escondido e a riqueza encoberta. Meu irmão, sabe o que significa isso? O tesouro que somente aquele que busca Cristo pode ter, que é a promessa do Espírito Santo. O tesouro escondido que está num vaso de barro que é você, que é frágil, que é fácil de ser quebrado, que é fácil de ser atingido, que às vezes chora, às vezes sente dor, às vezes sente a luta, sente o peso da responsabilidade. É esse vaso, tão frágil, tão dependente do tesouro que é o Espírito Santo. Meu irmão, minha irmã, e mesmo assim ele te amou tanto. Ele disse que temos um tesouro em vasos de barro, para que a excelência seja de Deus. É porque ele quer habitar e com sua excelência, para que nós possamos fazer as coisas excelentes para ele. Então, que nesta manhã você receba esse tesouro, que os seus valores estejam dentro do teu coração, lá dentro de você, onde ninguém vê, é lá que tem que estar os seus valores. Chega mais perto do teu aparelho receptor, coloque o copo com água, peça de roupa, chave da casa, do carro, do comércio. Quero abençoar a tua vida e abençoar tudo que você vai fazer agora. Receba a oração da fé. Meu Deus e meu Pai, em nome de Jesus de Nazaré, o seu Filho amado, que apresentamos os milhares de ouvintes, pessoas de longe e pessoas de perto, pessoas que quem sabe estão desesperadas, estão tristes, estão abatidas, meu Deus, pessoas, ó Pai, que estão acamadas em um leito de dor, talvez até desenganado da medicina, mas preciso do teu toque, preciso da tua misericórdia. Nós intercedemos por aqueles que estão andando na nossa cidade. Meu Deus, entra agora nesse lar, entra nessa casa, entra nesse carro, nesse caminhão, nesse automotivo em movimento, entra no ambiente de trabalho, muda esse ambiente. Manifesta o teu poder, tua glória, tua graça, tua presença. Abençoa todos os nossos ouvintes, meu Deus. Nós declaramos a bênção sobre o copo de água, peça de roupa, chave da casa, do carro, do comércio, todo o trabalho, todas as ídios que recebe com fé. Responde com alegria, amém, Jesus, e amém, Senhor. Beleza pura, meu irmão. Receba aí, respira fundo. Levante a cabeça, vá em frente, Deus é contigo. Gabriel, dá aí um tchauzinho pro pessoal aí.
1: Deus abençoe a todos os nossos ouvintes, muito obrigado pela audiência e que o dia de vocês seja repleto de alegria e repleto também com a presença do Espírito Santo. Que vocês sejam guiados pelo Espírito Santo e é isso, meus irmãos, que vocês venham refletir na palavra de hoje. E um beijão pra vocês, e foi um prazer estar aqui novamente com vocês, e pretendo vir mais vezes, viu, pastor? Eu vou vir mais vezes, cobrem eu que eu venho. Mas é isso, Deus abençoe.
0: Beleza, obrigado Maza, obrigado Gabi, obrigado você que nos ouviu, você que nos assistiu, volte e nos ouvir amanhã nesse mesmo horário, nessa mesma emissora. Se Deus permitir, é claro. Que Deus te abençoe. Vem aí Vicente de Moraes com Isto é Brasil. Deus te abençoe. Fique com Deus e viva Cristo em nossos corações.
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2: Vamos, gente, levantar da cama. Vamos, turma, mexer o corpo. Vamos trabalhar. Olha a hora.
3: A hora certa em Itararé são 7 horas e 36 minutos. É a hora oficial do Brasil.
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Bom dia, bom dia, bom dia! Outono brasileiro! Super quinta-feira! Chegamos aí ao dia 18 de junho de 2026. Olha, estaremos completando aí hoje nada mais, nada menos que 169 dias do ano. Olha, dá uma inversão aqui, tá faltando 196 para estarmos em 2027. Dezoito de junho é considerado o dia do pânico. Ui. Alô, você que é um químico, hoje é dia do químico. Você gosta de sushi, é? Hoje é dia do sushi. Dia da imigração japonesa, dia da gastronomia sustentável. Com o dia da conscientização do câncer de rim.

dia do combate ao discurso de ódio. Em 18 de junho de 2000, São Paulo era campeão paulista. Olha. Parabéns a você que está aniversariando hoje e parabéns a todos os aniversariantes desta data. O nosso desejo de muitas e muitas felicidades. No ar mais uma edição do Isto é Brasil, a produção, a apresentação, a seleção musical. Ó. Caminho do ano 36 é de Vicente de Moraes e a direção geral é de Bila Fadel.

0: 7h39, bom dia. Bom dia pra você, ouvinte de todos os dias, de todas as horas. Bom dia, vida que se renova a cada momento, a cada instante. Bom dia, trabalho que dignifica o homem. Bom dia, fé, que sem ela nada, nada acontece em nossas vidas. Bom dia, coragem, sem você, coragem. Não, não saímos da cama todos os dias. Bom dia, alegria que transforma nossas vidas. Bom dia, família, alicerce de tudo. Bom dia, os meus amigos e amigas de todas as horas. Bom dia, Deus, o grande arquiteto do universo. Razão de nossa existência, criador do céu, criador da terra. E obrigado, Senhor, pelo dia de hoje, por esta quinta-feira. Obrigado pelos meus filhos, minha nora, meus netos. Obrigado pela minha família, pelos meus amigos e amigas e ouvintes. Mas acima de tudo, de tudo, de tudo, obrigado pela tua presença em nossas vidas, Senhor. Obrigado.
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0: é o cantor?
1: Cantores, eu trio Parada Dura, abrindo mais uma edição do Isto é Brasil, clássico da música sertaneja, Avião das Nove, agora 7h43.
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0: 7 horas e 45 minutos. Duo Gracial Camisa Branca.
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0: Cantores Carlos César e Cristiano, encerrando a primeira parte do Isso é Brasil. Cantaram Pedra 90, 149.
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8 horas pontualmente em nossa bela querida ensolarada Itararé. Manhã de quinta-feira, 18 de junho de 2026. Pelas ondas 94.3, tem Vicente de Moraes. Eu, Isto é Brasil, tem o melhor da nossa música sertaneja de ontem, de hoje e de sempre. E é claro, aí do outro lado tem você em nossa companhia, em nossa sintonia. Obrigado pela audiência e pela preferência em 94.3.

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0: E a hora passa, o tempo voa, são 8 horas e 18 minutos. É a hora oficial do Brasil, 8 e 18. Só para não esquecer, estamos aqui de segunda a sexta-feira, neste horário, das 7h30, logo após ali, os pastores Valdecir e Fabiane. Eu chego com Isto é Brasil, só modão no seu começo de manhã. 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Anotou? Anota aí, 35326081. Estando fora aqui da nossa área, da nossa região, é só acrescentar o 15.
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6: Bom dia, bom dia, bom dia. 8 horas e 37 minutos. Chegando mais uma tradicional festa em honra e louvor a São João Batista na Vila São João. Com a seguinte programação, primeiro o lema deste ano da festa: eis o Cordeiro de Deus, esperança e paz para nosso tempo. Com a seguinte programação, hein? Todos os dias haverá animada quermesse com vendas de salgados, doces e bebidas típicas. No domingo começa a festança com almoço, não, almoço é com a parte da renda do almoço em prol do VIC. Para acompanhar o almoção tem Canto da Terra, Claudinho e Paulo Pipoca animando o almoço. Isso no domingão, né? Domingão, daí tem a Santa Missa às 17 horas e logo após a missa tem show. Na segunda-feira tem a Santa Missa às 7h30, logo após a Santa Missa tem show com a banda Puro Malte. Na terça-feira, véspera de São João, tem a Santa Missa às 7h30 da noite, procissão luminosa, renovação do batismo e bênção da fogueira em mastro. Daí tem show com João Paulo. E no dia 24, quarta-feira, dia de São João, às 7h30 da noite, tem a missa solene, com a tradicional bênção do mel, bênção do Santíssimo Sacramento. Para encerrar a festividade deste ano de São João Batista, tem a banda Fluxo Sagrado. Tudo isso e muito mais acontecendo na tradicional festa em louvor a São João Batista

A Vila São João, aqui em Itararé. Você de Itararé e toda a região convidado. A partir desse domingo com almoço já, tá bom? Rumando para a Burita, o César Olé. Olha o César. Vendeu arroz. Ah, como é que é? Esqueci a marca. Ia ganhar um saco de arroz, agora esqueci a marca da arroz. Boa viagem, hein? Manuel de Joaquim Távora, sempre na sintonia. Obrigado aí pela audiência. 8 horas e 39 minutos.

0: muito.
1: Cantores, os irmãos Jean Giovanni. Convite de casamento. Hora certa, 8h43.
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1: Pois é, chegou a hora, faltando 9 para 9. Obrigado a você que esteve com Vicente Moraes por mais esta edição do Isto é Brasil. Foi a edição desta manhã gostosa de outono brasileiro no seu finalzinho, ó. 18 de junho de 2026. Deixei marcado amanhã, a partir das 7h30, logo após os pastores Valdecir e Fabiane. Estaremos chegando com mais uma edição do Isto é Brasil. Hein?
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1: Bruno e Marrone, já no ar, você não me ensinou a te esquecer. Para encerrarmos com chave de ouro, Chico Rei e Paraná no colo da noite. Ótima quinta, fiquem com Deus, até amanhã.

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3: Bom dia. Ai, bom dia, Márcia. Bom dia, bom dia, bom dia.
4: Olá, tudo bem? Bom dia. Salve, salve. Ótima quinta-feira. Por aqui tem mais ao vivo. Aderente ao seu rádio com três fitas adesivas, gruda e não desgruda. Ô, Corujinha, hoje é dia 18 de junho de 2026. Nossa, o tempo passa, hein? O tempo voa. Aniversariante, parabéns, felicidades, tudo de bom. Que essa data se repita por muitos e muitos anos de vida. Uma ótima manhã pra você. Bom dia! Pensamento sempre positivo, que de repente tudo vai dar certo, tá bom? A melhor música da melhor sequência aqui no Show da Manhã.

0: Dona da Saudade, Grupo Revelação, com participação de Thiaguinho, aqui nos 94.3. E aí, tudo bem? Ótima quinta-feira, bom dia pra você. Pega o telefone, liga pra cá no 3532-6081 ou manda pra gente a sua mensagem de texto, tá bom? Eu quero mandar aqui um grande abraço pra Adriana participando com a gente. Ô Adriana, bom dia. Bom dia também pro Samuel, pra Lisiane, pro Wagner e também pra Paulinha. Todos numa só sintonia. Tá chegando por aqui mais uma. Hugo e Guilherme, com participação de Maiara e Maraísa.
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0: Ótima manhã, 9h16. Hugo e Guilherme, com participação de Maiara e Maraíza, marcando presença aqui no Show da Manhã, tá bom? Atenção, tem um recado aqui pra você da campanha do agasalho. Pois é, o inverno está chegando, né? Então, portanto, desapega daquilo que você não usa mais, né? Se de repente você tem no seu guarda-roupas, né? Calçados, roupas, cobertores, e de repente sentiu no coração de fazer daí a doação, então é o seguinte, você pode trazer as suas doações aqui na Rádio FM 94, tá bom? Lembrando que um pequeno gesto seu faz toda a diferença para transformar o frio em solidariedade. Participe e ajude a salvar vidas, tá bom? Daqui a pouquinho eu volto com muito mais aqui no Show da Manhã. Segura aí, é rapidinho, pai, bora.
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1: 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Olá, cidade 94923, bom dia, uma ótima quinta-feira. Pega o telefone, continue participando com a gente, peça sua música, mande pra quem você quiser, tá bom? Então tá. Bom, gente, eu estava aqui pensando, confia no seu tempo, ele faz sentido, mesmo que não pareça agora. Pense nisso, vai. Tá chegando por aqui mais uma Péricles com participação de Ana Castela. Simplesmente acontece.

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0: nariz. Ah,
1: é amor, então tá. A Rosa e o Beija-Flor, Matheus e Cauã, que nos 94.3, quinta-feira rolando super bacana. E você participando com a gente através do 15-3532-6081. Vamos agora com mais indicações por aqui chegando no painel do seu estéreo sucesso 94,3. Um abraço pra Camila, pra Dê, pro Ronaldo e também para o Miguel. Tá chegando por aqui mais uma nos 94.3. Aumenta aí o volume, vai.
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0: retira aqui com a nossa amiga Liliane, tá bom? Daqui a pouquinho eu volto trazendo o melhor de três aqui na sua manhã. Segura aí, até já.
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1: Muito bem, Cidade 94, faltam 20 para as 10, promessa e dívida. A partir de agora está começando o melhor de 3. É, como assim, Marcos? Você liga para cá no 3532-6081 ou manda para a gente a sua mensagem de texto votando na sua música favorita. Se de repente a sua for a mais votada, a gente toca de novo, tá bom? Já temos aqui as três opções para você poder participar. Então anote aí, vamos lá. Posição de número 1 ficou para Gustavo Lima, Diz Pra Mim. A de número 2, Natan, Amor de Praia. E a de número 3 com Bruno e Marrone. Agora você liga pra cá ou manda pra gente a sua mensagem de texto. Vote aqui na sua música favorita, porque se de repente a sua for a mais votada, a gente toca de novo.

0: Bruno Marrone. Essa aí foi a posição de número 3. Quer saber de número 2? Sam, calma, eu conto. Ficou para a música do Natan, Amor na Praia. E a de número 1 com o Gustavo Lima, Diz Pra Mim. Agora vem cá, na sua opinião, qual você acha que é a melhor de 3, hein? Então pega o telefone aí, participe com a gente através do 15-3532-6081 ou manda pra gente aqui aquela mensagem de texto votando na sua música preferida. Se de repente a sua for a mais votada, a gente toca de novo, tá bom? Aposto por aí que eu trago o resultado. Segura aí, até já.
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1: Olá, Cidade 94, faltam 5 para as 10, já temos por aqui o resultado, é? Já temos, hein? Então tá bom, é o seguinte, vamos lá então com as posições por aqui, tchan, tchan, tchan, tchan. A de número 1 com Gustavo Lima, diz pra mim, a de número 2 com Natan, Amor na Praia, e a de número 3 com Bruno e Marrone, agora, vem cá, na sua opinião, qual você acha que é a melhor de 3, hein? Será que a sua foi a campeã de hoje? Será que vai ser? Hã? Vamos lá então. Atenção, senhoras e senhores, que rufem os tambores. Tchan, tchan, tchan, tchan.
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1: Muito bem, Cidade. Posição de número 2, Natan. É a campeã de hoje.
3: Só mais um sucesso do Natanzinho.

Em Cidade, posição de número 2, Natanzinho. Foi a campeã de hoje, aqui nos 94.3. Tá chegando por aqui mais uma, quem? A minha vizinha, Dua Lipa. Com participação de Elton John, tá no 94, tá com tudo.

0: 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Deixa eu mandar aqui um grande abraço para o pessoal do Jardim São Paulo. Aí o Santana curtindo a gente. Ô Santana, bom dia. Bom dia também pro Genesi, também pro Carlinhos. Aí o pessoal curtindo a 94 FM de montão nesta manhã gostosa de quinta-feira, né? É bom demais. De acordo com a nossa produção, teremos que fazer novamente aquela rápida parada obrigatória. Na sequência eu volto, tá bom? Segura aí, até já.
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2: 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Será o Benedito. Oi, Morena, bom dia.
3: Ô, oh, Corujinha, não começa, vai. Olá, bom dia, ótima quinta-feira. Por aqui tem mais ao vivo. Aderente ao seu rádio com três fitas adesivas, gruda e não desgruda. Manhã de quinta-feira super linda, gostosa, maravilhosa. Uma ótima manhã pra você, vem pra cá.
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3: Tá chegando por aqui mais uma, Tiaguinho, Pensamentos Intrusos.

Mentirosa, nossa, que coisa, hein? Hugo e Guilherme, participação de Wesley Safadão. Aqui nos 94.3, vamos agora com mais indicações por aqui chegando. Eu quero mandar aqui um grande abraço para o Maurílio curtindo a gente, também para a Ângela, para o Zé Luiz, para a Roseli, para o Antônio, para a Ruth, para a Laís, para a Maria Luísa, né? Aqui no programa de humor era Maria Juíza. Ô Maria Juíza, grande abraço pra você, pra família toda aí. O nosso muito obrigado pelo carinho, tá bom? Tá na 94, tá com tudo. Tá chegando por aqui mais uma, música nova, Ana Castela.

0: Olá, cidade! Passou por aqui a música da Ana Castela, aqui no Show da Manhã. Ah, tá certo. Atenção, serviço de utilidade pública. Gente, foi encontrado aqui uma carteira de identidade em nome de João Vitor Dias dos Santos. Atenção, João Vitor Dias dos Santos, o seu documento, né? O seu documento foi encontrado. Dá uma passadinha aqui na Rádio FM 94 FM, em horário comercial, para retirar o seu documento, tá bom? Daqui a pouquinho eu volto com muito mais, é rapidinho.
1: Bom dia, bom dia!
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0: 3421-1028. Mari Fernandes. Telefone sem fio. Uma ótima manhã pra você. Tá chegando por aqui mais uma. Rick Renner, Baby.
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5: 10:37.

0: Na 94, Juan e Leandro. Com a participação de Danilo e Davi. Fofoca do ano. Uma ótima manhã pra você. Continue participando. Peça sua música preferida, mande pra quem você quiser, tá bom? Vamos agora com mais indicações por aqui chegando. Eu quero mandar aqui um grande abraço pra ela, pra Verinha Lúcia de Telemaco Borba, no Paraná. Sempre mandando aquele oi bem bacana, bem redondo aqui pra gente. Bom dia pra você, Vera. Um abraço também para o Ricardinho. Quem mais? Pra Zuzu Azuleide, também curtindo a 94 FM. Também um abraço aqui pra Ana Júlia, também pra Mara. Ô Mara, bom dia pra você, pra família toda aí, tá? Nosso muito obrigado pelo carinho. Após o break, eu volto com as últimas do Show da Manhã. Segura aí, até já.
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Muito bem, cidade São Rico, com participação de Zezé de Camargo Luciano, Estrada da Vida. Tá na 94, tá com tudo. Deixa eu mandar aqui um grande abraço pra Júlia Cristina. Ô, Júlia, grande abraço pra você. Também um abraço pra Juliane participando com a gente, né?

está mandando um alusão especialmente para você nesta quinta-feira super gostosa, né? Também quero mandar aqui um grande abraço para Rosa participando com a gente. Oi, Rosa! Um grande abraço para você e para a família toda aí, pessoal do Bairro Velho, curtindo os 94.3 numa boa. Um abraço também para Karine e também pro Neto. Ela pediu música de quem? Bruno Rosa, com participação de Jorge e Matheus. Lembrando que na sequência tem o Informativo 94 com nosso amigo Alan Júnior. E ao meio-dia tem ele, Davi Gil, comandando o Região em Destaque. Tchau, cidade, a gente. Ah, de repente se esbarra por aí, tá bom? Tchau, bye bye.

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0: aí, minha gente querida? Mais uma vez, o nosso muito bom dia pra você, minha amiga, pra você também, meu amigo. A partir de agora, vamos juntos até os 5 para meio-dia, atualizando todas as informações para você aqui da nossa região. O nosso programa é levando muita informação, prestação de serviço, utilidade pública, a partir de agora, ao vivo para toda a nossa região. Hoje, quinta-feira, marcando o dia 18 de junho de 2026. A você que hoje completa mais um ano de vida, que Deus te abençoe, te guarde de muita saúde, muita paz, muita alegria e que possa repetir essa data por muitos e muitos anos. Mais uma vez nós queremos primeiramente agradecer o nosso Pai Celestial por nos dar o privilégio de mais um dia de vida e por mais um dia de trabalho também. Então, mais uma vez, obrigado a Deus por mais um dia de vida.
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0: Bem, estamos chegando, vamos ficar juntos até o 5 para meio-dia. Vamos atualizar para você muitas informações aqui da nossa cidade, como também da nossa região. Mais uma vez, quero convidar a todos também, você que queira participar, mandar aquele recadinho aqui no nosso programa. Anotem o WhatsApp da 94FM, 3532-6081, tá bom? E também lá no Instagram, lá no, na rede social, na nossa página oficial, no Instagram, como também no Facebook. Você pode ir lá e seguir a gente. Lá tem sorteios, tem promoções, tem informações. Na nossa página oficial, é só você ir lá, escrevendo Fala Alan Júnior. E vai ser um prazer imenso ter a sua companhia também lá nas redes sociais, tá bom? Muito bem, a partir de agora você já sabe, a gente vai passar para você a previsão do tempo e como tem caído a temperatura, não, gente? Ontem até, inclusive, até alertei, né? Que as temperaturas iam tão muito baixas aqui em Tararé, como também na nossa região aqui em Bom Sucesso, para vocês terem uma ideia. Lá a previsão foi de 4 graus, né? E até conversei de manhã, né, com alguns amigos que lá moram, disse que tava difícil essa coisa lá, disse que, né, e a gente sabe que Bom Sucesso é um lugar mais fria do que a gente, é mais fria do que a gente aqui em Tararé. E lá, segundo as informações, as temperaturas chegaram a 4 graus. Então vamos lá, então, atualizar para você a previsão do tempo. Fica atento aí, viu, gente, vamos se amoitar e para não ter perigo de pegar uma gripe, né? Que tá de gripe, eu te contar uma coisa, o dia do camarada aí. 11 horas e 17 minutos, vamos atualizar então a previsão do tempo.
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0: Bem, minha gente, vamos lá então. Segundo o Instituto Clima Tempo, a previsão do tempo hoje para a nossa cidade de Itararé está marcando a mínima de 8 graus, com a máxima de 19 graus. Então as temperaturas, gente, ela vai estar caindo ainda mais, porque esse final de semana está marcando aí entre 8 e 9 graus. E com a máxima ela pode chegar até 22. Então a mínima é de 8, né, para hoje. Amanhã, sexta-feira, também a mínima também é de 9. No sábado, para vocês terem uma ideia, a mínima é de 11. Então a semana toda está marcando essa baixa temperatura em Itararé. Então vamos se precaver, vamos tomar cuidado para não pegar uma gripe, né? Porque as temperaturas, elas vão estar caindo aqui em Itararé a semana toda, né? Até a semana que vem, viu, gente? Não há possibilidade de estar aumentando aí as temperaturas. Então a semana toda ela vai ficar aí com as previsões baixas aí.
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0: Muito bem, 11:18.
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0: Muito bem, agora são 11 horas e 20 minutos agora, minha gente, 11h20. Eu quero aproveitar aqui, né, foi perdido o brinquedinho, gente. Deixa eu só pegar aqui. É um brinquedinho, né, da Naninha, o nome do brinquedinho, né? Foi perdido aí na Rua 15, tá bom? Se alguém achar lá, é um tipo de uma carinha de um cachorrinho, né? E se alguém achar, gente, por gentileza, entra em contato com a gente, né? E foi perdido. E se alguém tiver alguma informação, ou até mesmo achar algum objeto, né? Uma carinha de cachorrinho, aí nas proximidades, né? Bem pra cima um pouco aí da Rua 15, né? Por gentileza, entra em contato com a gente aqui. É a Naninha, né? É um tipo de uma carinha de um cachorro, né? É uma roupinha, né? Isso é uma roupinha, parece. Então, se alguém achar, por gentileza, entre em contato com a gente, que vai ser bem gratificado, tá bom? Um abraço, Fernando Cabeça! 11 horas e 20 minutos. Eu quero aproveitar, gente, e falar para você do curso também que vai ter aqui em Tararé. Porque a gente faz questão de poder de estar convidando a todo mundo. Porque é muito importante, gente, você que está ouvindo o programa, principalmente você mulher que está aí, né? E muitas vezes, né, quer entrar no mercado de trabalho, está querendo, né, de pelo menos poder estar trabalhando de uma profissão. E esse curso, gente, é muito importante, porque são dois cursos, né? Tem um curso de sobrancelha e tem outro. Não, vou chamar a Daiane, que a Daiane ela explica melhor pra gente aí. Bom dia, Daiane!
1: Olá, pessoal. Aqui é a vereadora Daiane Cosméticos. Hoje estou aqui para fazer um convite especial às mulheres.

0: do nosso município, a partir de 16 anos, está fazendo a sua inscrição para estar participando da nossa jornada empreendedora, o qual terá a capacitação de design de sobrancelha e básico em depilação facial com linhas. Venham participar! Lembrando que é uma parceria entre a Procuradoria da Mulher, Prefeitura Municipal de Tararé e a nossa Secretaria Estadual da Mulher. O link para inscrição está disponível no site oficial da Prefeitura Municipal de Itararé. Venham conferir e fazer a sua inscrição.
1: Olha, minha gente, eu falo isso daí por quê? Porque tem muita mulher, né, que fica na casa, né? Muito delas querem poder estar trabalhando, né? Arrumar uma profissão, né? E porque hoje a grande maioria das mulheres, né, hoje são autônomas. Todas as mulheres hoje, né, a grande maioria, hoje tem um modo de estar ocupando o mercado de trabalho. Então eu quero falar com você que está aí ouvindo o programa e interessa de fazer esse curso. Vocês procurem lá, gente, no site da prefeitura, tem um link lá. Nesse link você vai estar se inscrevendo para você estar fazendo esse curso. É muito interessante, porque tem muita gente que faz, né, esse tipo de curso e já começa a poder estar trabalhando, né? Começa a trabalhar na casa, daqui a pouco aumenta a clientela, né? E em seguida já abre um e-mail e já abre uma firma também, né? Torcer para todas as mulheres, né, poder tá ocupando o mercado de trabalho. Porque realmente as mulheres saem primeiro com os homens, viu, gente? Pode falar o que for, mas são mais delicadas, são mais, mais dedicadas, né? Mais dedicadas. O resultado tá aí hoje, que as mulheres estão ocupando, né, vários cargos aí no principalmente no mercado de trabalho, né? Pode se ver o trabalho que elas desenvolvem. Então é importante você vá no site da prefeitura, né? Tem lá o link, você se inscreva lá, que quem sabe você pode estar entrando aí no mercado de trabalho. Para você também que está desempregado, é importante você estar se especializando, né? Quem sabe você está ganhando o seu próprio dinheirinho aí. Vamos lá, amanhã começa aí a festa de São Pedro. E vocês sabem que é importante, né, gente, da gente poder estar falando aí, é uma tradicional festa São Pedro. Todo mundo sabe, né, todo mundo gosta de ir, todo mundo sabe que tem show, todo mundo sabe que tem aquele frango maravilhoso, bem temperadinho. E no dia 29 também tem um dos melhores inéditos na região. Itararé foi agraciada aí para ter esse maravilhoso som com o padre Fábio de Melo. Então na sexta-feira já começa a festa de São Pedro, né? E o nosso amigo Reinaldo tá trazendo um recadinho aqui para vocês aí. Bom dia, Reinaldo.
2: Bom dia, Alan Júnior. Bom dia, amigos ouvintes da 94 FM. Estamos falando aqui diretamente da Praça São Pedro. Estamos convidando a todos para participar deste belíssimo final de semana das quermesses de São Pedro, que começa nesta sexta-feira a partir das 16 horas. Às 18 teremos o sorteio da Associação Comercial referente ao Dia dos Namorados. Às 19 horas teremos show com Lid Ribeiro e Pérola, abrilhantando à noite na Praça de São Pedro. E logo após, convidamos todos para no telão que temos ali na praça para assistirem conosco o Jogo do Brasil, o segundo Jogo do Brasil na Copa do Mundo. Vai ser um momento de muita alegria, descontração, e tenho certeza que o Brasil vai ganhar, né, Alan? No sábado temos show com Piazito e também é o primeiro dia da novena de São Pedro às 18 horas. E no domingo teremos o show com a Tiffany Oliveira.
1: Então tá aí, gente, a programação completa para você aí da festa de São Pedro. Então tá todo mundo convidado aí lá a prestigiar essa maravilhosa festa de São Pedro. Também, gente, a prefeitura tá com vagas abertas para o Empretec, né? O Empretec é onde forma a mão de obra, né, de muitos que também estão no mercado de trabalho. Ganha experiência, ganha aí as melhores orientações que tem hoje para você que está no mercado de trabalho, né, que chama o Empretec. E o nosso amigo Alisson vai trazer mais informações também sobre a Empretec. E a prefeitura, se eu não me engano, gente, disponibilizou 20 vagas para estar formando aí 20 pessoas. Então é importante você, porque se você for fazer, né, há muitos lugares aí é cobrado isso. E a prefeitura, com a parceria aí com o prefeito João Fadel, né, está aí dando oportunidade para 20 pessoas a estar realizando aí o curso da Empretec. Fala, Alisson, bom dia!
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1: Então tá aí, Alisson, então dada oportunidade para todos vocês que estão ouvindo o programa. É importante a gente destacar, gente, o apoio, né, aí essa parceria entre a Prefeitura Municipal de Itararé juntamente com o Sebrae. Então é uma oportunidade que todos vocês estão tendo, né? Vá lá, vá no site da Prefeitura, que está lá todas as informações para que você possa estar fazendo e tirando qualquer dúvida também, tá bom? Oi, Ana Carla, tudo bem? Ana Carla trabalha no Big Pool.
4: Bom dia, Alan Júnior. Aqui quem fala é a Ana Carla. Estou passando para desejar uma ótima quinta-feira para você, para todos da rádio e para todos os ouvintes. Um beijão, que Deus abençoe nosso dia, que o nosso dia seja produtivo e até mais, Alan.
1: Um abraço aí, Ana Carla. O Marcelinho tem que trazer você no programa dele junto com o Flavinho, viu, Ana Carla? Ana Carla fala bem, tem uma voz boa aí pra falar no rádio, né? Então tá aí, um abraço pra você. Um abraço também lá para a Rosângela Filipac. Oi, Alan Júnior. Essa gata chamada Camila, da nossa vizinha. Olha, gente, foi perdida, eu entendi aqui. Parece que é uma gata que ela sumiu, gente, lá na Vila Santa Terezinha. Faz 4 dias também que desapareceu, né? E lá na Sofia Dias Mink, com a rua Teófilo Pereira de Souza, a gata é da Camila Urbans, que, por gentileza, gente, se alguém achar um gatinho, né, perdido, tem a cor meia branca e meia preta, né, Rosângela, né, o focinho branquinho, por gentileza, se alguém achar essa gata, gente, é da Camila Urbans, né? É lá nos altos da rua Sofia Dias Mink com a rua Teófilo Pereira de Souza. Por gentileza, se alguém achar, entre em contato com a gente aqui também, tá bom? Um abraço também ao meu amigo Mirtão, dos Queijos Artesanais da Família Ferreira. Um abraço aí, Mirtão, um abraço ao nosso amigo Dermir também, né? Eu quero aproveitar aqui, mandar um abraço pro meu amigo Jonil, né? O Jonil lá da Jonil Tour. E o pessoal, gente, veja lá sempre, lá no Instagram do Junior Tour, né? Tem várias viagens lá, inclusive tá se preparando, né, Junior? Pra ir lá pro Chile. Junior! O Junior, a gente sempre que dá um tempinho, né, Junior? A gente sempre dá uma viajada aí com o nosso amigo Junior. E conheça lá, viu, gente? É pro Nordeste, pras melhores praias do Brasil. Um abraço, nosso grande amigo Jonil, lá do Jonil Tour. Bem, vamos matar a saudade então, gente. Tem um intervalinho pra gente poder estar tocando aquelas músicas pra gente relembrar a época boa, né? 11:32, Massa Schuster, Bidis
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2: Bem, minha gente, estamos de volta. 11 horas e 49 minutos.

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Quero aproveitar e mandar um abraço para todos os colaboradores também da Total Autopeças e Total Auto Center. Mandar um abraço lá pro nosso querido amigo Guilherme, lá no Cofesa. Hoje o homem tá comendo aquela picanhola, Guilherme. É, que pena que não vai bater horário, né? Só ia comer um pedacinho dessa picanha aí, né? Guilhermão, almoça uma picanhola caprichada, hein, Guilherme? Bonita foto, viu? Um abraço, Juliana. 11h53 agora.

0: bem, minha gente querida, agora são 11 horas e 53 minutos. 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Muito bem, meus amigos e minhas amigas, estou indo embora, espero que eu tenha feito uma ótima companhia para vocês. Que Deus te abençoe, te guarde, dê muita saúde, muita paz, muita alegria. E que Deus sempre esteja no comando, não só na nossa vida, mas também no nosso coração. Fique todos com Deus aí.
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0: Alô, bom dia, muito bom dia. Já estamos chegando no seu rádio com jornalismo sério, dinâmico. A partir de agora, as informações completas para você. Aqui no Região Destaque, que começa agora, o seu jornalismo oficial aqui da 94 FM. Eu peço licença para adentrar a sua casa, ao seu estabelecimento comercial. Peço uma carona no seu veículo e convido para que juntos estejamos todos até as 13 horas com muita informação. Vamos passar a limpo todos. Tudo o que aconteceu. Eu sou Davi Gil. Estou falando para a cidade de Itararé, São Paulo, Brasil, América do Sul, planeta Terra. E também estaremos falando para as regiões sudoeste do estado paulista, Vale do Ribeira, Norte, Pioneiro Paranaense. Também para o restante do Brasil, através de internet, da internet. E, é claro, para o restante do mundo. Basta você acessar aí www.radio94fm Itararé. Ou simplesmente rádio94fm, já vai ser direcionado à nossa página e você vai ficar com o nosso conteúdo. Sério, dinâmico, completo e bem eclético para você. Tá certo? Totalmente imparcial. Região Destaque que começa agora, claro. 12 horas com mais 4 minutos. Hoje nós estamos vivendo pra caramba esta quinta-feira, não é? Um pouco frio, portanto não está chovendo. Dia 18 de junho de 2026, a previsão do tempo para esta quinta-feira indica um dia de frio leve, com mínima de 9, máximo 9 de manhã, né? Máxima de 17 graus, não vai passar disto. Ai, que frio! Sem registro de chuva ao longo do período. A sensação térmica deve variar entre 6 e 11 graus, intensificando aí a percepção de frio durante o dia. A umidade relativa do ar permanece elevada, em torno de 94%. E os ventos sopram de sudeste a leste, com velocidade média de 13 km horário. O sol nasceu às 6h58 e vai se pôr às 17h37 hoje. Enquanto a fase da lua continua em nova, ontem, gente, eu tava saindo com a lua. Então a lua contribui para uma noite mais escura, né? E com maior cobertura de nuvens. Então, como eu estava falando, por que mais escura? Porque só tem aquele risquinho. Bem legal. E é um risquinho, assim, eu acho que começa, né, a parte clara, depois ela se transformar cheia, não é? Então tinha só um risquinho, e na ponta daquele risquinho, assim, tinha uma estrela, sabe? Do lado da lua. Então a lua quase apagadinha na sua totalidade e apenas 10% dela tinha um arcozinho com as duas pontas para cima. Claro, ela não começa de cima para baixo, de baixo para cima. Então as duas pontas, aquele risquinho bem pequenininho, e na ponta da ponta esquerda tinha uma estrela no céu escuro ontem à noite. Que show, que romântico, que lindo. Não é? Então, aí a gente estava falando, olha, essa é a lua nova. Não é? Por que nova? Porque ela estava começando a nascer. E aquela estrela, ela deu um charme total. Fiquei até emocionado. Os fatos históricos e comemorações. O dia é o dia do químico e do orgulho autista. Hoje, viu? O santo do dia para os católicos é São Gregório Barbarigo. Barbarigo? A lua é... deve ser Barbarigo. A lua é nova e o signo é de Gêmeos. Para quem nasce hoje, o signo é de Gêmeos. Nós estamos vivendo no 169º dia do ano de 2026. Faltam 196, ou seja, 196º dia para acabar o ano. Beleza? Então, dito isto, os fatos lembrados, está o dia aí da imigração japonesa no Brasil, que celebra a chegada do navio Kasato Maru ao porto de Santos em 1908, gente. Marco inicial da imigração japonesa no país, responsável por uma forte influência cultural, econômica e também social na formação brasileira. Nós somos também de muito brasileiro, né? E tem muito brasileiro aqui, né? No Brasil, né? Muito brasileiro. É. E também tem coreano, não? Coreano não, bastante não? Bastante coreano, não? Também tem gaúcho, tia, el gaúcho. E também tem o português, vindo da Portugal, ele para o Brasil. E assim, em 1911, foi fundada a Assembleia de Deus. Olha só, a Igreja Assembleia de Deus. Que, como diria minha mãe, Linhais, o meu amigo e irmão da fé, o Marquinhos, que é presidente da Câmara, ele é da Assembleia de Deus.
1: Você também sabia que o Brasil é composto por japonês? É dona Silvana Pegorim.
2: Bom dia, Davi, bom dia a todos os ouvintes. Pois é, né? O Brasil é uma grande mistura de raças, né?
1: Tem bastante, portugueses, né?
2: Japoneses.
0: Italianos,
2: né?
0: Europeus, coreanos.
2: Tudo.
0: Mistura legal. Assim é bom que nós... eles não têm preconceito com a gente, nem nós com eles. Todos irmãos, é o que deve ser. E você sabia que a maior denominação evangélica do Brasil é a Assembleia de Deus, né? Sabia? Fundada em 1911, junto com o Corinthians.
2: Olha!
0: Com o seu Corinthians, que é de 1911. Lembrei aqui que é o Corinthians de 1911. Bom, para finalizar, em 1927, é projetado em Nova York a primeira reportagem cinematográfica do Sonora. Em 1927, a primeira reportagem.
2: Olha só, que legal!
0: Tá bom? Tá com frio,
2: O frio do céu dentro de casa tá frio, quando
0: a
2: gente sai pro sol tá gostoso.
0: É? Aham. Uhum. Muito legal. Põe esse fonezinho aí para que a gente possa estar. Eu vou pôr a primeira matéria, daí a gente volta para conversar com essa menina aqui, que é a minha comentarista aqui, minha também patrocinadora, Silvana Pegorim. Vamos pro primeiro aqui, para a primeira movimentação com os nossos repórteres. Vamos lá, gente.
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4: Dessa vez não rolou aquele clima entre Lula e Donald Trump. Pelo contrário, em entrevista coletiva nesta quarta-feira, ao final do G7, encontro das 7 maiores economias democráticas do mundo, Lula rebateu o presidente dos Estados Unidos, que também, em coletiva, disse que o Brasil era um país politicamente perigoso, complicado e desagradável. O comentário foi feito para responder uma pergunta sobre eleições no Brasil. Trump emendou dizendo que ouviu dizer que prenderam o Bolsonaro Júnior. Talvez uma confusão em relação a Eduardo Bolsonaro, condenado na terça-feira pelo STF, ou ao próprio Bolsonaro. Donald Trump também afirmou que os Estados Unidos jogam mais pesado que o Brasil, indicação de uma possível intervenção nas eleições deste ano. Lula rebateu, afirmando que Trump desconhece o Brasil.
5: Se ele conhece o Brasil pela relação que ele tem com a família Bolsonaro, ele desconhece o Brasil. Não tem país do mundo que tem um sistema de urna eletrônica como o nosso, em que 2 horas após terminar, a gente já sabe o resultado em 27 estados da federação, já sabe quem é o presidente eleito, quem são os governadores, quem são os senadores, quem são os deputados. Para mim, ele pode continuar gostando do Bolsonaro, do pai, do filho, do neto, não tem nenhum problema. É um problema dele. Afinal de contas, gosto não se discute. Agora, não se meta nas eleições do Brasil, porque as eleições do Brasil é um problema do Brasil.
4: O presidente Lula disse que não pediu reunião bilateral com Trump para tratar de tarifas, porque os dois governos já estão em negociação. Sem um encontro formal entre os presidentes, Lula relembrou que entregou a Trump, por escrito, no encontro na Casa Branca, os interesses do Brasil, inclusive no combate ao crime organizado, e externou como viu as últimas decisões estadunidenses.
5: Eu acho que o que ele fez foi uma coisa desaforada para o Brasil. Ele sabe disso. É por isso que eu disse que ele ainda continua agindo como imperador. Nós estávamos fazendo acordo. Todas as armas que a Polícia Federal aprende no Brasil vêm de Miami. E que o estado de Delaware, nos Estados Unidos, faz lavagem de dinheiro de bandidos brasileiros. Essas facções criminosas são terroristas para o povo brasileiro, para o povo das comunidades no Brasil. Não são terroristas como você pensa. Eles não querem brigar e derrotar o Estado. Eles não querem criar um outro Estado. Eles querem dinheiro.
4: O Brasil participou do G7 como convidado, assim como Coreia do Sul, Egito, Índia, Quênia, Ucrânia, Catar e Emirados Árabes Unidos. Lula revelou que teve uma conversa com o presidente ucraniano Volodymyr Zelensky e se comprometeu a conversar com outras lideranças para o fim da guerra com a Rússia. E, mais uma vez, criticou a ineficácia do Conselho de Segurança da ONU. Agência Rádio Web de Brasília, Alan.

0: para o fim da guerra com a Rússia e, mais uma vez, criticou a ineficácia do Conselho de Segurança da ONU. Agência Rádio Web de Brasília, Alan Barbosa.
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0: É, um parabéns especial pra esta minha amiga querida, que eu gosto demais. Quer dizer, tem pessoas que a gente gosta assim, meio de graça, né? Consegue entrar na vida da gente, na nossa mente, assim, pela sua lealdade, pela sua simpatia, pela sua bondade e por exalar amor, exalar coisas boas. E não é porque ela é minha cliente, não, que se amanhã depois ela deixar de ser aqui do região, ela vai continuar sendo para nós, para mim, para a Lu, para a nossa família, como se fosse da nossa família, porque nós aprendemos a gostar da pessoa, não de suas finanças, do que ela representa como comercialmente. Essa menina que nós estamos conversando, a dona Silvana Pigurim, ela faz aniversário hoje, não é? Da sua maioridade, claro. Não é? Então, e ela faz aniversário, nós queremos aqui, em meu nome, pessoal, da Lu, da nossa família, e também, é claro, de toda a equipe aqui do Região Destaque, da 94FM, abraçá-la muito, muito apertado. E desejar a ela saúde, paz, alegria, felicidades e paz. E que Deus possa estar sempre guiando, conduzindo e mantendo ela como ela é. Não precisa mudar nada, tá? Não precisa mudar nada. Porque nós achamos, apesar de nós sermos todos pecadores nessa terra, nós aqui, enquanto pecadores que somos também, achamos a perfeita. Perfeita para que possa servir para nós de exemplo de pessoa, exemplo de vida, exemplo de pessoas boas. E nós... Eu quero dizer que eu, a Lu, o pouco tempo que nós conhecemos, né, a gente aprendeu a gostar muito de você, estimar você, te amar como pessoa mesmo e desejando que Deus possa dar a você, também contemplar você, tudo que contempla a nossa família nós. Muitos parabéns!
1: Obrigada,
0: saúde e paz é o nosso desejo para você sempre, viu, amiga querida?
1: Eu agradeço as palavras, agradeço o carinho, né? Isso não tem... Como eu falei para você, hoje já recebi logo cedo o telefonema dos dois me parabenizando, fiquei muito feliz.
0: Ai, que bom.
1: Foi uma surpresa muito boa. E como diz a musiquinha, né? Que a gente colhe muita paz, alegria, amizade.
0: Sim.
1: Né? Se eu colher tudo isso na vida, eu com certeza vou ser uma pessoa realizada, né? Que é o que a gente mais precisa na vida.
0: E essa música, parabéns aí, é gauchesca. Um parabéns crioulo. Mas por quê? Nós estamos na divisa com o Paraná. Paraná, quando se fala em Paraná, você lembra Santa Catarina, Rio Grande do Sul. É. E nós temos um misto, acabamos de falar disso, de muitas pessoas imigrantes que eles tiveram. E o Brasil é composto por... Por exemplo, o gauchesco, nós somos meio gauchesco, somos meio tradicionalista nesse ramo.
1: Uhum.
0: Então por que não colocar uma música aí? Parabéns crioulo para você que, né, fala mais forte aos corações.
1: É, muito bonita a música e com certeza a letra traz uma mensagem muito boa.
0: Muito bem.
1: Obrigada, Davi, muito obrigada mesmo, de todo o coração.
0: Aqueles que quiserem mandar um abraço para ela, estamos aqui à disposição. 3532-6081 é o nosso WhatsApp.
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0: Então, dona Silvana Pigurim, bom, 35 anos, não é para todo mundo, mas trabalhando muito?
1: Bastante, já faz 35 anos que eu tô trabalhando.
0: Faz 35 anos que eu trabalho pra caramba. Boa tirada.
1: É.
0: 35 anos que eu tô trabalhando. Tô falando pra você, por isso que eu gosto dessa menina vir aqui, que ela é rápida no gatilho.
1: Ah, meu Deus do céu, não, o tempo passa. O tempo passa rápido, né?
0: Passa.
1: Quando olha, puxa, fiz 3.5, nossa.
0: Verdade.
1: Né? De serviço.
0: É verdade, de INSS.
1: É de INSS. Puxa, a vida, já tô quase na hora de pedir, de requerer a minha aposentadoria.
0: Pois é, menino do céu.
1: Nossa,
0: eu prematuramente, não sei no que eu trabalhei, eu sei que vou me aposentar agora, em agosto. Já deu tempo aí, mas eu acho que é muita insalubridade, né?
1: Ontem eu brinquei com a Cristiane, dela...

0: fez uma brincadeira comigo, né? E eu falei para ela assim: "Nossa, depois que eu fiz 50 anos, eu nunca mais fui a mesma mulher."
1: Mas é verdade. Olha, você acredita que eu, lógico, tenho mais do que isso, bem mais. E dizer o seguinte, que eu venho trabalhar de manhã, quando eu volto para casa já é final de semana. Volta tarde, mas tá passando assim uma coisa muito
0: É,
1: louca.
0: não, é
1: É
0: incrível
1: muito
0: a
1: rápido,
0: rapidez com que o
1: né?
0: tempo está passando.
1: E quando você é adolescente, que você quer ter os seus 18 anos, não passa o tempo,
0: Não,
1: não passa.
0: é.
1: Eu
0: Chega
1: quero
0: aos
1: que.
0: 30, mas não chega aos 18.
1: Não é assim? Agora você veja bem, nós. Meu Deus, meu Deus do céu. Segunda, amanhece, quando você vai deitar tarde, já é sexta-feira. Meu Deus. E com
0: É.
1: isso traz as preocupações, não
0: Sim,
1: é? Preocupações. Para os jovens até que não, porque eles vão ganhando a experiência e ressaltando nas suas atribuições e profissões, vão se lapidando, se aprimorando. Mas nós não. Quanto mais rápido passa o dia, mais cedo chega o nosso fim. Esse é o meu medo.
0: Mas essa é a caminhada, né?
1: Mas se nós somos eternos, assim como o nosso Pai eterno, então não temos que ter medo de nada. A eternidade, nós temos que pensar nisso e nós vamos continuar para sempre, concorda?
0: Ah, eu concordo. A gente tem que viver com responsabilidade. Quanto à correria, você fala, a gente chega num determinado ponto da vida que a gente começa a refletir essa correria.
1: Sim.
0: É natural, acho que são os processos da vida. Quando a gente é mais jovem, a gente não pensa tanto nisso.
1: Verdade.
0: Quando a gente chega nos 50, né, eu já passei um pouco aí, já estou fazendo 54 hoje.
1: Ela falou, tá vendo? Eu não queria falar, se bem que 54 é maravilhoso, então moçona aí,
0: É, graças a
1: tranquila.
0: Deus, né?
1: Graças a Deus
0: Saúde,
1: mesmo.
0: saúde, nota mil.
1: Não, mas 54 é a idade média, é meio da
0: É
1: idade, até ótimo.
0: justamente nesse ponto que eu ia chegar
1: É,
0: agora.
1: meio, não é velho nem novo.
0: A gente sabe que pelo menos metade da nossa vida a gente já viveu,
1: Sim,
0: né? Quando
1: sim.
0: chega na casa dos 50 aí. E a gente já começa a refletir um pouco mais essa correria, as prioridades, o que realmente importa, né? E a gente já começa a eu pelo menos, não falo por todas as pessoas, mas acho que faz parte de uma boa parte de parcela aí de ser humanos começarem a pensar um pouquinho, peraí, né, mas o que que eu já fiz? O que que eu tenho que fazer ainda? O que que vale a pena correr atrás ainda? O que que já não vale mais? Tudo vai também, cada um da sua própria realidade, da sua própria
1: Sim.
0: condição, isso envolve uma série de coisas, né, essa reflexão. Mas, independente disso, acho que a gente precisa viver bem a vida,
1: E falar
0: precisa
1: sempre que valeu a pena. Porque
0: sempre,
1: sempre vale a pena.
0: sempre
1: Até
0: vale a
1: os
0: pena.
1: erros. Até os
0: É
1: erros
0: com os erros
1: cometemos.
0: que a gente
1: É um
0: aprende.
1: aprendizado,
0: É,
1: né?
0: né?
1: Sempre.
0: Errar não é bom, sofrer não é bom, nunca vai ser bom.
1: Errar não é bom. Agora, se persistir e repetir o
0: Mas
1: erro, daí é pior ainda.
0: eles têm que servir para nos amadurecer e nos tornar um pouquinho mais sábios no nosso dia a
1: Não
0: dia, com certeza.
1: tenho dúvida com isso. Agora, por exemplo, eu que tenho mais 60, aliás, muito mais, dizer o seguinte: eu quero na minha velhice ficar sóbrio, não dar trabalho para ninguém na minha partida, estar bem, pelo menos se locomovendo na minha partida, porque o duro é depender dos filhos para eles se colocarem no sol lá no quintal, eles saírem e depois voltar, esquecer de voltar para casa e você ficar no serenão lá, amanhecer sentadinho. Na cadeira no jardim. Daqui a pouco vem a chuva, você toma chuva lá. Nossa, eu lembrei. Olha, meu pai tá lá no quintal. Ah, daí o genro, que geralmente, mas já faz uma semana. Acho que vamos terminar com os outros 10 dias de passeio. Nada, não é nada disso. Isso aí é só para descontrair. Bom, a frase do dia é o seguinte: é do filósofo Jorge Santana. É Santiana, é isso mesmo. Aqueles que não conseguem lembrar o passado estão condenados a repeti-lo. Eu só lembrei dessa frase porque você acabou de falar. Errar pode, persistir nele já é falho. Não é verdade? Permanecer no erro é falho. Então, e você tem que lembrar do passado sempre mesmo. Só que você não pode repetir, porque a água que passou embaixo da ponta não vai retornar mais mesmo. Então, bola para frente, caminhe sempre para frente.
0: Tem, às vezes até acontece de alguns erros se repetirem, né?
1: Mas é pela ignorância
0: Mas
1: da gente
0: não, é
1: ou
0: porque de repente de
1: necessidade.
0: primeiro a gente não aprendeu, entendeu?
1: Exato.
0: Às vezes acontece, mas assim, sempre aprender com os erros, penso eu. Os erros estão aí, a gente vai cometer, até porque a gente, às vezes, tomando uma decisão, você não sabe o que que vai ser, né? Ah, eu tenho que tomar uma decisão, por exemplo, assim, me caso ou não me caso, vamos colocar aqui, né? Se casou, de repente não dá certo, né? Foi um erro,
1: Sim, verdade.
0: né? Mas foi um erro que você não calculou. Então, às vezes, a maior parte dos nossos erros, muitas vezes, são porque a gente não pode prever consequências, não pode prever o resultado, não pode prever como que vai ser o desfecho daquilo, o resultado, né? Alguns, sim, né? Um projeto financeiro, por exemplo, a gente já tem que fazer prevendo.
1: Claro, né? Um projeto, tem que projetar
0: então,
1: sua vida.
0: Então, existem coisas e coisas na vida, né? E, de repente, você... Ah, me casei, não deu certo, foi um erro. Às vezes foi um erro porque já não era bom antes. Mas você vai se casar de novo, né?
1: Não tem a dúvida. E nada, na verdade, é perfeito.
0: Não.
1: As coisas dão certo.
0: A gente tem que ir tentando.
1: Eu nunca, pra falar a verdade, minha amiga, eu nunca errei na vida. Eu só errei uma vez na vida, quando eu pensei que havia errado. Errei em pensar.
0: A nossa vida é feita de erros e acertos, de tentativas e tentativas. Eu acho que é isso.
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1: 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O Newton do Queijo, parabéns aí, Deus abençoe sempre, família abençoada.
0: Obrigada, Newton.
1: A Valéria Aparecido Paula também, o Sidney aí, eita, mandando abraço pro seu Sidney. Todos aí, mandando abraço pra você, viu?
0: Obrigada.
1: Menininha.
0: Muito obrigada. 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
1: 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Não é tempo, é?
0: Agora começa de novo.
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1: 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Nós amamos aquela super docinha, gostosa, não é? E essa, ela vem agora ou tá mocinha? Porque a Pocan, quando ela tá moça, ela tá mais azedinha.
0: Uhum.
1: Agora, quando ela tá na temporada, ela fica doce
0: ela
1: como
0: tá
1: está
0: docinha,
1: hoje.
0: Tá docinha.
1: E essa uva tá docinha?
0: Também.
1: Uhum.
0: Até porque essa região que a gente tá buscando agora é uma região que ela tem... Eu não sei se é o clima, o solo...
1: Não é aqui, é São Miguel Arcanjo?
0: Não, agora a gente busca lá... pro lado de Londrina,
1: perto, tá no Paraná.
0: Por lá, no Paraná, sabe? Uhum. Então, ela tem uma qualidade diferente do
1: mais,
0: que produz
1: mais
0: pra cá.
1: Doce.
0: Ela é mais doce.
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1: Tem que melhorar o preço, não geral. A temporada chegada da melancia, né?
0: A melancia tá...
1: Salgadinha no momento, todo
0: difícil.
1: Mundo. Vem de longe, né?
0: Ela vem de longe, eu não sei... Eu ainda não vi, nesse meu tempo de comércio, comercializando a melancia, ela tá com o preço tão alto e a qualidade tão fraca. É um produto que realmente agora tá um pouco complicado. Eu não sei o que aconteceu. Melancia de Goiás, que sempre foi muito boa, esse ano não deu muito boa.
1: Interessante. Clima?
0: Eu não sei o que aconteceu.
1: Chuva? Faltou? Uhum. Será lá alguma coisa?
0: Não sei te dizer. Esse eu realmente não sei o que aconteceu, mas foi um ano. A melancia daqui, no final do ano, já não deu boa.
1: Meu irmão perdeu tudo, você viu?
0: É.
1: Ele plantou lá, gente, perdeu tudo.
0: É. E agora as melancias de outros estados também, de outras regiões, também não estão aquelas melancias saudáveis, bonitas, saborosas, sabe? A gente sempre teve produto, esse produto sempre foi muito bom, top. Mas agora acho que não tem quem tenha, porque eu não sei o que aconteceu com a produção da melancia, com o cultivo dela.
1: Por isso que o preço subiu, tal,
0: Itaci.
1: Mas ainda assim é o mais barato no Pinguri.
0: É.
1: Silvaninha, é isso aí, meu querido, querida amiga.
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1: 2 quilos? Olha, dá pra semana inteira. Dá pra semana inteira.
0: Pra... E não é porque tá
1: frio. E pra nós ainda que consumimos bastante, que dá pra semana toda.
0: É.
1: Mas pra uma família de 4 pessoas, dá pra semana. Garanto você que dá tranquilo. Gadá, leva um abraço então pra todo o pessoal lá, que já deve estar ouvindo a gente, senão prontamente não teria aí já auxiliado você, assessorado. Abraço a todos vocês, a menina lá do Sorriso Grande.
0: A Cristiane.
1: A mãezinha dela, né? Todo o pessoal
0: Maria.
1: Dela. E as meninas todas do Caixa aí, os meninos aí que cuidam da quitanda, enfim, todos vocês aí, abraços grandes pra vocês, não é?
0: Isso aí, também deixo um abraço pra todos eles, porque sem eles a quitanda não seria o que é. Então, a minha equipe também, um grande abraço e muito obrigado.
1: Obrigado, Silvana, Deus abençoe.
0: Obrigada,
1: parabéns.
0: Obrigada, Davi.
1: Tudo bom, saúde e paz pra você.
0: Obrigada.
1: Nós vamos aos comerciais, voltamos na sequência, junto com o Região. Já, aguente aí.
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3: A condenação do ex-deputado Eduardo Bolsonaro pode respingar na candidatura de Flávio Bolsonaro à presidência da República. A opinião do cientista político Rodrigo Prando, a primeira turma do Supremo Tribunal Federal considerou ele culpado pelo crime de coação no curso do processo. O placar foi de 4-0 por unanimidade. A condenação decorre das tentativas do ex-parlamentar de interferir no julgamento do pai no caso da trama golpista, entre elas articular o tal tarifaço americano contra exportações brasileiras, pressionar o governo Trump a revogar vistos de ministros do STF e do governo federal e incentivar a aplicação de sanções econômicas da lei Magnitsky contra autoridades brasileiras. O cientista político Rodrigo Prando entende que a situação piora a imagem do irmão Flávio na luta pela sucessão presidencial.
4: O campo governista do PT, do presidente Lula, vão usar essa condenação como mais uma evidência empírica de que a família Bolsonaro luta contra a democracia, as instituições e especialmente o Supremo Tribunal Federal. Mas, além de tudo, no aspecto da soberania, porque quando o Eduardo Bolsonaro foi aos Estados Unidos e ele foi condenado, né, por coação no curso do processo, ele ainda era deputado. Então, sem dúvida nenhuma que o campo do presidente Lula, progressista de esquerda, usará a condenação de Eduardo, somando a esta condenação, a condenação também do ex-presidente Jair Bolsonaro.
3: O professor de ciência política acredita que os aliados de Jair Bolsonaro usarão o ocorrido para reforçar o discurso de perseguição política.
4: Flávio Bolsonaro vai usar na sua campanha, como a família Bolsonaro, o clã Bolsonaro tem usado, a questão da perseguição política que eles entendem ocorrer por parte do Supremo Tribunal Federal no geral, mas do Alexandre de Moraes em específico.

0: político. Então, o reforço da narrativa de perseguição e vitimização será também usado. Claro que este recurso narrativo, retórico, ele tem força no campo bolsonarista extremista, radicalizado, mas com poucas chances de ultrapassar esta bolha mais radicalizada.
1: Eduardo Bolsonaro foi condenado a mais de 4 anos de prisão e disse que levará o tema ao presidente norte-americano Donald Trump. Agência Rádio Web, produção e reportagem, Norberto Notari.
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3: Agora são 12 horas mais 42 minutos. Aqui notícias de Itararé. Mais de 4 mil consultas e exames tiveram ausência de pacientes em maio. Aqui. Então a Prefeitura de Itararé informou que somente no mês de maio foram registradas 4.049 faltas em consultas, exames e procedimentos agendados pela Rede Municipal de Saúde. O número representa cerca de 36% dos atendimentos marcados no período e impacta diretamente as filas de espera, já que vagas deixam de ser aproveitadas por outros pacientes. Do total de ausência, 3.913 ocorreram em atendimentos realizados no município e 136 em consultas de exames agendados fora da cidade por meio de central de regulação. Entre os procedimentos com mais falta ou faltas estão aí exames laboratoriais 2.285, fisioterapia 579, psiquiatria 225, psicologia 136, eletrocardiograma 87, ortopedia 86 e ultrassonografia, ultrassom 64. A Secretaria de Saúde reforça a importância de avisar com antecedência caso a impossibilidade do comparecimento, manter os dados cadastrais atualizados e atender as ligações no sistema de regulação, atribuindo aí para reduzir o tempo de espera. Então, olha, às vezes as pessoas marcam e não vão, tira a vaga e o direito daquele que de fato precisa de atendimento e que estão esperando em filas aí há longo tempo. Então não é brincadeira. O agendamento médico não é brincadeira, ele é sério. Trata-se de saúde. Se você não vai, sentiu-se bem e não dá importância, este é problema seu. Mas faz o seguinte: avisa os órgãos de saúde, as instituições de saúde, para que ela possa passar a sua vaga, que você não deu importância, para outros pacientes que estão na fila de espera e clamando por atendimento. Então nós temos que pôr a mão na consciência e dizer que, às vezes, não dói só no nosso calo, não é? Uma enfermidade, mas no calo de outras pessoas que precisam de atendimento. E se você não vai, passa para outro. Permita, oportunize alguém a usar aquela vaga que você não deu importância e deixou de ir, tá bom? Passa para outra, avisa com antecedência. A Prefeitura de Itararé divulgou os locais de realização das provas do concurso público e processo seletivo municipal que serão aplicadas no próximo dia 21 de junho agora. As informações estão publicadas no Diário Oficial do município e já estão disponíveis para consulta pelos candidatos que devem verificar atentamente o endereço da prova, horários e abertura e fechamento dos portões também e demais orientações do edital. A organização do concurso reforça a importância e os participantes se organizarem com antecedência, chegando aí ao local com pelo menos uma hora de antecedência e portando aí documentos oficiais com foto, viu? A medida visa garantir a qualidade e a tranquilidade, evitar atrasos no dia da avaliação, tá? Que faz parte do processo de seleção para diferentes cargos da prefeitura. Os candidatos também devem observar todas as regras estabelecidas no edital, como o uso de caneta azul, por exemplo, preta, e cumprimento das orientações de segurança e identificação. A organização destaca que o planejamento prévio é essencial para o bom atendimento das provas e para garantir de igualdade entre todos os concorrentes, tá bom? Doze quarenta e seis, agora.
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Agora são 13, nada, 12. 12 horas com mais 53 minutos aqui no Região Destaque. 12 com 53. A Câmara Municipal de Itararé firmou o contrato administrativo com a empresa Júlio César Coralli, inscrita no CNPJ tal, para apresentação... Não vou colocar CNPJ, que não é necessário. Para a prestação de serviços de tradução e interpretação de língua brasileira de sinais, libras, tá? Para a língua portuguesa e vice-versa. O serviço será realizado presencialmente na sede do Legislativo durante sessões ordinárias e também extraordinárias, contando com 2 intérpretes por hora, abrangendo aí todas as falas e leituras realizadas na Câmara. A contratação tem validade de 12 meses e visa ampliar a acessibilidade e a inclusão das pessoas com deficiência auditiva nas atividades legislativas do município. A íntegra dos documentos ela está disponível no portal de contratações públicas e no site oficial da Câmara Municipal de Itararé, tá bom? 12h54. O presidente Luiz Inácio Lula da Silva afirmou nesta quarta-feira que o presidente dos Estados Unidos, Donald Trump, não deve interferir nas eleições brasileiras. Ele disse o seguinte, que não deve se meter nas eleições. Durante entrevista, após a cúpula G7 na França, Lula declarou que o Trump pode ter suas preferências políticas, inclusive pela família Bolsonaro, mas ressaltou o processo eleitoral brasileiro é um assunto exclusivo do Brasil. A declaração foi uma resposta às recentes críticas de Trump sobre a situação política do país que ele classificou como perigosa. Lula também afirmou que espera respeito à soberania brasileira, da mesma forma que respeita as eleições norte-americanas. Além disso, o presidente brasileiro disse que Trump conhece o Brasil apenas por suas relações com a família Bolsonaro. Então desconhece a realidade do país. Aliás, o Trump lá falou assim que prenderam Bolsonaro Jr., ou estão querendo prender o Bolsonaro Júnior, ele nem sabe. É muito mal informado, né? O pessoal aí, de extrema-direita que informa, ele informa ruim. Ele é muito mal, nem sabe o que está acontecendo, na verdade, aqui. Quero mandar um abraço também que está aniversariando o Ricardo Salti, lá da Cofesa Loja 2. Abraço a você e sua família. Abraço ao Zeca da Cofesa, curtindo a gente, o Wilson Guilherme, ele e os seus familiares, o Wilson Guilherme da Cofesa. Abraço ao Eric Delagnol, da Oficina Zandel, curtindo a gente. Não esqueci de vocês, não. Nem do Davi Mecânico, queridinho, amigo, nem do Leandro, e nem do Capacete, e nem do Serginho, muito menos do Reinaldo lá. Todos os mecânicos, eles e as suas equipes aí. Meu abraço a todos vocês. Doutor Geraldo Oltes, meu abraço, advogado. Fábio Urbano, Geraldo Oltes, quero ver quem mais, Elton Meneghella, o Reinaldo, doutor Fabiano Gomes, doutor Rodrigo Urbanski, o Ricardo Urbanski, que é irmão do doutor Rodrigo Urbanski, o Ricardo Urbanski, meu abraço, ele e a sua mãe. Vamos embora então, né, gente? Tercília, meu abraço também, Reinaldo, meu abraço a todos vocês aí, curtindinho. Amaral Sapateiro, valeu. Tchau, gente, a palavra de Deus e na sequência com o nosso... O irmão na fé, o James Garcia. Eita, eu vou até colocar uma musiquinha aqui, é um louvor. Eu só quero adorar. Essa aqui é maravilhosa. É com Gerson Rufino essa música. Vai tocar um pouco para você, né? Só para preparar você para ouvir a palavra de Deus com o pessoal da Igreja Quadrangular. Depois vem o pastor... Eliel, da Igreja do Evangelho Vivo, Comunidade da Paz. Deus abençoe. O Eric mandando aqui, o Eric Delanel. Deus abençoe. Deus abençoe a todos nós, viu, Eric, da Oficina Zandel. 3

1960, São Pedro. Newton do Queijo, meu abraço! Adiós, gente! Me voe! Até amanhã, foca com Deus, todo mundo. Tchau, gente. Olha aí. Eu só quero adorar. Gerson Rufino, quem canta? Linda, linda, linda canção. Adiós, até amanhã.

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Glória a Deus! Boa tarde, ouvintes do programa Toque de Cristo. Olá, meu amigo, minha amiga, também ouvinte da 94 FM. Paz seja convosco. Com muita alegria, gratidão ao Senhor, nós entramos aí no seu lar, no seu carro, no seu ambiente de trabalho. E que felicidade ter você sintonizado juntamente conosco. E peço que você continue sintonizado nos próximos minutos, porque Deus tem uma palavra de esperança desenhada sobre a medida para nossas vidas nessa tarde abençoada de quinta-feira. E hoje é um dia especial, né, Maza? Mais um dia para nós amar o nosso Deus, para nós agradecer ao Senhor, mas hoje também é aniversário do nosso pastor James. Pastor, recebe aí o nosso carinho, a nossa gratidão a Deus por sua vida, que com tanto amor, com tanto zelo, tem se doado em favor da obra do Senhor para alcançar as vidas. Glórias a Deus. Amados, quero também convidar você a participar conosco da programação. Nós não fazemos essa programação sozinha. Aqui no estúdio está eu, está nosso companheiro aqui de todas as tardes, desse horário, Maza, aqui juntamente conosco. Deus abençoe, Maza, a sua vida todo dia, né? Está aqui desempenhando essa função aí sempre para alcançar alguém, né? De uma maneira ou outra, que o Senhor te recompense. E você também faz parte também desses dias conosco. E quero convidar você a mandar uma mensagem aqui para o estúdio da Rádio 94, através do WhatsApp. O nosso DDD é 15-3532-6081. Vou repetir para você. DDD 15-3532-6081. Se você quer felicitar o pastor, mandar uma mensagem, um pedido de oração, cumprimentar algum ente querido seu que não mora aqui, porque a 94 alcança muitas pessoas. Então, quero convidar você a participar conosco. E não posso esquecer de mandar um grande abraço para todos os irmãos que estão sempre na sintonia. O pastor sempre menciona nossos queridos irmãos lá do Jardim Pauliceia, a irmã Juvenira, com todos os demais, a Deus abençoe, um grande abraço a todos os irmãos também da Iequeda Novo Horizonte, Ieque Vila Jora, um grande abraço, Deus te alcance, um grande abraço para minha tia Isalina, primo Isaqueu, irmão Arildo, irmã Sueli, o Jonas também lá do bairro da Seda, grande amigo aí do pastor, do irmão Arildo também, um grande abraço para os meus pais que não perdem a programação, também a Paloma ouvindo, Deus te abençoe, minha querida amiga, os ouvintes também lá do bairro de Ouro Verde, lá era minha terra, Maza, Deus abençoe a cada um de vocês, amados. E nós vamos já preparar aqui o ambiente com louvor, porque já nós vamos vir com o momento da palavra de Deus. E antes mesmo de nós iniciar, eu queria dizer para você que eu não sei como começou o seu dia de hoje, ou quais são as suas preocupações que estão talvez tirando até seu sono. Mas hoje nós iremos meditar num versículo muito importante, assim como toda a palavra do nosso Deus, um versículo que fala muito ao nosso coração. E eu queria adiantar o versículo para enquanto você vai ouvindo esse louvor, você ir meditando, que está lá em Romanos 8, 28, que diz assim: sabemos que todas as coisas cooperam para o bem daqueles que amam a Deus, daqueles que são chamados segundo o seu propósito. Então, guarde essa palavra aí no seu coração. O apóstolo não disse alguma coisa, não. Ele disse todas as coisas. Já nós voltamos. Continue sintonizado conosco.

voltamos com a programação O Toque de Cristo e também com mais participação aqui. Estamos recebendo a mensagem do irmão Zezinho, a irmã Selma, que estão sintonizados na programação. Também a mãezinha da irmã Selma, Dona Maria. Um grande abraço para a senhora e eles estão desejando também um feliz aniversário aqui para o pastor James. Pastora, pastora Ana, as meninas estão sintonizados lá, recebendo o carinho de vocês. Rosângela Filipac também participando conosco. Boa tarde, querida. Um grande abraço. Nós vamos estar orando, sim. Lola, que a paz seja convosco, Deus te abençoe. Fernando também, que sempre participa conosco, que a graça e paz do nosso Deus te alcance. Sidney, também desejando um feliz aniversário para o pastor James, estão sintonizados lá na empresa Embalatec, também participante fiel aqui da programação, Deus te abençoe. Nilton Ferreira também, paz seja convosco. Henrique Del Anhol, graça e paz para você, Deus te abençoe, glória a Deus. E também está desejando um feliz aniversário.

0: Senhor. Graça e paz para você, Deus te abençoe, glória a Deus. E também está desejando um feliz aniversário para o senhor, pastor James. Que benção receber o carinho aqui de todos os irmãos. A irmã Selma também participando, desejando feliz aniversário para o pastor. Ana Júlia Aguiar, paz querida, um grande abraço para você, que o senhor te alcance, você, sua casa e sua família. Amados, eu esqueci de comentar no início aqui. Estava com saudade de estar aqui junto com os irmãos, 2 semanas sem estar aqui. É muito bom estar aqui compartilhando uma parte da palavra do Senhor com cada um de vocês. E chegou agora o momento mais importante da nossa programação, o momento onde o Senhor vem falar conosco através da sua palavra. Então convido você que pode, já pega aí sua Bíblia, você que vai fazer o momento do ato profético também com o copo com água, já deixa do seu ladinho aí, é momento de ouvir o Senhor falar conosco.
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0: E hoje o tema da nossa mensagem é o propósito por trás do processo. E o texto base, como eu já registrei aqui no início, está em Romanos 8:28. Eu vou ler novamente para você, ou você que está chegando agora, que diz assim a palavra do Senhor. Sabemos que todas as coisas cooperam para o bem daqueles que amam a Deus, daqueles que são chamados segundo o seu propósito. Palavra do Senhor para cada um de nós. Amados, certo é que todos nós passamos por dias em que a vida não parece fazer sentido. Ou momentos em que nós podemos pensar também que aonde as situações, a injustiça, as lutas, as tribulações, aonde nós podemos pensar, mas no que isso está cooperando, como a palavra do nosso Deus diz. Mas existem momentos também que pode acontecer do homem e da mulher olhar para o céu e se perguntar, por que isso está acontecendo comigo? O porquê dessa luta, o porquê dessa prova, dessa situação? E nós vemos que o apóstolo Paulo, nós vemos um confronto da palavra, onde ele escreve aos Romanos uma das frases mais ousadas e profundas da Bíblia também, que ele diz que todas as coisas cooperam para o bem. E como eu já mencionei, nós nos atentamos porque diz todas as coisas. Paulo não disse apenas as coisas boas, ele incluiu as lágrimas, os desertos da vida, as perdas e também a espera, porque o tempo da espera é doloroso, é difícil de esperarmos. Mas nós podemos pensar assim, como aceitar isso quando nós estamos sofrendo? Quando as coisas parece que perdeu o controle, quando a gente já não entende nada. E para nós entendermos o que o Senhor quer falar conosco através deste versículo, da palavra dele, nós vamos olhar para a história de um jovem, alguém que sentiu na pele a injustiça, a inveja, mas que o Senhor honrou ele, mesmo na dor, mesmo na traição, a dor de entes queridos que causaram nele. O Senhor usou um cenário humano para construir o melhor destino divino, e assim que eu creio que o Senhor tem para cada um de nós. Nós vamos falar um pouquinho sobre a história de José. José, ele sentiu na pele o que é ser traído pelos seus próprios irmãos. Não foi pessoas de longe, não, pelo contrário. Foi pessoas de perto. E José também sentiu na pele o que é ser jogado num poço, se sentir no fundo do poço. Então nós vamos ver que tem situações que às vezes as coisas dão errado, para que lá no final nós estejamos no centro da vontade do nosso Deus. José, amados, ele era um jovem sonhador, amado por seu pai, mas odiado e invejado por seus irmãos. A Bíblia conta que a inveja deles foi tão grande que planejaram matá-lo. Acabaram jogando em um poço vazio e depois venderam ele como escravo, Masa, por 20 moedas

de prata. Nós podemos imaginar como estava o coração de José. Tamanha dor ele sentiu naquele momento. Traído pelo seu próprio sangue, vendido como uma mercadoria qualquer, levado para uma terra estranha, um povo estranho, costumes diferentes, talvez a língua era diferente daquele povo. E ele poderia pensar, onde está o bem nisso? Onde estava o Deus dos seus pais naquele momento? Talvez pode ser isso que José pensou, mas existia uma chave que ia virar toda a história da vida de José. Muitas vezes, amados, o poço é o primeiro estágio do plano de Deus para nos moldar, para nos trazer ao centro da sua vontade. O poço não era o fim de José, era o início do seu processo. Nós sabemos que, através daquela atitude dos seus irmãos, José ele foi levado até o palácio, aonde ele precisou passar por uma escola de resiliência, de alguém que suporta o processo, mas guarda, mantém os seus princípios. José era um homem temente ao Senhor. E nós vemos que José chega então ao Egito. E o que conduziu ele até lá foi a maldade humana. Foi o meio de transporte que Deus usou, né, Maza? Para colocar José no lugar certo. Então não se entristeça se você não está entendendo o que está acontecendo. Se talvez as coisas estão afunilando para o seu lado. Talvez você está se sentindo traído. Quem sabe abandonado por alguém. Quem sabe está sentindo na sua pele também, assim como José, sentindo como alguém que está lá no fundo do poço, que você olha e você não vê luz, você não vê nenhuma saída. Mas que você possa entender que a espera para aqueles que esperam no Senhor alcança a vitória. Nós vemos que no Egito José prosperou na casa de Potifar, mas mesmo assim a injustiça o perseguia. Ele foi também acusado falsamente pela mulher de Potifar, mas ele não cedeu à tentação. Há, amados, recompensa para aqueles que perseveram no Senhor, para aqueles que não se deixam ser corrompidos, não, mesmo diante das situações onde as coisas melhoram. E nós observamos também que o silêncio de Deus não é ausência para nossas vidas. A Bíblia repete uma frase de ouro nesse período, onde nós podemos ver aonde na história da vida de José, aonde a palavra do Senhor vai dizer, o Senhor, porém, estava com José. Mesmo traído, mesmo vendido como uma mercadoria, mesmo sendo injustiçado, o Senhor estava com ele. E houve um momento ali aonde Potifar teve um sonho e ninguém ali do reino pôde interpretar, mas alguém se lembrou de José. E levou ele até a presença daquele rei. E então ele interpretou os sonhos. E nós vemos, amados, que não foi num tempo onde José já governava, não, Maza, não foi. Foi na prisão. Nós vemos o aprendizado aqui. Deus permite o tempo do isolamento para testar o caráter de José. Talvez isso possa acontecer comigo, possa acontecer com você, talvez esteja acontecendo com você. José não se tornou amargo na prisão, não. Ele não abandonou a sua fé. Ele continuou servindo ali naquele palácio, brilhando onde ele estava. E se você está em um período assim também, de confinamento, ou quem sabe de uma espera onde ninguém está vendo o que você está passando, saiba que Deus está trabalhando nos bastidores da vida. Mesmo que você não esteja vendo, eu quero dizer para você, continue crendo que o Senhor está fazendo. Você pode não entender por que porta o Senhor virá, por que caminho ele virá ao seu encontro, mas uma coisa é certa, o tempo do nosso Deus é perfeito. Glória seja dado o nome do nosso Deus. E nós vemos a história de Davi, que houve uma virada divina na vida dele. Olha eu lembrando de Davi aqui, Maza. Na vida de José, Davi também grande homem de Deus. Mas nós vemos que apenas um dia a realidade muda na vida de José. Faraó, então, tem aquele sonho. Ninguém interpreta, mas José, ele interpreta aquele sonho. E nós vemos que anos depois, uma fome ali invadiu aquela terra de Canaã. E os mesmos irmãos que o traíram vão ao Egito buscar comida. E se prostra diante de quem? Do governador do Egito, José. Aquele a quem venderam ele por 20 moedas.

0: moedas, hoje ele se torna uma pessoa onde Deus vai usar para abençoar a vida deles. E sabe o que é mais incrível, irmãos, em toda a história de José? José poderia ser alguém que teria todo direito, quem sabe, né, Maza, de se vingar, né, de colocar para fora toda a ira que ele poderia ter ressentido pela traição, pela venda, pelo abandono da sua própria família. Mas nós vemos que ele usa de uma maneira diferente. Porque quem tem Jesus no coração, quem tem Deus, não pensa não em vingança. Não pensa não em reivindicar talvez os direitos, não. Decide confiar no Senhor, crendo que o Senhor faz infinitamente mais do que nós pensamos e nós pedimos. Então nós vemos, amados, baseado nesse texto, a revelação de um propósito, mesmo diante da dor. Glórias a Deus! José entendeu que o poço e a escravidão e a prisão foram o preço necessário para que ele se tornasse o salvador da sua própria família. Então, como eu mencionei no início, eu não sei o que você está passando com a situação da sua vida, mas uma coisa é certa, tem propósito aí. Você vai alcançar outras pessoas através do que você está passando, um lindo testemunho. Você vai contar e o nome do Senhor vai ser glorificado através de sua vida. Guarde essa palavra no seu coração. Quando você quiser se entristecer com as circunstâncias, lembre-se deste homem, José do Egito. Foi traído, humilhado, vendido pelos seus próprios familiares, mas o Senhor tinha um plano maior na vida dele e ele se transformou governador do Egito. Glórias a Deus. E eu quero convidar você a orar comigo neste momento, porque meu horário já está chegando ao final. É gostoso, né, Maza? É muito bom a gente falar do amor de Deus, né? Trazer à memória grandes homens do passado que tiveram experiências não diferente de como eu e você também temos. O que fazia a diferença é que nós precisamos pedir para o nosso Deus que o Senhor nos dê sensibilidade para ouvir a voz de Deus. Diante da luta, perguntar para o Senhor: Senhor, o que o Senhor está querendo me ensinar? Nesse processo doloroso, o que o Senhor está querendo me moldar para que eu melhore, para que eu alcance outras vidas? Que você possa, a partir de hoje, fazer essa pergunta diante das lutas. Vamos falar com o Senhor?
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0: Senhor, meu Deus e meu Pai, com ação de graça nós entramos, Senhor, ante a Tua face mais uma vez. Com ação de graças, primeiramente, para render a Ti louvor e adoração por quem Tu és, pelo Teu cuidado, pela Tua misericórdia, pelas Tuas provisões para com nossas vidas, Pai. Obrigada porque mais um dia, Senhor, o Senhor vem ao nosso encontro com a palavra para cada coração. Sei que cada um tem uma necessidade, cada um tem pedido a Ti, Senhor, por uma causa. E peço a Ti que o Senhor vá de encontro a cada um, a cada homem, a cada mulher, a cada jovem, a cada criança que está precisando, ó Pai, do Teu auxílio, da Sua graça, da Sua direção, Pai. Pedimos a Ti, Senhor, que a bênção, ó Pai querido e santo, seja derramada sobre esse lar, sobre essa empresa, aonde os Teus filhos estão neste momento, aonde reservar esse tempo para estar falando contigo, ó Pai, ouvindo a Tua voz, e que o Senhor dê graça para cada um dos Teus filhos entender o processo, ó Pai, que estão passando, e entender que mesmo sem entender, o Senhor está fazendo algo, ó Pai, e as coisas estão contribuindo para uma grande obra que o Senhor tem para alcançar na vida de cada um dos Teus filhos. Peço também, Pai, a Tua bênção, Senhor Jesus querido, derramado sobre a vida do pastor James e de todos os aniversariantes do dia de hoje, Pai. Que eles possam colher, ó Pai, numa boa medida, recalcada, sacudida e transbordante as Tuas bênçãos sobre a vida deles, Senhor. Fica conosco, abençoa este copo com água, esse recipiente com água. Que após tomarmos dessa água, Pai, possa haver cura, restauração, renovo e milagres para o louvor e a glória do Teu nome, Jesus. É o que nós Te pedimos e Te agradecemos. Amém e amém. E ficamos por aqui, amados, com a programação de hoje. Carlos Nunes também está na escuta, Solange Santos, Neuzi, Dirce também, Joninho e Neuzi, um grande abraço. Deus abençoe a cada um de vocês e a sua participação. Amados, amanhã nós temos programação de novo, Toque de Cristo. Pastor James estará aqui juntamente com cada um de vocês. Que Deus abençoe grandemente a sua vida e que viva Cristo em nossos corações. 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
1: 13 horas e 30 minutos.
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0: Pai nosso que estás nos céus, santificado seja o vosso nome. Venha a nós o vosso reino e seja feita a vossa vontade, assim na terra como é nos céus. O pão nosso de cada dia nos dai hoje. Perdoai as nossas ofensas, assim como nós perdoamos a quem nos tem ofendido. E não nos deixeis cair em tentação, mas livrai-nos do mal, porque teu é o reino, o poder e a glória para sempre. Amém.
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0: A todos os meus amigos e ouvintes da 94FM, com muito prazer, boa tarde. É pela graça e misericórdia de Deus que aqui estamos para apresentar mais um dia o programa Palavra Amiga, que tem conquistado o carinho de todos vocês. E eu espero que todos estejam bem, não somente hoje, mas sempre, tá? Que as mais ricas e copiosas bênçãos

0: todos vocês. E eu espero que todos estejam bem, não somente hoje, mas sempre, tá? Que as mais ricas e copiosas bênçãos de Deus sejam sobre vós derramadas em o nome de Jesus. O programa Palavra Amiga é um programa da Igreja do Evangelho Vivo, Comunidade da Paz, uma família para todos. E nós estamos aqui sempre de segunda a sexta, neste horário, para levar uma palavra de alento para o seu coração. Uma palavra de descanso para a tua alma, para trazer para você uma mensagem de cura interior. Eu desejo a você um dia cheio da graça de Deus. Desejo a você uma tarde maravilhosa em nome de Jesus. Aí onde você está, seja no seu lar, na sua casa, no escritório, no seu trabalho, na empresa, no supermercado, na loja, na farmácia, onde você estiver agora, dentro do veículo ou no caminhão de transportes, muito obrigado pela sua audiência. Te desejo muita luz, muitas bênçãos em nome de Jesus nesta tarde.
1: E é sempre uma satisfação imensa estar aqui na 94, ao lado do comandante Marcos Maza, né? Marcos Maza é com certeza uma pessoa que já tem muita eficiência aí. São muitos anos de janela, né, Marcos? Sempre fazendo a melhor programação na melhor rádio da região, não é mesmo? E quero fazer um parênteses aqui hoje, dia 18, hoje é aniversário do pastor James. Alô, pastor James. Tá almoçando aí? Deve estar, né? Ele está nesse momento lá, muito bem acompanhado, né, pela família. Isso é muito importante, isso é primordial. Pastor James, muitas felicidades, muitos anos de vida. Ele falou que 4.9, né? Tá mais ou menos na nossa faixa etária aí, né, Marcos? Então, tá aqui, tá você na frente, eu em seguida e o pastor James, né? Mais ou menos por aí, né? Estamos aí, né? É uma escadinha, né, na faixa etária aí. Né? Mas tá, tamo nos entra, né, Marcos? Então, pastor James, meu abraço, meu apreço, muitos anos de vida, ao lado das pessoas que o pastor tanto ama, ao lado da comunidade quadrangular em Tararé. Tenho certeza que o pastor sempre faz o seu trabalho com excelência e é por isso que dá resultado, né? Por isso que dá resultado, não é mesmo? Pastor James, pessoa muito carismática, bravão, né, pastor James? Eita, mas não é bravão não, o pastor James é exigente, né? Uma pessoa exigente, é diferente de ser bravo, é ser uma pessoa exigente. Então, pastor James, receba os nossos cumprimentos, nossos parabéns e viva esse dia com, né, com tudo que é merecedor, né? É mérito, né? Seja mimado, receba os parabéns, presentes, enfim, que Deus abençoe hoje e sempre, meu querido pastor James. Quem está ouvindo o programa aqui, ó, por falar em pastor James, né, o Paulo, esposo da Jussara. A Jussara é membro da igreja lá na Vila Jura, na igreja quadrangular, pastor James. A Jussara Nunes e o esposo, o Paulo, da JP Lanches. Meu abraço a vocês, obrigado pela vossa participação conosco aqui, tá certo? Também o Cícero, alô Cícero. Antes de eu chegar aqui, já mandou para mim o WhatsApp aqui. Rapaz, meu querido, tudo bem? Estou na escuta da rádio. Deus seja louvado na sua vida também, Cícero. Na sua vida, de sua mãe, de seus filhos, de toda a sua família, viu? Muito obrigado pela sua audiência aí, onde estiver. Também quem está ouvindo o programa, olha só, o irmão Ângelo Miguel. Estamos ouvindo o programa e aniversário da Bia. Oh, olha só, então tem festa hoje aí, irmão Miguel. Estamos indo para aí, viu? Tá bom? Vamos lá pro Cruzeiro, Marcos. Vamos lá no Jardim Cruzeiro, que hoje tem festa lá. Beatriz, a Beatriz é uma mocinha muito espetacular mesmo. Tem aquele brilho no olhar, né? Uma moça de uma índole impecável. A Beatriz é um destaque, né, irmão Miguel? Eu admiro muito a Beatriz. Sempre que eu posso, né, eu falo para ela isso, né? Sempre a gente tá dizendo para ela. Ela é uma pessoa muito querida, uma filha muito bem cuidada pelos seus pais, de uma educação assim maravilhosa. E que Deus te abençoe, Beatriz, sem falar que ela é uma serva abençoada.

0: programa Palavra Amiga. Muito obrigado pela participação. Também o WhatsApp aqui da Dicleia Campos. Deus abençoe Dicleia Campos. Deus abençoe o Brasil e toda a família. Deus abençoe a Lucilene aí também na Vila Beca. O Flavinho e Rian. Deus abençoe toda a família. Muito obrigado pela participação lá na Vila Santa Terezinha da Ercília de Souza. Alô, Mercília, Raquel e toda a família. Deus abençoe. Obrigado pela participação. A Tereza do Jardim Alvorada já mandou aqui, né, a figurinha, já erguendo a mãozinha que está lá na audiência. É a audiência maciça do programa, sem falar aqui na tela da emissora, né? Daqui a pouquinho a gente vai ganhar um fôlego aqui com os nossos patrocinadores. Daqui a pouquinho a gente fala mais aí desse povão de Tararé e região que estão ligados ao programa Palavra Amiga. Vamos faturar, Marcos Maza.
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É, palavra amiga, está chegando até você pela Rádio FM Cruzeiro do Sul Limitada. Hoje, uma quinta-feira que fez o senhor, estamos ao vivo aqui dos estúdios do programa. Eu quero mandar um abraço lá para a cidade de Jaguariaíva. Alô, irmão Rubens, Mariano, irmã Nilcilene, família, irmão Rubinho, está ouvindo a nossa programação aí. Muito obrigado, viu, pelo seu carinho, que Deus abençoe. Irmão Rubinho está enriquecendo aqui o programa Palavra Amiga com as suas vinhetas, não é mesmo? Irmão Rubinho, um abraço para o senhor. Estamos em fase experimental aqui, mas está aprovado aqui, viu? O Marcos Maza já aprovou. Então, que Deus te abençoe. Muito obrigado aí pela sua gentileza, espontaneidade. É um parceiraço nosso, né? O irmão Rubinho, ele apresenta um programa na... É uma emissora de Jaguariaíva lá. Na quinta-feira à noite, hoje é dia de programa. E hoje tem oração minha lá, viu? Hoje tem oração minha no programa A Palavra Vai. A Palavra Vai é o nome do programa da Igreja do Evangelho Puro, lá na cidade de Jaguariaíva. O irmão Rubinho é o apresentador do programa nas quintas-feiras. E ele, cada quinta-feira, é uma oração lá de um amigo, de um pastor. E hoje eu vou estar pela rádio aí de Jaguariaíva, levando uma oração para o programa A Palavra Vai, para todos os ouvintes aí de Jaguariaíva. É, bênção de Deus, estamos sempre inativa, né? Nilton Ferreira, do Queijo Ferreira, um abraço, obrigado, Nilton. Luciana, Pâmela, Deus abençoe vocês aí, queridos. Também está na audiência do nosso programa aí, tem várias pessoas aqui, né, participando com a gente. O seu Luiz Onofre, oi Luiz Onofre, está ouvindo a programação aqui na rua 1º de Maio, Luiz Onofre. Um abraço para o senhor aí, em nome de Jesus. Também a Eva Paula, oi Eva. Muito obrigado pela sua audiência. Ela diz aqui, boa tarde, pastor. Estou ouvindo o programa. Paula, peço oração. Orações por você e por sua família, tá? O Leandro Godoy. Oi, Leandro. Faz horas que a gente não se vê, não é mesmo? Não se fala, pelo menos. Ele diz aqui, a bênção, pastor. Deus te abençoe, meu querido. Oração, Leandro Godoy, Lúcia Godoy e família. Está abençoado em nome de Jesus, tá? Também está participando com a gente aqui do programa, Amanda Lara. Oi, Amanda. Amanda estava conosco ontem na igreja, né, Amanda? Ela é a mamãe Geraldina. Ela diz aqui, eu quero pedir oração para a minha família e para minha mãe Geraldina, para as minhas irmãs, a Bruna, a Daiane, a Gabriele, pela sobrinha Alícia. Oi, Alícia. Oi, Alícia. O pastor está aqui falando hoje, naturalmente, viu? Alícia, o pastor normal que ela fala, né? Quando não é o pastor Eliel que está lá, ela reclama, fala, não é o pastor normal que está aqui hoje no culto? Ei, Alícia, também pela Marcela. Marcela está muito linda, faz dias que eu não vejo você, né, Marcela? Ela, falei com a sua mãe essa semana. E por minha tia, né? Deus abençoe a Amanda e sua tia, que está participando do programa também, né? Por sua saúde, pela saúde da Amanda também, tá? Que Deus abençoe vocês, tá? Também aqui no programa Palavra Amiga, Fabi. Oi, Fabi. Fabiane, pelo papai Mário, pela mamãe Marinilda, pela vovó Arcília e por toda a sua família. Obrigado pela participação. E tem uma legião de pessoas aí participando com a gente. A Maria Aparecida Ferreira, da Fazenda Montanha, Josemar, Matheus, o Gumercinho, Dona Josélia, no bairro Bela Vista. Lá em Taquarivaí, a Sônia, do sítio Maeda. Oi, Sônia, o Adalberto e toda a família, obrigado. A Lola, lá no Jardim Novo Horizonte, pessoal do Novo Horizonte ligados no programa, obrigado, queridos, pela vossa participação. A Neuzi pede oração por toda a sua família, estamos orando por vocês nessa tarde aqui, Neuzi. O Carlos Nunes, lá na cidade de Itapé.

Peva, Carlos Nunes, obrigado, viu, pela sua participação conosco. E quem mais aí, meu amigo? Solange, né? Solange Santos e família estão na nossa programação. Até aí. Eita, povo abençoado, né? Esse povo é querido, né? Quero deixar nesse momento, então, para não ficar só nas minhas palavras, quero agradecer a audiência maciça aqui em Tararé, centro da cidade, lojas, bairros adjacências, zona rural, onde estiver o rádio ligado na 94, norte do pioneiro do Paraná, aqui sem Gese, e aí vai por diante, sudeste paulista. Obrigado, gente! Vocês são a razão de estarmos aqui, tá bom? E esse é o momento de uma palavra de Deus para o seu coração.

0: É, Marcos Mazza. Aí sim, viu? É coisa maravilhosa, né? Estamos com inovação aqui no programa Palavra Amiga. Minha esposa Cris, um beijo pra você, minha querida, meu amor. Está me ouvindo aí, né? Obrigado pela sua participação com a gente também. Marcos, vou deixar aqui uma palavra baseada no tema do programa da Igreja do Evangelho Puro lá de Jaguaraíba, que eu falei agora há pouco aqui. É, quando a palavra vai, né? Quando a palavra vai, Deus, ele cria os caminhos, Deus cria os meios, não é mesmo? Então está lá no capítulo de número 55, verso número 11, do livro do profeta Isaías. Assim será toda palavra que sair da minha boca, diz o Senhor, não voltará para mim vazia. No contexto, Isaías está dizendo ali que assim como os céus, né, quando a semente é lançada na terra e ela não brota sem antes vir as primeiras, as últimas chuvas para que a faça brotar, a fim de que dê semente ao semeador e pão ao que come, diz o Senhor, assim então será a palavra que sair da minha boca. Ela não retornará vazia. Ela terá um período, um tempo de trabalhar na vida, especificamente para quem eu designei a palavra. Então diariamente estamos ouvindo uma palavra de Deus para o nosso coração. Diariamente a gente está ouvindo aqui o toque de Cristo, pastor James e outros demais homens e mulheres de Deus trazendo uma palavra para o nosso coração. E isso, queira ou não, é uma semente de esperança para nós. Quando nós ouvimos uma palavra de Deus para o nosso coração, quando a gente crê, né? Primeiramente a palavra era designada a quem crê, aquele que acredita, que tem fé, não é mesmo? Então se você tem fé, você cria uma conexão com a palavra, você cria uma expectativa em relação àquilo que você ouviu. Não é mesmo? Seja a palavra positiva ou negativa, a gente sempre cria uma expectativa, não é mesmo? Sendo a palavra de Deus, então, as expectativas são as maiores, as melhores possíveis. Mas o que acontece é que existe um período, né, que essa palavra ela vai trabalhar na nossa vida. Ela vai criar meios na nossa vida. A palavra de Deus, ela é profunda, ela é mais penetrante do que uma espada de dois gumes, diz a própria Bíblia, queridos. Ela vai fazer uma análise na nossa vida, ela vai nos discernir ali e detectar as raízes de determinados problemas na nossa vida, a fim de que ela possa nos curar. A palavra de Deus, ela vem trazendo uma transformação total, não é um paliativo, não é superficial. A palavra de Deus ela é profunda, ela causa uma mudança interior, tanto é que havendo cura interior, havendo uma restauração interior, uma resolução interior, isso vai refletir o quê? No exterior, no humor, no comportamento, nas atitudes, como também no corpo físico também, porque a cura do corpo está no corpo, né? A cura do corpo. Provérbios vai dizer lá que com a dor do coração o espírito se abate e com o coração alegre o rosto se aformoseia. Então é fácil detectar alguém que está enfermo interiormente. O espírito se abate, o rosto, o semblante fica descaído. Por mais que a pessoa tente ocultar aquilo, mas é fácil de você enxergar. Mas quando está tudo bem por dentro, o rosto é o primeiro. Já viu aquela expressão, parece que você viu o passarinho verde? Então quando a palavra de Deus, ela age no teu coração, na tua vida, quando ela, porque a palavra de Deus ela é educativa também, a palavra de Deus ela confronta, a palavra de Deus ela muitas vezes traz, ela é corretiva para nós, como também é uma palavra que nos incentiva, uma palavra de, digamos assim, de estímulo, mas de qualquer forma, toda palavra que Deus mandar para a sua vida, ela vai ter um tempo de ação, ela vai ter um tempo de preparo, mas ela vai trazer bons resultados para a sua vida. Então você que está aí ouvindo nesta tarde, creia, quando Deus fala que Ele é com você, quando Deus fala não temas porque eu sou contigo, quando Deus fala na sua palavra agindo Deus quem impedirá, é porque Ele vai agir, porque Ele está operando. E eu termino aqui a minha fala com o capítulo 8, versos de número 28 aos Romanos, quando Paulo fala que todas as coisas contribuem juntamente para o bem daqueles que amam a Deus. Tudo que você está enfrentando, passando, tudo que está advindo na sua vida nesse momento, parece que é para o mal, mas não é. Tudo está contribuindo para uma resolução, para uma transformação, para um crescimento, para uma restauração na sua vida. Creia nisso, tá? Nada é para o teu mal. Tudo, se você analisar, se você pensar, se você olhar de uma forma sobrenatural com fé, tudo que está acontecendo agora vai terminar bem. tudo que você está passando vai passar, viu? Vai passar e você vai sair desse mar de sofrimento, dessa desilusão, e virão dias melhores na sua vida, porque toda palavra que sair da boca de Deus não voltará vazia. Deus, ele tem uma finalidade para aquilo que ele fala, e ele está falando ao teu coração que vai dar tudo certo, que você vai conseguir. Então creia nesta tarde, daqui a instantes vamos orar com vocês e nós vamos formar a grande corrente do programa Palavra Amiga.
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0: Amado Deus, soberano e eterno Pai, Pai das luzes, Deus em quem não há sombras e não pode haver variações, aquele que tudo pode, tudo conhece, tudo vê, tanto é que o salmista disse: para onde me ausentarei da tua presença? Aonde irei que o Senhor não possa me ver? Se subo aos céus, lá estás; se faço a minha cama nos mais profundos abismos, lá estás também; se tomo as asas da alvorada e vou para as profundezas, aliás, para as extremidades do mar, até ali a tua mão me guia, a tua destra me sustenta. Então esse conhecimento para nós é confortante, esse conhecimento para nós é edificante, saber que o Senhor está em toda parte, que nos vê e que pode nos valer em qualquer hora, em qualquer momento, qualquer lugar. Isso traz segurança para nós, e por isso eu posso me unir a milhares de pessoas que formam a grande corrente do programa Palavra Amiga nesta tarde, ó Deus, orando onde quer que esteja, pessoas acometidas de infortúnios, de moléstias, de hostilidades, mas entretanto nós sabemos quem é o Deus que sustenta, quem é o Deus que guarda, quem é o Deus que livra, e o nome dele é Jeová Sabaon, Deus dos exércitos. O nome dele é Jeová Rafá, o Deus que cura, que sara as nossas dores e enfermidades. Por isso, Pai, trago diante do Senhor nossos pedidos. Trago diante do Senhor nesta tarde o anseio de cada coração. Meu amigo, minha amiga que me ouve, em qualquer lugar, ó Deus, seja alcançado pela tua benevolência, pelo teu cuidado, pela tua misericórdia. Todos, Pai, indistintamente. Ah, Senhor, aquela pessoa que está neste momento ali, precisando de alento, precisando, meu Pai querido, de um conforto, precisando neste momento, Senhor, de uma cura interior, que o Senhor possa alcançar esta vida, e que aquela pessoa que estava ofegante, aquela pessoa que estava tendo até batimentos cardíacos acelerados, meu Deus, que nesse momento normalize-se tudo nessa vida. Nós colocamos tudo em tuas mãos, colocamos, apresentamos diante de Deus, crendo na cura e na restauração. Sobre aqueles, Pai, que ajudam este programa de rádio, nós pedimos a tua bênção. Sobre cada patrocinador, sobre cada envolvido nessa programação, nós te agradecemos, Pai. Creio na tua resposta, creio na restauração e na cura, creio no teu poder. Quero apresentar diante de ti o nosso amigo pastor James, pelo seu aniversário hoje, que se cumpra na vida dele a tua palavra, que ele seja sempre esta bênção, Pai, que ele é para a comunidade, para todos, Pai, que seja a tua bênção sobre sua vida e família, em nome de Jesus. Nós oramos e apresentamos todos em o nome de Jesus, agora e para todos sempre, e que assim seja. 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

0: Queremos encerrar o programa. O irmão Rubinho conseguiu ouvir a oração lá, estava na estrada, né, Rubinho? Deus te abençoe, tá? Aí em Jaguaraíba, no Paraná. Eu quero despedir de todos vocês. Amanhã, Pastor Eli vai estar aqui na sexta-feira. Amanhã tem jogo do Brasil, Marcos? Ai, ai. Haja coração, Marcos. Haja. Brasil e Haiti? Será que eu estou certo? Haja coração, né? Haiti está ganhando, hein? Todo mundo, hein? O Haiti foi 4-0 ontem, 4-1, uma coisa assim, né? Amanhã é Brasil e Haiti. Que horário que vai ser, Marcos? 21h30, né? Haja coração. Desejo um bom futebol para vocês. Desejo para vocês uma sexta-feira abençoada, final de semana cheio de graça, né? Para toda a família itararense, todos vocês, meus amigos ouvintes, torçam pro Brasil, viu? Faz bem, isso faz bem pra gente, né? Se ganhar ou perder, mas o importante é a gente sempre acreditar, não é mesmo? Mas vamos crer que vai ganhar, né, Marcos? Nós vamos sair para ganhar, não é mesmo? O propósito é esse, tá bom? Se ganhar, tome cuidado com as comemorações, viu? Tenha um bom senso, vão devagar aí para não trazer prejuízo para ninguém, nem para si próprio. Então vamos ter moderação aí na comemoração, tá certo? Dê uma cuidadinha aí nos fogos de artifício, por causa dos pets, né? Então vamos viver em comunidade aí, né? Vamos ajudar uns aos outros aí e eu sei que a felicidade será geral, tá bom? Despeço por aqui, boa tarde, fiquei com a programação da 94 FM, tá na 94, tá com tudo, boa tarde.
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3: E aí, meus bombons? Fala, minhas potências. Boa tarde, boa tarde, boa tarde. Começando mais um Show da Tarde por aqui, edição dessa quinta-feira, 18 de junho. Paula Esteves aqui na voz, sua amigona, sua parceiraça. Que delícia de encontro, ó. Amo estar aqui com você todas as tardes na nossa 94, né? Essa rádio aqui é uma família. E aqui, você sabe, música e babado, curiosidades. Tá recheada a nossa tarde de hoje. Você não vai perder, né, bebê? Chega junto.
1: Oi, boa tarde!
3: Que delícia de boa tarde. Vamos lá? Começando com Felipe Araújo e Luan Pereira, Body Splash, 94.

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1: Ô, Pereira!
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0: fica.
1: Já vai sabendo, hein? Fernando e Sorocaba e Murilo Huff nessa parceria que a gente ama demais. Antes também rolou Manu Batidão, Tic Tac, e a gente abriu com Body Splash, Felipe Araújo e Luan Pereira. Seguinte, daqui a pouco tem babado quente sobre Virgínia Fonseca. Em meio a tantas polêmicas, ela conquistou algo bem especial na carreira dela, viu? Vou te contar tudo em detalhes já já. A gente vai falar também sobre Kátia Fonseca. Lembra da dona Kátia? Sim. Temos novidades a respeito da apresentadora. Será que ela vai voltar para algum programa, para alguma TV, senhoras e senhores? A gente vai ver isso já já também. Bora bater um papo daqui a pouquinho sobre as dietas malucas das estrelas. Acredite, tem uns trem meio tenebroso. Essa turma é meio doida, né? E a gente ainda vai comentar sobre Simaria, irmã de Simone Mendes, declarando mais uma vez que vai voltar com a carreira musical. Será que dessa vez vai, Brasil? Será, turma? Tudo isso é aqui, ó, no nosso Show da Tarde, a partir de agora, tá? Tá no 94? Tá com tudo. Simbora. 94 FM, 12:15. Boa tarde.
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1: Euzinha, eu mesmo, tô aqui, ó, juntinho com você nesse encontrinho gostoso. É o nosso Show da Tarde. A tarde aqui passa que a gente nem vê, né? Servido um cafezinho aí? Vamos lá? Harry Styles por aqui, 94.

0: não mexe nas minhas gavetas, não, bebê. Você tá doido? Modão top demais com eles. Danilo e Davi por aqui. Tá na 94, tá com tudo.
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0: Mesmo sem comandar nenhum programa na televisão atualmente, a apresentadora Kátia Fonseca, acreditem, continua sendo o centro das atenções. Afastada das telinhas para um período de descanso e dedicação a projetos pessoais como o seu canal no YouTube, a comunicadora que soma mais de 30 anos de carreira vem recebendo aí uma enxurrada de pedidos por parte dos fãs para que retorne à programação diária da TV aberta. Os apelos do público ganharam força nas redes sociais após a artista compartilhar registros das suas férias na Flórida, nos Estados Unidos, e centenas de seguidores aproveitaram a sua postagem para manifestar a forte saudade, rapaz, forçaram a barra aqui, né? A forte saudade que estão das suas receitas, de seu carisma e também da sua elegância nas tardes da televisão brasileira. E olha, parece que o desejo aqui dos fãs, dos telespectadores, pode estar perto de se tornar realidade. Uma apuração exclusiva feita pelo portal Gazeta de São Paulo revelou que Kátia Fonseca vem sendo ativamente procurada por diversas emissoras de TV. A apresentadora tem participado de reuniões com portas fechadas para discutir novos formatos e projetos de programas. Além disso, os bastidores também confirmam que os canais de televisão encomendaram pesquisas de mercado e levantamentos comerciais específicos. Os estudos comprovaram que Kátia Fonseca mantém uma aceitação extraordinária junto ao mercado publicitário e possui um potencial altíssimo para atrair marcas, que é o que as televisões querem, né? E você, tá com saudade também de Kátia Fonseca? Hã? Comenta com a gente aqui. Olha a hora, 2h33. Boa tarde.
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0: estou.
1: Simbora!
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1: Eu te amo até o fim dos tempos. Tá na 94, tá com tudo, senhoras e senhores. Manu Batidão e Simone Mendes. Bora pro babado.
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1: E a empresária e influenciadora Virgínia Fonseca, senhoras e senhores, olha, tá com a corda toda, mesmo envolvidos aí em diversos processos, polêmicas, enfim. Vivi Fofão acabou de dar mais um passo importantíssimo na sua carreira internacional. Ela foi anunciada oficialmente como a nova embaixadora internacional da Jacob & Company, uma das marcas de alta relojoaria e joalheria de luxo mais prestigiadas e mais reconhecidas do mundo. Tá bom, o que mais? O acordo de parceria foi formalizado na sede da empresa, em Nova York, nos Estados Unidos, após um convite feito pessoalmente pelo próprio fundador da companhia, Jacob Arabo. Com essa conquista, Virgínia Fonseca passa a integrar um time seletivo de embaixadores, estampando a marca ao lado de grandes ícones do entretenimento, do cinema, da TV, da música, que também são associados à marca, por exemplo, como Madonna, Rihanna e Jay-Z. Em pronunciamento, Vivi Fonfon destacou que está extremamente honrada e feliz com a parceria, se sentindo orgulhosa de ver o seu trabalho ultrapassando a fronteira do Brasil e alcançar espaços tão relevantes no cenário internacional. E dá-lhe, Virgínia Fonseca, hein? A turma gostando ou não? Tá aí, Vivi Fonfon, a mais nova embaixadora de Jacob & Company. 94 FM, faltando 10 para as 3, boa tarde.
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1: Sua parada obrigatória, bebê, pra curtir não só música boa, mas pra ficar por dentro também do que acontece no mundo dos famosos, das celebridades. Chegando Coldplay.

0: Pau, Deus sim que eu vi. Zé Neto e Cristiano por aqui. Antes também rolou Marília Tavares com o seu projeto Marília 2.0, Ânsia. E também rolou o som do Coldplay, tá bom? Tardezinha gostosa aqui de quinta-feira. Aquela friaquinha gostosa rolando. Máxima hoje de 18 graus, mínima de 9. Umidade relativa do ar, 68%. E baixa probabilidade de chuva, a chance é somente de 10%. Show da tarde por aqui, o seu programa de variedades, de música e babado para toda Itararé e região. Abraçando a turminha aqui, ó, de todo o comércio na sintonia, a galera da São Pedro. A galera do Bairro Velho com a gente, obrigado, meus amores. Pessoal também da Vila Novo Horizonte, Vila Jurandir, obrigado pela companhia, viu? Galera do Jardim Alvorada também curtindo o som da 94. Pessoal do Sem Gesso também com a gente. Obrigado pela audiência. 3532-6081. Participa lá, pede seu som e manda seu alôzão por aqui também, tá?
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3: Entra, fica à vontade. A gente continua com o nosso show de música boa, carinho, amizade e babado pra você. Jazz e Jadson, linda senhorita. Tá na 94, tá com tudo.
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0: Luiz Animal, sentador. Ana Castela, Léo Foguete, sem você. Tá na 94, tá com tudo? Abração aqui pro Rafael, pro Danilo, pra Beatriz, a Bruna Alves, todo mundo na sintonia por aqui.
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0: E a cantora Simaria, irmã de Simone Mendes, completou nível recentemente, aí nesses últimos dias, celebrou

0: seus 44 aninhos, cercada pela família em um evento marcado por homenagens emocionantes e um forte indício de que pode estar preparando a sua volta triunfal aos palcos. A artista está afastada da música desde o fim da dupla, né, com a sua irmã, Simone, período esse que ela se dedicou à sua vida pessoal, a cuidar da sua saúde, enfim. O reencontro com Simone na festa também chamou bastante a atenção do público. A irmã apresenteou com um calçado de luxo, de uma grife muito famosa, avaliado em mais de 7 mil reais. Os rumores de que Simari estaria retomando a sua carreira musical ganharam ainda mais força após uma aparição que ela fez na festa de uma influenciadora chamada Camila Loves. Na ocasião, Simari subiu ao palco, cantou antigos sucessos da dupla e disse ao público que o reencontro dela com os fãs está próximo. Olha, eu tô escutando essa conversa desde da época que elas se separaram, né? Desde então ela vem criando esse suspense, criando aí essa expectativa na galera, volta, não volta. Eu não sei não, hein? Ela só tá querendo chamar atenção, é a minha opinião. E a sua? Hein? Participa da resenha aqui com a gente, vai. Olha a hora, 94 FM, 3h23.
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1: É você curtindo todas, hein? Show da Tarde agora com Pink Panther e Zara Larsson.

0: certeza.
1: Mais um piseirinho gostoso, bebê, com ele, Léo Foguete. Beijo, beija-flor, aqui no nosso show da tarde. Tá na 94, tá com tudo, hein? Essa aqui vocês não vão acreditar. Se liga.
2: Fala sério, fala sério. Olha só o que aconteceu.
1: No mundo dos famosos, a busca pela saúde, pela estética, pelo corpo perfeito e a longevidade às vezes ultrapassa as barreiras, digamos, do convencional. Diversas estrelas pelo mundo já compartilharam práticas e hábitos altamente exóticos, bizarros, estranhos, que é claro que desperta a nossa curiosidade e divide opiniões nas redes sociais. Aqui vai alguns dos costumes inusitados dessas estrelas, senhoras e senhores. Arnold Schwarzenegger, aos seus 78 anos, misericórdia, tudo isso já. O ator mantém

essas estrelas, senhoras e senhores. Arnold Schwarzenegger, aos seus 78 anos, misericórdia, tudo isso já. O ator mantém uma receita diária bem peculiar, digamos assim. Ele toma uma vitamina proteica composta de leite de amêndoas, suco de cereja, banana e um ovo inteiro batido com a casca, inclusive. Bom, eu não sei se eu tomaria com a casca, né? Mas tudo bem. Angelina Jolie, ex de Brad Pitt, a atriz revelou que aprendeu a consumir insetos durante as suas viagens, né? Ela falou que come grilos, senhoras e senhores. Como se estivesse comendo ali uma batatinha frita, sabe? Tipo isso. Ela elogia o alimento por ser rico em nutrientes e baixíssima caloria. Olha que beleza. Temos também aqui o galã George Clooney. Para combater os efeitos do envelhecimento, o ator come uma sopa de algas acompanhada de...

0: que eu como, então seria tranquilo. 94 FM, 3h39.
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1: Tô por aqui junto com você. As melhores na sua 94 FM. Chegando o Ted Swings, Lewis Cantrell.

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0: desenho bom demais. Natan Zé Vaqueiro, aproveita que eu tô, obrigado. Essa foi pra fechar nosso encontro aqui do show da tarde de hoje. Obrigado, meus amores. Tô indo nessa, missão cumprida. Papai do céu abençoe muito, tá? Se cuida por aí. E a gente se encontra amanhã a partir das 14 aqui no nosso show da tarde. Agora você fica com o Alan Sertanejo Classe A. Sim, só mandar um top de linha, viu? Beijão, abraço forte, gratidão mais uma vez e até amanhã. Tchau, tchau.
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1: 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Hora certa.

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1: Bem, meus amigos e minhas amigas, a partir de agora, ao vivo para toda a nossa região, o nosso programa. O programa do nosso povo.
2: Brasil!
1: É, minha gente, estamos chegando para mais um dia de trabalho. Agradecendo a Deus pelo privilégio de mais um dia de vida. Agradecer a Deus por tudo que Ele tem feito em nossas vidas. Enfim, agradecer a Deus por tudo, né, gente? Deus em primeiro lugar. E eu quero abraçar a cada um de vocês a partir de agora, que é ao vivo, né? Para toda a nossa região, trazendo o que há de melhor da música sertaneja para vocês de toda a nossa região. Você, minha amiga, você, meu amigo também. Então, a partir de agora, eu quero que você aumente o volume e vamos juntos até as 5h25 com o melhor, né? O melhor da música sertaneja. E eu quero mais uma vez agradecer a cada um de vocês pelo carinho, viu, gente? Tanta gente boa que tá aí ouvindo o nosso programa, por onde a gente anda também, né? O pessoal sempre nos dá o carinho da audiência. Obrigado mesmo a cada um de vocês pelo carinho, tá bom? Então, mais uma vez, até as 5h25, tamo por aqui. E depois das 5h25, tem ele, a Djalma Santos, o nosso japonês guerreiro.
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1: Para nós hoje é um privilégio muito grande estar regravando essa canção.

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0: Olha a música, Tom de Mel, cantando aí, ó, as vozes de ouro da música sertaneja. Milionário e José Rico. 4h24, já já eu volto aí. Não saia daí não, que já já nós estaremos de volta aí.
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1: É, minha gente, estamos de volta aí com o nosso programa. Finalzinho de tarde, né? Tocando aí o que há de melhor da música sertaneja. Você ouve aqui no nosso programa até às 5h25. Bem, minha gente, vocês sabem que as temperaturas aí vão estar caindo aqui em Tararé, né? É, aqui pessoal da região também, tem que se cuidar, viu, gente? Pegar uma gripe aí, eu te contar uma coisa, né? Tomar muito cuidado aí com as temperaturas, porque hoje tá marcando aqui pra nossa região a mínima de 8 graus, né? A mínima de 8 graus. E amanhã também, novamente, vai estar aí por volta de 9 graus também. No sábado as temperaturas era vão estar também bem baixas aqui. Então, resumindo, durante a semana, até a semana que vem, né, as temperaturas vão estar muito baixas. Então é bom a gente se cuidar, bom a gente poder, como sempre, né, se cuidar melhor, viu, gente? Porque não é fácil não pegar uma gripe, uma época dessa aí, arrebenta com o corpinho, né? Como o velho ditado fala. Então tem que tomar muito cuidado aí, tá bom? Vamos aqui abraçando aqui o nosso amigo lá, o Sheila Verde. Grande Sheila, lá está no Jardim São Paulo hoje, Sheila Verde. É o Meteoro da Paixão. Também aqui o nosso amigo Carlos Lúnio, Fernando, que está ouvindo o programa. Um abraço, meu amigo Mirtão dos Queijos Artesanais, da família Ferreira, ouvindo o nosso programa também. Tem a Paula. Oi, Paula. Tudo bem, Paula? Um abraço aí, nossa querida Paulinha. Um abraço aí. 4h43, vamos de música. Eu vou tocar aquela música da Ava, aquela que o Daniel canta, aquela é bonita demais. Pode ser, produção, Mala Amarela. 4h33.
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1: Muito bem, 4:40. Deixa eu aproveitar nesse momento, mandar um abraço lá pro nosso querido amigo Sabiazinho, né? O Sabiada lá da lavanderia, lá no Parque Linar, né? Porque a gente fala isso aí, porque o pessoal aí tem hora que não quer lavar roupa por causa do frio, né? 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Deixa eu aproveitar aqui e mandar um abraço para a nossa querida Ingrid, né, Ingrid? É. Hoje ela fez uma caminhada pela Rua São Pedro. Vamos a caminhadinha, né, Ingrid? Então tá aí, um abração pra você aí, tá bom? Muito bem, 4:42 e a gente prossegue por aqui, tocando música boa pra você nesse finalzinho de tarde, desta quinta-feira, dia 18 de junho de 2026.
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1: É, minha gente, estamos de volta com o nosso programa, às 4 horas e 56 minutos agora. Uma ótima tarde abençoada para cada um de nós, né? Esse dia, esses abençoados para todos nós aí. Quero aproveitar nesse momento também, mandar um abraço para todo o pessoal aí das vilas, né? Lá do Jardim Pauliceia, lá do Jardim Alvorada, Jardim São Pedro, Vila Novo Horizonte, Jardim São Paulo, como tá ficando lindo lá, não? E o asfalto ficou maravilhoso lá, rapaz. Um abraço a cada um de vocês, gente. Vou falar o nome aí de todos os bairros, a gente vai ficar aqui um bom tempo falando. Então, se sinta-se abraçado aí pelo nosso programa, né? Para todos vocês que sempre estão aí acompanhando o nosso programa aqui. 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

0: 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Um abraço e o nosso querido amigo Cristiano, lá da CVM Engenharia. E o grande Gijo, Gijão. 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Um abraço aí, doutor Juliano. Um abraço grande corintiano, rapaz. Bem, vamos juntos. Falta 2 minutinhos aí para 5 horas da tarde. Aqui ao vivo, bem nos altos da linda e maravilhosa cidade de Itararé, o nosso programa, o programa do povo, 4h58.
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1: Muito bem, vamos que vamos. 5:15 agora, minha gente. É o nosso programa, finalzinho de tarde abençoado, né? 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Aproveitando, mandando um abraço lá pro nosso amigo Fernando, seu filho Davi, e também o nosso querido amigo Didi. Mandar um abraço também lá pro nosso meu amigo João Luiz, o popular Bagual, né? O vô aí do André e do Abelzinho. É isso aí, João Luiz, aquele abraço. 5:17.
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0: sim, ô Corujinha também está ouvindo cheiro de galpão. 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

0: até aqui.
1: Horário brasileiro oficial de outono, agora pontualmente 5h30 e pouco já.
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1: É nesta hora exata, chegando no seu rádio, melhor do gauchão na 94, no cheiro de galpão. É, e também aparece sempre um caos curtinho para dar aquela descontraída na programação, fechando horário 18h25, tem causos de galpão. Valendo toque, a participação, mensagem de texto pelo WhatsApp 15-3532-6081, 15-99738-8594.
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1: É no cantinho da memória se perdeu, quinta-feira, 18 de junho de 2026.
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1: 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É no tempo bueno de piá e lambuzado de pitanga, igual Guabijão 27, faltando pra vocês.
2: Tem esse volume, faz esse rádio bufar, que o locutor é dos buenos, programa vai começar.

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1: 17 mais 37, curva de rio, mar quente. 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

0: 20, faltando já para 6. Quem tá no clique do mouse é Tchê Barbaridade. Um abração pro amigo Rubinho lá no Lavacar Brasil, ao lado da Electro, sempre dando aquele trato em veículos em geral, motos, deixando novinho naquele capricho. Abração pro Rubinho. Ainda também na participação, a Suzana tá dedicando um abração a todos os amigos da Vila Jura. Também tá lá o Benê, a Natália, sempre ligadinho em nós, obrigado pelo grande carinho. E o pedido é mais que especial, depende da lua, é ele, Paulão, é ela, Paulinha, a única, Polozzi. 19 para 6, galera.
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2: É agora 15 minutos, faltando para as 18. Tchê barbaridade, é sábado dia. Sabadão também é do Paquinha, senhor. 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

Muito bem, agora 10 minutos já faltando para daqui a pouco. Hora certa é o tempo e o tempo é hoje. Hoje a gente nunca sabe, amanhã então piorou. 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Agora 17h52, 8 já faltando para daqui a pouquinho. Um abração lá pro Zé Vigia, Zezão Vigia, vigilante, grande amigo Zezão. Tá sempre também prestigiando o nosso cheiro do galpão, Zezão Vigilante e todos da família. O nosso abraço. E também pro amigo Moisés, o locutor ambulante, Adriomar Moisés. Ainda também a Solange está lá ligadinha na gente, a Maria Eduarda. Também um abração lá pro Carlos, está ligadinha na gente, pessoal da Santa Terezinha. Alô, João Gordo! O amor só faz bem, já.

Levinho, para as 6, faltam só 3 minutinhos. O amor só faz bem, Grupo Talagaço. 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

0: É, não se engane, guria, você está na melhor rádio da região, cascando aí todo mundão no melhor do gauchão, no cheiro de galpão, mas tudo na rima, que bom!
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0: É, então chega o horário brasileiro oficial de outono do Timão! Pontualmente 6:00 já. 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

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Se ganhamos então por estrada.

Brasil, nesse instante, cruzando as nossas rodovias SP-258, está indo lá para o Estadão do Paraná, ou está na PR-151, vindo aqui para o Estadão de São Paulo. 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

0: do Djal.
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Muito bem, agora 18 mais 8 em frente na programação 94, no cheiro de galpão, falando lá do Sonecão Retife de Motores, álcool, diesel, gasolina, uma das mãos de obras mais respeitadas e tradicionais da região, com muita qualidade em serviço para o amigo cliente. 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

Letal Marco Velho, o padre Mercearia Nunes, está sempre ligadão de nós, grandes amigos, carinhosamente desejando a programação 94. Ainda mais quem também, a Adelinda, ouvinte também de carteirinha nossa, obrigado também pelo carinho da participação. E mais quem também está chegando aqui, o Kiko Corte, como é que tá o Kiko? O Kiko aí da Vila Osório, grande amigo de longa data também, todos aí da família, o nosso abração. E mais quem também, o Adão, também tá ligado participando com a gente no bar do Bento, é isso mesmo, lá no bar do Bento, o pessoal tá ligadinho, aquele espetinho cali, capi, bem no capricho, hein? Obrigado pelo carinho da companhia, o Adão agurizado no bar do Bento, comendo aquela carninha no capricho, ligadão no gauchão aqui da 94.

0: É, muito bem, agora 18 mais 14, Os Monarcas, Santuário de Chucros. 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

bom demais. Agora 18 mais 18, 18 e daí, então, vamos. 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

Bento tá lá cascando lá em nós. Obrigado pelo carinho da companhia mais uma vez. O amigo Adão e toda a galera e sempre precisando de nós. E também lá no espetinho do Primo. Primo, velho, como é que tá, Primo? Aí pertinho da Demar de Barros. Também tá sempre ligadinho na programação 94 aqui no Cheiro de Gabão. Ainda mais quem também. O Ademir, como é que tá, Ademir? Pessoal da Vila São João, obrigado pelo carinho da companhia. Ainda também a Sueli tá mandando um abração também para todos os seus amigos e também para todos da 94.

0: gauchada lá da churrascaria dos gaúchos, irmãos Biazon, aquele abração pra todos aí. Tá sempre também cascando olha, na audiência aqui da 94. Estância Capri, como é que tá, meu amigo? Como é que tá aí o... Grandes amigos da Estância Capri também ouvindo nós, sempre ligadinho na programação 94. Por isso que eu pergunto, tá todo mundo aí?
1: Tá todo mundo aí?

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1: É 18 mais 23, Tcheguri, tá todo mundo aí? 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Abração pro Chicão, Soneca, o Neto e todos eles sempre ligadão em nós, o Abil. Abraço também pro Bil. Agora quem tá no clique do mouse tem Paulo de Souza. Essa aqui, aproveitando os amigos, já que fala de narrador de rodeio, vai para eles que dão show à parte em narrações de rodeios. É um amigo, Odmil Wagner, abração para o Odmil, pessoal lá do Atacarejo Souza, sempre ouvindo nós também, obrigado pelo grande carinho. Também o Binho Rapapa, outra fera também para narrar rodeio. E o Junião Mortadela, vou te dizer, no tempo de montaria das boas, até o touro bandido tremia quando anunciava que o domador era o Junião Mortadela.

0: Pois é, vivente, o Abílio Manco tinha um burro bom de andar, barbaridade. Irmão de um outro burro que era do Amaranto. E que burrada boa. Barbaridade, sim. Carta feita, o Amaranto chegando em casa, cavalito, naquele baita, naquele burro. A pior do burro entrou, a mulher dele veio abraçar ele. Muitas saudades. Fazia dias que ele estava viajando. E ele perguntou, mas tudo bem por aqui? Diz a mulher, tudo bem, meu velho, só uma coisa. Você lembra daquele relógio que você ganhou de presente do teu avô? Aquele relógio de parede? Aquele que pesava 25 quilos? Ah, me lembro. Pois é, sabe o que aconteceu? Aquele relógio caiu da parede bem na hora que a mamãe ia passando por baixo. É, por questão de segundo não cai na cabeça da tua sogrinha. Diz o Amaranto, ô reloginho desgraçado, sempre atrasado.
1: Companheirada, é hora da partida. É fim do baile e o galo já cantou.
2: É, esse é o saudoso Ivan da Borda, agradecendo o carinho da sua audiência, participação. Fica aqui, já já chega com tudo. Happy Hour com Léo Medeiros.
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2: É, nós nos falamos amanhã neste mesmo horário, se Deus quiser, e sempre lembrando: Brasil, minha pátria, Itararé, meu país. E pra você que a assinatura faz a diferença, sem arrogância, com humildade, com transparência, onde tem ordem, tem progresso. E pra ter abraço, vacina no braço. Falando de vacina, papai e mamãe, atualiza sempre a carnetinha de vacinação dos filhinhos, e a tua também.

0: Oi, 18 horas com 33 minutos, bem-vindos, boa tarde, cidade! Está no ar a edição do Happy Hour, quinta hoje, 18 de junho, 2026, mais uma noite juntinho com você. Depois do craque Adjalma, a gente segue por aqui até as 20 horas contigo. Você pode participar com a gente no 3532-6081 aqui no nosso WhatsApp. Está aberto para você. Participe! E seja muito bem-vindos, eu sou o Léo Medeiros, muito prazer!
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1: 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E a galera tá chegando por aqui. Alô, Dolinho! Tá animado por aí, guri? Obrigado pela participação aqui conosco na nossa programação aqui na 94. Tá ligadaço com a gente aqui. Obrigado, Dolinho. Um abraço pra você, o pessoal da Santa Terezinha. A Marisa Guedes também tá acompanhando lá, o Cadu. Não perde o programa de jeito nenhum, não é? Obrigado! Um abraço pra você. E também lá o Luiz Soares, o Julião também, curte a gente aqui. O Alemão Motos também. E vamos dar uma passadinha ali no Amaral Sabateiro também? Alô, Amaral! Obrigado pela audiência aí, guri! E hoje eu quero mandar um abraço lá pra Beni. Alô, Beni! Lá do Toca do Leão! Ah, viu? Não esquecia, não. Um abraço, Beni, um abraço pra você. Hoje eu passei na Confesa 2, ela tava lá. Ela falou, você não mandou alô pra nós aqui da Toca do Leão? Tô mandando agora. Um abraço pra você, minha amiga Beni, toda a equipe lá na Toca do Leão, que tá ligado com a gente nesta super tarde, início de noite, aqui na Melhor e Mais Ouvida. 18 horas com 56 minutos. Boa noite, cidade!
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2: 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A Silvia Paz está curtindo o programa. Obrigado. Está dizendo que amamos o seu programa. Oh, eu também amo. Nós amamos todos vocês. Um beijo no coração, viu? A Silvia, ao meu amigo Yuri, também quem mais? A Zilda, né? E todo o pessoal lá na Santa Terezinha. Meu amigo Ariovaldo, também. Alô, Ari! O Ari vai estar comigo aqui no sábado. Bom, ele falou que vem, né? Não vai furar de saber, né, Ari? Vai estar comigo no Revista 94 esse final de semana aqui para falar novidades aqui do esporte também, tá bom? Um abraço para todo o pessoal da Santa Terezinha, um beijo no coração. Deixa eu ver aqui, vamos abraçar também quem mais aqui. Ah, tem mais ouvinte aqui. Quem está chegando por aqui é o Cacau, lá do Grupo Gabelão. Ele pediu o Chitãozinho e Chororó. Evidências, obrigado amigo. Daqui a pouco a gente arrola a música pra você, tá bom? Fique ligado aí, continue na boa aí. E tem mais gente chegando aqui, deixa eu ver. Aliás, no início do programa já tava pintando por aqui, diga aí.
3: Boa noite, Léo Medeiros.
2: Opa! Tudo bem?
3: E vamos sintonizado na 94. E bora pro lado do Morro Azul.
2: Eita.
3: Valeu, um abraço. Deus o livre, que frio é isso. Aliás,
2: tá, estamos
3: sintonizados desde as 6 horas da manhã. Valeu, um abraço. Tudo de bom, tio velho.
2: Um abraço pra você, parceiro, eu, nosso amigo aí, tá frio mesmo, o Eric Telanhão, né? Um abração pra você. Ah, o Amaral, o sapateiro, já deu aqui, opa, já deu a luz divina aqui. Obrigado, Amaral, um abraço pra você, amigo. Sempre em sintonia com a gente também, né? Obrigado, viu? A Inês tá chegando por aqui, daqui a pouco a gente vai ver que música ela pediu aqui, né, Inês? Obrigado pela participação. Vamos começar então primeiro aqui, daqui a pouco na sequência tem evidências. Vamos lá primeiro com eles aqui, né? Com o Eduardo Costa e o Ralph. Essa música é demais. Aliás, quem gosta dessa música é a Leandro, lá da Cofesa, do Central da Cofesa lá, né? Um abraço pra vocês todos aí. Obrigado pelo carinho!
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0: Muito bem, estamos de volta, 19 horas 12 minutos, ou melhor. Boa noite, cidade, boa noite você que está chegando agora, boa noite você que está em casa curtindo a gente também. No final de tarde é muito bom. Um abraço para a galera aí dos casas comerciais, os bares também, né? Um abração para todo mundo aí. Eu quero mandar um abraço aqui pro meu amigo Ivail Lúcio lá em Itaporanga curtindo a gente, aí, guri? Tá tudo bem por aí, não? Animado como sempre, né? Meu amigo Ivail Lúcio, nosso diretor do STI Esporte. Um abração, guri! Toda a família aí daquele estilo, né, cara? Com frio e tudo, né? Essa casada vem aí, senão fica complicado o negócio. Tudo bem? Um abração pra galera de Itaporanga. Aquele abraço. Deixa eu ver aqui. Tem mais gente chegando aqui. Vamos ver. Ah, rapaziada do Bar do Bento tá ligado lá, rapaz. Mas antes, deixa eu falar aqui do Fábio. Fábio também tá curtindo. O Paulo, Roberto Paulo, Jaca em São Gés, no Paraná, já mandou áudio. Você vai ver a música que ele pediu aqui, a Inês também. O Amaral Sapateiro, a Delinda tá pedindo música, Delinda. E o Adão, lá no Bar do Bento, ele tá mostrando aqui. Ô Adão, pelo amor de Deus, cara, olha só. Espetinho aqui, cara, olha. Top, hein? Maravilha, hein? Deve estar um sabor isso aí que eu vou te contar com aquela uma gelada, então. Será que desce ou não? Abraço! Todo o pessoal lá do Bar do Bento ligado com a gente. Deixa eu ver aqui, eu tenho que mandar um abraço também lá pro pessoal da Turiba do Sul, né? Que acompanha a gente. São os amigos também, parentes lá do nosso amigo Bento, né? O Zé Canito, a Célio, o Gerson também, toda a família lá em Itaberá, isso aí? É? E lá no distrito Turiba do Sul, né, gente? E também vai um abraço pro Marcelo lá da Papelarte, lá em frente ao Herculano, também deve tá por aí também, né, Adão? É, com certeza, né? Obrigado aí pela participação de todos vocês conosco na nossa tarde, que só tá começando por aqui. Agora, a música com o nosso amigo, deixa eu ver aqui, que pediu aqui o Evidências, né? Deixa eu ver quem que pediu aqui. Ah, tá aqui, é o meu amigo Cacau, lá do Grupo Gamelão. Tá curtindo o programa, obrigado! Tá aí, Chitão e Chororó.
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0: E de quebra com o Happy Hour. Boa noite. 19 horas 23 minutos. Tá melhor? Tá chegando gente aí.
1: Alô, Julio. Boa tarde.
0: Boa tarde. Deixa eu ver.
1: Boa noite, Léo.
0: Boa noite.
1: Que programa gostoso, né?
0: Tudo bem.
1: Obrigado. Parabéns a você do Raiz, né?
0: Toquei solteiro errado aqui, ó.
1: E com a Maria Antônia, ela é criteira de João Paulo.
0: Quem mais?
1: E Valdemiro Crescá, Roberto.
0: Eita.
1: Minha amiga Rati de Cássia, lá de Gaúla.
0: Uhum.
1: Meu amigo Zuleide e Ricardinho também.
0: Tá
1: bom? São todos meus amigos também. E cada um de vocês do rádio também.
0: Uhum.
1: E todos meus amigos também, tá bom?
0: Tá.
1: Deus abençoe cada um de vocês. Põe um cantinho aí do teu programa aí, tá? Por favor.
0: Tá bom,
1: não,
0: Raquel.
1: Não me deixa, não.
0: Tá bom, Raquel.
1: Fica com Deus, abençoe.
0: Obrigado.
1: Fica com Deus, tá? Tenha uma boa noite.
0: Pra você também.
1: Vai que vai, né?
0: Vamos que vamos. É quinta-feira.
1: Deus abençoe.
0: Obrigado, Raquel.
1: Bye, bye.
0: Bye, bye. Legal, 19 horas 25 minutos por aqui. Tem gente pedindo música. Deixa eu ver quem é.
2: Olá, boa noite.
0: Alô, Paulo Jacá.
2: Léo Mereiro.
0: Opa.
2: Tudo bem? Ô, Léo. O Pupi toca pra nós aí, ó. O Zé de Camargo Luciano aí pra nós. Aí.
0: Uhum.
2: Beleza?
0: Toque sim.
2: Pedras. Oferecer pra todos que estiver na escuta do programa. Especialmente pra vocês da rádio. Ok, Léo? Uma boa noite toda e vamos. Eu já agradeço. Obrigado.
0: Obrigado, Paulo. Um abraço pra toda a galera segiana.
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0: Boa noite, Léo. Aqui do Cerrado, eu queria ouvir a música do Chitãozinho Chororó, Moreninha Linda. Ofereço essa música para vocês aí da rádio, para todo aqui do Cerrado.
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3: Mães e papais de pequenos talentos. A Globo está a todo vapor na pré, produção de Avenida Brasil 2, e a busca por uma nova estrela infantil já começou. A emissora quer repetir o sucesso de Mel Maia e encontrar um jovem talento para brilhar na sequência da novela que marcou época. Agências e o Banco de Talentos da Globo já foram acionados para os testes, que prometem movimentar o cenário artístico infantil a partir de julho. Quem será a próxima grande revelação da TV brasileira? Os holofotes estão

0: Marque esta sintonia. 19 horas 39 minutos. Boa noite. Como é que tá você? Tudo bem contigo? Como é que tá a sua quinta-feira? Aliás, quando chega quinta-feira, todo mundo com aquele sorrisão, né? Imagino, se liga na visão. Quero mandar um abraço pro Ricardinho. Alô, Ricardinho. Um abraço pro Ricardinho, também a Zuleide e também a Isabel, que não perde o programa, né, Isabel? Obrigado, viu? Um abraço pra vocês aí. Vai, Corinthians! E olha aqui, hoje também é aniversário lá do Ricardo. Ricardo Vergueiro. Saltes da Cofesa 2. Seus amigos e familiares cumprimentam você neste dia, Ricardo. Um abraço aí da nossa equipe do Happy Hour. E principalmente lá da sua eterna companheira Valéria também, né? Tá abraçando você neste dia especial, né? E toda a equipe da Cofesa 2, né? Eita! Um abração pra toda a galera e parabéns pra você, Ricardo!
1: Parabéns!
0: É bom fazer aniversário, né, gente? É bom demais! Um abraço! Deixa eu ver, tem mais aqui. Vamos abraçar também aqui o Dolinho. Dolinho, desde o início do programa, tá curtindo a gente aqui, né, Dolinho? Obrigado, Paulo Roberto já agradeceu aqui. Um abração lá em São Gés, no Paraná, o Paulo Jaca. E o André, hein? O que aconteceu com o André por aí? Tomou do Rio, é? Não diga, rapaz. E agora vamos mandar um abraço lá pro meu amigo João, lá da Farmácia São João, ou melhor, a Drogaria São João, né? Fica ali na altura do... ali na Doutora Antônio José Luciano de Melo, na altura do 465 aqui em Itararé. Um abraço, João! A Simone também tá curtindo a gente lá. Obrigado, viu? Um abraço para vocês aí. Um abraço também lá pro pessoal do Empório das Louças. A nossa amiga Célia. Célia, um abraço para você. Obrigado pelo carinho de todos com a gente nesta noite, que só tá começando. Tá aí, João, você gosta dessa aqui ou não? Jair, aliás, quero mandar lá pro meu amigo também, que gosta demais, que é o Zé Cássio, lá em Itapetininga. Tá quietinho, só curtindo os jogos da Copa por aí, né? Segura aí!

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0: Isso mesmo, está aqui, está com tudo mesmo, no nosso Happy Hour, 18 de junho hoje, né, moçada? Quinta-feira, hein? E olha, tá chegando por aqui o Oriel. Oriel, boa noite, jardineiro da Vila Esperança. Ele está dizendo aqui, sempre ligado no seu programa. Obrigado, Oriel, obrigado. Um abraço para você, parceiro. Ele que é um... Ele disse que dá um capricho do jardim da galera aí, porque ele é jardineiro, né? O telefone dele é 997-990-337. Operador é 15, viu? E para variar, vai Corinthians! Um abraço, Ariel! E o meu amigo, não é que o meu amigo Zé Cássio estava quietinho, mas estava ouvindo lá, não é isso, Zé?
1: Linda mesmo, né?
0: É, Mississippi, é
1: linda. Obrigado por lembrar de mim mais uma vez.
0: Que isso, eu, cara, você é meu amigo.
1: Pessoa, boa pessoa.
0: Obrigado.
1: Que eu conheço há muitos anos.
0: Obrigado.
1: Dá tempo de eu pedir uma, né?
0: Opa!
1: Se der tempo aí, adeus solidão.
0: Como diz o gaúcho, mais bah?
1: Se der tempo.
0: Ah, dá tempo sim.
1: Caso contrário, fica em paz.
0: Não,
1: eu tô aqui, você acertou. Tava quietinho mesmo, desde o início.
0: Eita.
1: Valeu, obrigado. E parabéns a todos aí. Ofereço a todos que estão ouvindo a música e a vocês aí também. E a você. Falou, boa noite.
0: Obrigado, Zé Gás. Tá aí a música.

0: tá tudo bem com você, Kevin. Alexandre Pires. A música hoje, tá bom? Tchau, tchau. Com todas as galera minha. Até pra você me rar. Tchau, tchau. Adeus. Até amanhã. Até os queridos. Tchau.
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3: 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Hamilton Faria, saxofone.

0: é bom demais serrar com o pagodinho, né, cara? Pra dar aquele realce, se ficar muito legal nesta quinta-feira. Muito bom. 18 de junho, galera, e o tempo tá voando. É bom demais. Um abraço, galera. Obrigado pelo carinho. Obrigado você que esteve conosco agora. Quero mandar um abraço tá pro Jorge Melo, né? Alô, Jorge! Jorge, a Josi, o Diogo também, a Duda. Sempre tá curtindo a gente todos os dias aqui na Melhor Mais Ouvida, né? Grato, grato, grato. Zé Castro falou assim, tu nem já pediu a dele. É, aí que esse pagodinho aí pra encerrar é legal demais, né? É verdade. O Alex Leiteiro, João Paulo, também na sintonia. Obrigado. Rapaziada boa aqui das cidades vizinhas. Vai, vai. O Luiz também tá curtindo, né? No semifinalzinho agora, né, Ivaiô? E o Devozinho, tá por aí, o Devocar? Eita! Um abraço pra essa moçada itaporanguense que sempre tá conosco também nas nossas noites aqui na Melhor e Mais Ouvida.
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0: Pois é, moçada, ficamos por aqui. Obrigado a todos, um grande abraço. Aquele bem apertado, né? Porque tá frio, né? É, pegou a visão, né? Então tá legal. Gente, um abraço pra você, obrigado. Você que chegou agora, não dá tempo de atender agora, rapaz. Mas amanhã a gente atende, pode ficar tranquilo amanhã. No começo do programa a gente vai atender. A Raquel manda um áudio aqui, não vai dar tempo de soltar agora, viu, Raquel? Mas amanhã eu vou ouvir, tá? Obrigado. Um abraço também lá pra galera do Jardim, do Parque Centenário, né? Lá o Denilson, a esposa, a Maria, também a Dani, a Maria Fernanda, o Márcio, sempre tá com a gente também, né? Obrigado, viu? Um abraço a todos e amanhã a gente volta. Pode crer. Ah, a gente se esbarra por aí. Tchau.

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0: Já estamos no ar com mais um programa A Voz da Libertação. Esse programa é um órgão oficial da Igreja Pentecostal Deus é Amor. Temos a nossa sede mundial na Avenida do Estado 4568, bairro da Liberdade, São Paulo. Na responsabilidade da Mulher de Deus, ela mesmo, nossa irmã Irene Miranda. E quem tem o imenso prazer de saudar a todos é o seu irmão em Cristo, pastor João Vitor. Lembrando que a nossa sede estadual está na Avenida Brasil, 431, homem de Deus ali na frente do trabalho, ele mesmo, pastor Uberlan Macedo. E a nossa sede central, responsável eu mesmo que falo com todos, pastor João Vitor. E eu já quero aqui deixar os dias dos nossos cultos. São de segunda a segunda, todos os dias, a partir das 19 horas. Na sexta-feira temos um horário especial das 14h30 até as 16 horas. E domingo pela manhã temos oração domingo das 9 às 10 da manhã, e Jesus garantindo sempre a vitória para nós. E agora também, nesse fim de semana, sexta, sábado e domingo, vamos começar um ministério de oração das 6 às 7 da noite. Isso, das 6 às 7, das 18 horas, né, às 19, ministério de oração, aonde vamos estar intercedendo com o propósito: a oração do justo pode muito em teus efeitos, apresentando seu lar, tua casa, tua família. Deixa o seu pedido de oração ali na igreja, e após ali o término desse ministério de oração, já estaremos iniciando o culto, Jesus operando maravilha, porque Jesus nos deu o maior exemplo de oração, e através da oração sabemos que temos mais intimidade com Deus. E você é o nosso convidado especial, das 18 às 19, ministério de oração com propósito: a oração do justo pode muito em seus efeitos. E vamos também aqui ao anúncio do Jardim Alvorada, culto lá também é todos os dias. A partir das 19 horas, culto todos os dias, pastor Horacis Mokovic, ele mesmo, ali na frente do trabalho, da obra de Deus, pregando a palavra, orando pela sua vida, dando um santo ensinamento das Sagradas Escrituras. E você é o nosso convidado também, especial, isso mesmo, é muito especial a sua visita em uma das nossas igrejas pentecostal Deus e Amor. Temos também no Jardim Pauliceia, o endereço é muito fácil. Vamos ao endereço aqui do Jardim Alvorada, é Avenida Heitor Guimarães Cortez, Avenida Heitor Guimarães Cortez, número 100, culto todos os dias. Temos também no Jardim Pauliceia, essa obra não para, Igreja Pentecostal Deus e Amor em todo o Brasil, mundo afora. Vamos lá, Jardim Pauliceia, Rua Francisco Vicente da Silva, 342. Culto aqui é de segunda a sexta-feira, tá bom? Segunda a sexta-feira, a partir das 19 horas. Pastor José Edilson, ele mesmo, responsável ali da obra de Deus, pastor ali, homem de Deus, juntamente com a sua esposa, na frente aí desse trabalho, realizando aquilo que Deus tem para operar na sua vida. Então faça uma visita também à nossa igreja pentecostal Deus é Amor do Jardim Pauliceia. Ligado aqui à nossa sede central de Itararé, temos também na cidade de Riversul, isso, pertencente aqui a Itararé, Riversul. Culto lá é de segunda, quarta, sexta e aos sábados. Lembrando que na segunda é oração das 18 às 19, ministério de oração 18 às 19, nas quarta-feira culto, sexta-feira culto, sábado culto. Meu Deus do céu, é uma bênção, Deus é fiel para operar, tá bom? Você que não conhece a nossa igreja Pentecostal Deus é Amor, da cidade de Riverside, é nosso convidado especial para estar ali glorificando e exaltando o nome do Senhor nosso Deus. O endereço, Rua Antônio Pinto da Fonseca, 381, isso, Vila Santa Terezinha, nossa irmã Raquel, nossa irmã guerreira, irmã Raquel, junto com as obreiras ali, mulheres de Deus, fazendo a obra, pregando a palavra e orando em favor de todos. Itaporanga, temos também a nossa igreja Pentecostal Deus e Amor, em Itaporanga, o endereço, Rua Garibaldi Volpe, 536, isso, Rua Garibaldi Volpe, 536, pastor responsável, ele mesmo, Isaías Ramos, culto na segunda, quinta, sábado, segunda, quinta e sábado, a partir das 19 horas, pela manhã tem oração das 9 às 10 da manhã. É lindo de ver como a Igreja Pentecostal Deus e Amor, nós temos esse ministério de oração, esse chamado para orar. Porque sabemos que quanto mais oração, mais revestimento, mais força para lutar, mais bênção, Deus ele opera. O homem que ora, a mulher que ora, são espirituais. E o inimigo não pode contra a sua vida. Porque quando você ora, o inimigo é obrigado a cair por terra. E Deus ele é fiel para honrar cada oração, cada lágrima derramada. Deus ele é fiel para operar. E agora, para você se manter ligado, vamos soltar aqui agora a vinheta das redes sociais da Igreja Pentecostal Deus e Amor, o site da igreja. Anote aí!
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0: Glória a Deus, que maravilha de Deus. Vamos agora meditar nessa letra tão maravilhosa, tão inspirada pelo Espírito Santo, esse louvor que é diretamente do fundo do baú. Esse louvor é maravilhoso. Deus vai falar poderosamente contigo. Vamos ao baú da MC Music.

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0: Aleluia, que maravilha, que bênção de Deus. Deus opera tremendamente quando nós louvamos e adoramos a Ele. 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
1: E Deus agora tem uma palavra. Isso, vamos meditar na palavra de Deus.
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1: Evangelho de Jesus Cristo, escrito por Mateus, capítulo 26, e o versículo 41. Assim está registrado: vigiai e orai, para que não entreis em tentação. Na verdade, o espírito está pronto, mas a carne é fraca. Jesus dando esse alerta aos seus discípulos: vigiai e orai, para que não entreis em tentação. O espírito está pronto, mas a carne, ela é fraca. Jesus manda nós vigiarmos. Temos que estar sempre em vigilância, estar sempre atento, estar sempre prestando atenção para não cair em uma tentação, para não pecar contra Deus. Porque sabemos que o salário do pecado é a morte. Com o pecado não se brinca, se distancia, se vigia para não cair, para não entrar na tentação, não ficar tentado ali com vontade de cometer algum ato, algum tipo de pecado. Por isso se deve vigiar, porque o pecado nunca vai trazer consequência boa para a sua vida. Quando você está tentado ali a algo ruim que fica na sua cabeça, tentando, cutucando a mente, cutucando o seu desejo, a tua vontade, aquele pecado, saiba que é um laço do diabo que vai te levar à morte, porque a Bíblia diz que o salário do pecado é a morte. A recompensa de você pecar, o que você ganha pecando, nada mais é do que a morte. Quando você comete algum mal a você ou a alguém, peca contra Deus, o salário, a recompensa, o resultado que isso vai trazer é a morte. A morte espiritual. O afastamento de Deus, a morte espiritual. Então vigia e ora, não deixa de orar, não deixa de buscar. Foi anunciado aqui, estamos com o ministério de oração sexta, sábado e domingo na nossa sede central. Nossas igrejas já iniciam o culto já com meia hora de oração, oração decorrer, orar e vigiar. Está com o espírito sempre fortalecido, pronto, mas a carne é fraca. Muitos dizem: ah, a carne é fraca, eu peco, eu não aguento, eu não consigo resistir àquele ato errado, àquele pecado, porque a carne é fraca. Sim, a carne é fraca. Por isso Jesus manda a nós vigiar, ficar atentos, prestar atenção. Se te leva a pecar, se afasta. Põe as coisas de Deus na cabeça. Jesus ama a sua alma, a sua vida, a nossa alma, a nossa vida. Ele não quer nos ver caído no pecado, sem força para se levantar, porque o pecado tira a força do homem, o pecado tira a força da mulher, o pecado traz desdobramentos e consequências terríveis. Não é nada bom. Se fosse bom, seria ensinado por Deus, mas Deus nos alerta para vigiar e orar para não cair. Vigiar e orar para não se dar mal, para não quebrar a cara. Vigiar e orar para não cair em tentação. O espírito está pronto, a carne sim é fraca, é do pó da terra, é desse mundo. Mas a consequência é terrível. Não vale a pena ceder à tentação maligna, à tentação do mal, à tentação...

0: tentação do pecado, vigia e ora para não cair, para não entrar em tentação. O espírito está pronto, mas a carne é fraca. Fica com esse alerta de Deus. Quero orar agora pela sua vida. Vamos à oração.
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0: Senhor Deus, maravilha, Senhor, obrigado por falar, por alertar nossa vida nesta noite. Apresento agora a todos que estão doentes, pedindo oração, enfermo em todas as partes. Dê saúde, cura, onde foi desenganado, o Senhor tem todo o poder, o Senhor é o Deus do milagre, realiza a sua obra nesse lar, nesta família, Senhor, está sendo tentado por algum mal, algum adultério, infidelidade, em nome do Senhor Jesus, está repreendido todo o mal, que o teu amor, tua paz venha reinar nessa vida, nesse coração, tuas bênçãos, prosperidade, meu Pai, repreende todo o mal, toda a miséria, abre as portas, meu Pai, abençoa grandemente a vida dos teus filhos, meu Deus, em nome do Senhor Jesus Cristo, Pai, pois sabemos que o Senhor tem todo o poder no céu e na terra para operar de diversas formas, em nome do Senhor Jesus Cristo. Você que ainda não aceitou Jesus, ora comigo agora, diga: Senhor Jesus, perdoa os meus pecados, escreve o meu nome no livro da vida e sela com o teu sangue. Você que está afastado, ora comigo agora, diga: Senhor Jesus, estou voltando para a tua presença, escreve o meu nome no livro da vida. Procura a Igreja Pentecostal Deus é Amor mais próxima da sua casa, estamos de braços abertos para recebê-los, em nome do Senhor Jesus Cristo. Deus abençoe a todos pela audiência. Que o Senhor Jesus continue realizando grandes obras em sua vida. Quem se despede é o seu irmão em Cristo, pastor João Vitor. Fiquem todos na paz do Senhor Jesus.
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O endereço é Rua José Rolim Sobrinho, número 554, Vila Tonico Adolfo. Serão todos muito bem-vindos.

Prezado ouvinte, ao seu tempo, o salmista e rei Davi entoou em seus salmos: os filhos são herança do Senhor, uma recompensa que Ele dá. Saibas que os teus filhos e filhas são bênçãos que Deus Pai colocou em tuas mãos, que precisam ser mantidas com divino amor, afeto e consideração. Tarefa nada fácil, porém recompensadora diante do poder celestial. Alguns fatos significativos induzem a meditar na importância da atenção que precisamos dedicar à formação moral e espiritual das crianças. Não apenas em datas especiais ou comemorativas, mas em todos os dias da vida delas. São eles o amor de Deus Pai,

da vida delas. São eles o amor de Deus Pai, ao conceder a vida e o Espírito às criancinhas e escrever o nome delas no livro da vida, no momento em que são consagradas diante do altar desta igreja. O interesse de Nosso Senhor Jesus ao dizer: "Vinde a mim as criancinhas", para as abençoar. O divino amor da bendita Mãe Maria Santíssima e o amparo que ela tem sido para os pequeninos, o afeto e a consideração que a Santa Vó Rosa demonstrou ao afirmar: "Amo a todas elas", bem como

0: a ti como pai ou mãe, seja em relação à afetividade ou não. Não permitas que o individualismo nem o egoísmo de um ou de outro as façam sofrer, que as abalem emocionalmente, que as tornem crianças infelizes e adultos desajustados. Desejamos que, sob o amparo celeste, desfrutes de muita saúde e de boa disposição para o lidar cotidiano, que seja sábio e prudente. Inclusive, almejamos que sejas uma pessoa melhor a cada dia, para que possas contar com as bênçãos de Deus Pai, do seu Divino Espírito Santo e de Nosso Senhor Jesus. Também para que a bendita Mãe Maria Santíssima proteja o seu lar e a tua família, e que a Santa Vó Rosa, o Santo Irmão Aldo e os anjos que eles enviam para amparar e abençoar os fiéis estejam sempre ao teu lado.
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2: Prezados ouvintes da Hora Milagrosa, convidamos a todos para que venham participar das reuniões da Igreja Apostólica, que são realizadas nesta cidade de Itararé, estado de São Paulo, com reuniões aos sábados às 19 horas e aos domingos às 11h30 da manhã, e na segunda quinta-feira de cada mês às 19h30. O endereço é Rua José Rolim Sobrinho, número 554, Vila Tonico Adolfo. Serão todos muito bem-vindos. Divulgamos a seguir um depoimento de fé enviado para a sede desta Igreja Apostólica. A senhora Luciana Rosa Barbosa Ferreira informou em depoimento de fé, remetido de Hortolândia, estado de São Paulo, no mês de junho de 2024, que ela, o marido, Sr. Genilson Ferreira da Costa, amigos e familiares, são gratos aos céus pela vida do filho Vinícius Barbosa Ferreira. Num dia de março de 2024, esse filho seguia com um grupo de motociclistas por uma rodovia quando, num trecho do percurso, surgiu um veículo conduzido por um indivíduo embriagado que, na tentativa de ultrapassar aqueles veículos de alta potência, atingiu, em cheio, a motocicleta do Vinícius. Impacto que o arremessou em direção ao muro de

que, graças ao amparo do poder celestial, foi bem sucedido. Ele teve boa recuperação e daí a 15 dias se encontrava em condições de retomar as atividades de trabalho. Em seu depoimento de fé, a senhora Luciana direciona ações de graças a Deus Pai e aos seus santos em nome dela, do filho, do marido, de amigos e de familiares, em reconhecimento pelo amparo concedido ao Vinícius durante aquela ocorrência. Livramento considerado surpreendente pelas pessoas que, posteriormente, tomaram conhecimento do caso pelos meios de comunicação. Nosso endereço para cartas: Igreja Apostólica, Caixa Postal 10.064, CEP 03014-970, São Paulo, capital.

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1: Ó prezados e amados ouvintes, cumprimento-os com a paz do Senhor, desejando que esta paz possa estar com todos e que a proteção do nosso Deus, a unção de Jesus, a graça da Virgem Maria e o consolo da Santa Vó Rosa, bem como o conforto e a ajuda do Santo Irmão Aldo, possa estar com todos. É muito bom saber que aí do seu lar, os senhores estão atentamente nos ouvindo. Agradeço por isso e por ter permitido que este programa entre em sua casa. Queremos sempre ter sua companhia. E poder ter a sua atenção é para nós motivo de contentamento. Rogamos a Deus e aos seus santos que derramem chuvas de bênçãos sobre as vossas vidas. Nesta oportunidade, falaremos sobre o ciúme, um sentimento muito ruim que tem assolado muitos lares, destruindo relacionamentos, namoros e até casamentos. O ciúme é um sentimento criado por nosso inimigo. Foi por causa do ciúme que o reino das trevas foi formado. Aquele anjo que até então era de luz, teve ciúmes das coisas belas que Deus criou e invejou aquela criação bela e pura. Vemos que o ciúme está no mundo desde então, fazendo vítimas ao longo dos séculos, destruindo vidas e acabando com famílias. O ciúme faz isso, mexe com a cabeça das pessoas. Alguns perdem completamente a noção de seus atos, sujeitos a fazerem coisas das quais se arrependerão pelo resto de suas vidas. Quantos fatos temos presenciado de tragédias motivadas pelo ciúme? Toma a liberdade de perguntar para você, ouvinte, quantos casos assim você já tomou conhecimento? É triste isso, não é? É muito triste ver pessoas brigando,

agora estão brigados, porque um não conseguiu controlar o ciúme que tem pelo outro. Casais que estão dando maus exemplos para os filhos, porque discutem perto dos mesmos. Pais que estão se sentindo mal, porque não conseguem se controlar de ciúmes dos filhos. Quero dizer a todos que a Santa Vó Rosa e o Santo Irmão Aldo têm poder e querem fazer algo por você, mas eles precisam que exista da sua parte o desejo de se ver livres desse sentimento tão cruel. E sabemos que quem alimenta esse sentimento é o inimigo. Ele luta incansavelmente, colocando coisas na cabeça das pessoas, fazendo com que casais fiquem imaginando que a outra pessoa está fazendo alguma coisa que possa atrapalhar o seu casamento e sua relação. Quem tem ciúmes do seu cônjuge fica o tempo todo imaginando que o outro está te traindo, algo completamente fora da realidade. E quem fomenta isto é o inimigo, porque ele não quer ver vocês felizes. Quem tem ciúme sofre muito, porque fica o tempo todo martelando algo dentro de si. Isto muito se parece com uma doença, porque as pessoas sentem como se estivessem doentes. E a outra pessoa também sofre, porque se sente desvalorizada, se sente desrespeitada. Relacionamentos precisam ser norteados por muita confiança. Nenhum relacionamento, sejam eles de namoro ou casamento, vai subsistir à falta de confiança. Como que você vai ter um casamento feliz se não pode confiar no seu cônjuge? Em muitos casos, os ciúmes acontecem porque, no passado, um dos cônjuges já falharam com a sua honestidade no relacionamento. Mas a esses eu afirmo que o perdão deve prevalecer. E se resolveram continuar juntos, que é, sem dúvida alguma, a melhor escolha a se fazer, o ciúme não pode fazer parte disso. Outros têm ciúmes porque sentem-se como dono do seu cônjuge. Têm com seu esposo ou sua esposa o sentimento de posse. E querem cuidar tanto que isso acaba em um ciúme doentio e descontrolado, transformando suas vidas em um verdadeiro ringue, onde as brigas são constantes e a falta de paz e do amor prevalece nos corações. Este mal, tão difícil, tem feito vítimas entre pais e filhos também. E isto tem tirado a paz de muitos lares. Eu sei do amor que um pai e uma mãe têm por um filho, mas não é o ciúme exagerado e doentio que vai manter seus filhos por perto, ou que irá fazer com que eles te obedeçam. Muito ao contrário disso, se você pai e você mãe não consegue controlar seu ciúme por seu filho, isso só vai distanciar vocês. Quem educa na mais completa doutrina que pregamos, mostrando os perigos do mundo e as glórias de quem vive uma vida com Deus, não precisa ter ciúmes dos filhos, porque eles vão crescer cientes de que seus pais estão guiando-os num caminho que é de luz. Muitos pais hoje não conseguem se controlar de ciúmes, porque falharam na sua missão e não conseguiram educá-los da forma que agrada a Deus. E agora querem de qualquer forma controlar inteiramente a vida dos filhos. Agora que entendemos o que é o ciúme, suas razões e suas consequências, é hora de decidirmos o que queremos para as nossas vidas. Continuar alimentando esse ciúme ou deixar isso para trás? Porque se você deixar de alimentar, ele vai perder forças e vai chegar um momento que você não vai mais sofrer com isso. A você, meu irmão, confie mais na sua esposa. E aquele que namora, confie mais na sua namorada. Pode ter certeza que ela sofre muito com o seu ciúme. O mesmo digo a você, minha irmã. Confie no seu esposo ou no seu namorado. Tente se controlar e mostre que você confia nele. E para os dois, eu digo que o diálogo é a chave da felicidade de vocês. Conversem mais. Falem um ao outro o que te incomoda. Conte ao seu cônjuge o que está te causando ciúmes. Eu tenho certeza que ambos querem viver juntos e querem ter uma família feliz e abençoada. Prezados ouvintes, queremos e desejamos muito que sua vida seja de paz e que nunca o ciúme possa tomar conta de suas vidas. Mas, para aqueles que estão sofrendo com esse mal, eu aconselho a confiar mais no poder transformador de Jesus. A crer de todo o coração na Santa Vó Rosa e no Santo Irmão Aldo. Aconselho também a confiarem na Virgem Maria Santíssima e pedir a eles em oração para lhes ajudar
a superar este mal que tanto tem tirado a sua paz, a sua felicidade, a felicidade.

0: de sua família. Eles vão lhe ajudar, e esse ciúme doentio que você tem ou que seu cônjuge tem, esses santos de Deus vão ajudar-lhes a viverem sem esse sentimento. Agora nós vamos orar, vamos falar com o nosso Deus, apresentando para Ele a nossa prece. Aproveitem esses minutos de oração e façam o seu pedido. Clame a Deus e aos seus santos para lhes ajudarem a se livrar desse sentimento do ciúme. Peça em favor de seu esposo ou de sua esposa, peça em favor dos seus pais, enfim, peçam a bênção da Santa Vó Rosa e do Santo Irmão Aldo. E se preciso, até a misericórdia que eles têm por nós, para alcançar a sua vida e lhes ajudarem a viverem bem e a encontrar a verdadeira felicidade dentro do seu lar. Oremos. Glorioso Deus nosso Pai, Pai de amor e bondade, estamos aqui para agradecer ao Senhor pela vida preciosa que nos destes, e por lutar tanto para que vivamos uma vida sem influência do pecado, e que os sentimentos que o inimigo criou não venham a contaminar nossa vida, trazendo para ela toda sorte de maldade e de infelicidade. Hoje, Pai, conversamos com os nossos ouvintes sobre o ciúme, um sentimento muito ruim que tem atormentado a vida de muitas pessoas, atrapalhando a felicidade deles, destruindo sonhos e até mesmo destruindo suas famílias da forma mais cruel que pode existir. Pedimos a Ti, ó Pai, e ao Seu Santíssimo Espírito, em comunhão com Seu amado Filho Jesus, que tenhas misericórdia dos Seus filhos. Quantos ouvintes estão prostrados nesse instante, ouvindo este programa, Hora Milagrosa, e orando porque não aguentam mais sofrer. Eles sempre sonharam em viver uma vida sem brigas e sem ciúmes doentios, mas o inimigo, de alguma forma, tem fomentado no coração deles esse sentimento cruel. Limpa a alma dos seus filhos, tira isso da vida deles. Leve até os seus lares a verdadeira paz. Eu sei que o Senhor tem poder para isso. Eu sei que o amor que a Santíssima Trindade tem por nós é algo especial. Suplico as bênçãos da Santa Vó Rosa e do Santo Irmão Aldo, e também as bênçãos da Virgem Maria Santíssima, para que auxilie esses ouvintes e os guie para uma vida de paz, sem as influências desse sentimento. Muitos dos que nos ouvem colocaram a água e o óleo para serem ungidos. Daí te pedir, Santa Vó Rosa, para ungir esses elementos com o poder que a Senhora tem. E se eles merecerem, ao fazerem uso desses elementos, eles possam se ver livres de seus males. Prezados ouvintes, creiam que a bênção de Deus, em comunhão com o seu Santíssimo Espírito, estão sendo derramadas na vida de todos, e que a bênção da Santa Vó Rosa, da Virgem Maria e do Santo Irmão Aldo permaneça em vossas vidas, trazendo a todos muita paz para dentro de seu lar. E podem confiar, ouvintes, que esses santos têm poder e que eles vão ouvir suas orações que fizeram em favor do seu esposo ou de sua esposa, e podem ter fé que eles vão lhes ajudar a se verem livres do sentimento do ciúme. Recebam também, nesse instante, as bênçãos de Jesus nosso Senhor. Tenham vida e que esta vida seja de paz e bonança a você e aos seus familiares. Amém.
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3: As 21 cidades pequenas vão receber o programa Melhor em Casa, que leva atendimento contínuo do SUS no domicílio. Pablo Mundim.
4: O atendimento é destinado principalmente a pacientes que receberam alta hospitalar, mas ainda precisam de acompanhamento intensivo para recuperar movimentos, autonomia e independência.
5: E ainda, direitos de crianças e adolescentes.
3: Combate ao trabalho infantil teve mais de 10 ações de fiscalização em 2025 e retirou mais de 4.300 crianças de condições laborais inapropriadas.
5: Por outro lado, o trabalho legal para jovens aprendizes cresceu e chegou a 726 mil contratos ativos.
3: E nós vamos falar também de combate às casas